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1: Sexta-feira, 26 de junho de 2026, está entrando no ar mais uma edição do Repórter Destaque. Eu sou Kleber Salles e a partir de agora você fica muito bem informado com os principais fatos do Brasil e do mundo. A cobrança de tributo sobre compras internacionais de até 50 dólares voltará a mudar a partir de 2027. Com a implementação da reforma tributária, a contribuição sobre bens e serviços, CBS, novo imposto federal sobre o consumo, passará a incidir também sobre essas encomendas, substituindo o atual modelo de tributação. A alíquota definitiva ainda será definida pelo Senado, mas estimativas apontam que ela poderá ficar em torno de 9%. O objetivo do governo é manter a arrecadação sem aumentar a carga tributária total sobre o consumo. Além da CBS, as compras continuarão sujeitas ao ICMS estadual, que hoje varia entre 17% e 20%. Nos anos seguintes, esse imposto será gradualmente substituído pelo IBS, novo tributo estadual e municipal, criado pela reforma tributária. Para o consumidor, isso significa que as compras internacionais de baixo valor seguirão sendo tributadas, embora sob um novo sistema. Os cálculos do governo indicam que, ao fim da transição, a soma da CBS com o IBS deverá resultar em uma carga tributária próxima de 26,5% sobre o consumo, incluindo produtos importados. Eu sou Kleber Salles e volto daqui a pouco com mais informações no seu rádio. Fique ligado.
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13: Se bater aquela vontade de comer aquele bolo fofinho, mas sem culpa, eu tenho a solução. Bolo de cenoura Fit. Ele é nutritivo, fácil de fazer e cai bem em qualquer momento do dia. Então, anota aí. 2 cenouras médias raladas, 3 ovos, meia xícara de óleo de coco, meia xícara de mel ou adoçante natural, 1 xícara de farinha de aveia, meia xícara de farinha de amêndoas, 1 colher

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1: Um estudo conduzido por pesquisadores da França e da Bélgica mostrou que a verificação de fatos tem impacto direto na redução da desinformação no Facebook. Ao longo de 18 meses, conteúdos checados tiveram queda de 8% na circulação e 9% no engajamento. A pesquisa analisou dados da AFP Factuel, parceira do programa de checagem da Meta. Quando uma postagem é classificada como falsa, a plataforma reduz seu alcance e notifica quem publicou ou compartilhou o conteúdo. Além do efeito técnico, os pesquisadores identificaram uma mudança de comportamento dos usuários. Contas que tiveram postagens desmentidas passaram a compartilhar menos conteúdos falsos nas semanas seguintes, muitas vezes removendo as publicações por conta própria. Segundo os autores do estudo, o resultado desmonta a ideia de que a checagem fere a liberdade de expressão. Pelo contrário, ela aumenta a responsabilidade dos usuários e contribui para um ambiente digital mais consciente. Eu sou Kleber Salles e volto daqui a pouco com mais informações no seu rádio, aqui dentro do Repórter Destaque desta sexta-feira. Fique ligado.
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1: A Hora do Consumidor chegando nesta sexta-feira. Pergunta agora do Henrique de Rio Branco, no Acre. Ele recebeu mensagens cobrando uma dívida já quitada, né? E ele pergunta: o que que eu devo fazer? Olha, Henrique, o primeiro passo é apresentar os comprovantes de pagamento à empresa responsável pela cobrança, viu? Após a quitação, a dívida não pode continuar sendo cobrada, tá bom? Caso as cobranças persistam, você pode procurar os órgãos de defesa do consumidor para registrar a reclamação e buscar a regularização da situação, tá bom? Fica aí a dica para você, meu amigo. Eu sou Kleber Salles e esse foi o nosso quadro A Hora do Consumidor. Um grande abraço para você e um ótimo final de semana.
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9: 9 e 6.

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1: Quem nunca ficou rolando na cama, olhando para o relógio e tentando, sem sucesso, pegar no sono? Eu sou um desses, viu? Pois é, segundo especialistas do sono, insistir nessa situação pode piorar o problema. Por isso, uma das recomendações mais conhecidas é a chamada regra dos 20 minutos. A orientação é simples. Se você não conseguir dormir após cerca de 20 minutos ou começar a ficar ansioso por ainda estar acordado, o ideal é levantar da cama e fazer uma atividade relaxante até o sono voltar. O motivo está no funcionamento do cérebro. Permanecer muito tempo acordado na cama pode fazer com que ela deixe de ser associada ao descanso e passe a ser ligada à preocupação e à frustração, tornando ainda mais difícil adormecer. O neurocientista Matthew Walker, especialista em sono, recomenda que esse intervalo seja aproveitado para atividades calmas, como ler um livro ou praticar exercícios de respiração, sempre com luz baixa e evitando o uso de celulares, computadores ou televisão. A estratégia também aparece em diretrizes clínicas sobre insônia. O objetivo é fortalecer a associação entre cama e sono, ajudando o organismo a recuperar naturalmente um padrão saudável de descanso. Termina aqui mais uma edição do nosso Repórter Destaque de hoje, com a apresentação e a produção de Kleber Salles. Grande abraço para você e um excelente final de semana.
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6: Ataque às frutas. Consuma entre 3 e 5 porções de frutas todos os dias. Laranjas, maçãs, peras, melancia, tangerina, entre outras, são as melhores fontes naturais de vitaminas, minerais e fibras. Esses três componentes auxiliam o bom funcionamento do nosso intestino e auxiliam o nosso metabolismo a continuar ativo, mesmo nos intervalos entre as refeições.
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Louvado seja nosso Senhor Jesus Cristo, para sempre seja louvado. Queridos irmãos e irmãs, hoje é sexta-feira da misericórdia divina, um dia antes das 24 horas. Toca a corneta, sacristão. Toca o sino, sacristão. Um dia antes das 24 horas de oração. E nós já nos colocamos nesse clima de oração, de festa, de intercessão e de louvação. Filhos amados, povo querido, hoje o oitavo dia do Sagrado Coração de Jesus. Sagrado Coração de Jesus, tende piedade de nós. Sagrado Coração de Jesus, eu confio, eu espero em vós. Quero saudar a todos a partir da Rádio Evangelizar, de onde tudo começa. As rádios irmãs cujos nomes cito neste momento. Saúdo você pela TV Evangelizar, sinal digital em todo o país, em várias cidades, canal aberto. Pelo YouTube, Padre Manzotti Oficial. Pelos aplicativos da Associação Evangelizar é Preciso e todas as plataformas digitais. Repito, falta um dia, é amanhã, 24 horas na presença do Senhor. Ainda é tempo de você mandar os seus pedidos de oração, 0800-410-6060 ou pelo WhatsApp 41-3221-6060. Em nome do Pai, do Filho e do Espírito Santo. Amém. Tendo Jesus descido do monte, numerosas multidões o seguiam. Eis que um leproso se aproximou e se ajoelhou diante dele, dizendo: Senhor, se queres, tu tens o poder de me purificar. Jesus estendeu a mão, tocou nele e disse: Eu quero, fica limpo. No mesmo instante, o homem ficou curado da lepra. Então Jesus lhe disse: Olha, não digas nada a ninguém, mas vai mostrar-te ao sacerdote e faz a oferta que Moisés ordenou para servir de testemunho para eles. Deixaram o leproso se aproximar. Já era um ato de misericórdia. Mas para que o leproso se aproximasse, é porque ele sabia que se sentiria acolhido. Jesus podia tê-lo curado à distância. Mas não. Jesus, ele estende a mão. Não só isso, ele o tocou. Tocar um leproso é tornar-se impuro, tal qual. Mas o Senhor, e este é nosso Senhor Jesus Cristo, ele não foge das nossas fraquezas. Ele não foge das nossas impurezas. Ele não se esquiva das nossas feridas. Ele se debruça. Ele toca. Ele cura. Nos coloquemos no lugar deste leproso hoje. Esse leproso não tem nome para que eu e você nos coloquemos no Evangelho. E a nossa frase é: Senhor, se queres, tu podes me purificar dos pecados,
me purificar dos medos, me purificar das incertezas. Senhor, se queres, tu podes me curar. Complete a frase. Se queres, tu podes me curar da depressão, da angústia, do isolamento, do medo, da incerteza. Se queres, tu podes me curar, Senhor, hoje. Diga qual é a cura que você quer pedir a Deus, nosso Senhor Jesus Cristo. E acredite que Ele não vai desviar o olhar. Acredite, Ele não vai se esquivar de nos atender.

0: Jesus, Jesus. Seja um silêncio por não saber o que dizer. Seja um brado, completando e dizendo: Jesus, me tire desta situação. Jesus, me tire deste problema. Jesus, me tire dessa noite escura. Jesus, me tire dessa tempestade. Jesus, me tire desta dor, desta incerteza. Jesus, se queres, tu podes me curar. Faça a tua oração, filho. Faça a tua oração, filha. O Evangelho é forte hoje. O Evangelho é tocante. Jesus não ficou à distância. E Ele não fica distante de mim e de você. Ele se aproxima, Ele está se aproximando. Sinta a presença de Jesus perto de você, do lado da tua cama, do lado da cama da pessoa que está inválida, do lado da pessoa que está entubada, do lado da pessoa que está convalescente pela idade avançada. O Senhor está do lado dos cuidadores. Ele olha, Ele se aproxima, Ele toca e diz: eu quero, fique limpo. Eu quero, fique curado. Faça um milagre em minha vida. Eu volto já, volte comigo.
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8: 9h45. 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

0: 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Adriana, que a paz de Jesus esteja com você.
1: Amém, Padre. Minha bênção.
0: Bom dia. Bom dia. Deus abençoe, Adriana. Você fala de onde?
1: Falo da cidade aí, do Brasil.
0: Certo. Filha de Deus, de algum lugar do Brasil. Pois não, filha. O que está acontecendo?
1: Padre, eu estou pedindo oração para o meu esposo, que está para fazer uma cirurgia de aneurisma.
0: Tá.
1: Não foi marcado hoje, vou estar indo no médico pra gente estar marcando.
0: Tá bom.
1: Aí eu tô pedindo oração por ele.
0: Tá.
1: Tô querendo um aconselhamento, padre.
0: Pois não. Então, depois você, por favor, tem que voltar o telefone para dizer o nome do marido, porque é importante para rezarmos. Mas qual aconselhamento você quer pedir?
1: É porque eu tô para ir trabalhar fora. Eu ganhei a passagem, eu ganhei tudo. E aí surgiu esse que aconteceu. E ele quer que eu vou. Então, eu tô. E nós precisamos que eu vá trabalhar.
0: Entendi.
1: Então, eu tô nessa situação.
0: É uma necessidade.
1: É uma necessidade.
0: Filha, o mais importante... O mais importante é vocês estarem de comum acordo. Isso é fundamental no matrimônio. Se ele tivesse se opondo, era diferente, mas ele está concordando. Então, esse é um ponto de segurança. É verdade que você se preocupa por causa desse aneurisma, mas é de imediato que você tem que ir para fora ou dá para...
1: Eu estou com a passagem comprada.
0: E ele, passagem comprada. E esse fora é muito longe ou é relativamente perto?
1: Longe, fora do Brasil.
0: Fora do Brasil. E ele ficará bem assistido? Ele tem família?
1: Tem.
0: E o que?
1: Tem meu filho. Eu tenho um filho de 18 anos.
0: 18 anos.
1: Isso.
0: E o que o teu filho fala?
1: Os dois falam que eu tenho que ir, porque isso, padre. Eu venho orando, pedindo a Deus, tenha tempo. Eu conversando com Deus, que se fosse da vontade dele, e isso veio tudo.
0: Entendi.
1: Veio tudo assim, sabe?
0: Entendi.
1: Veio tudo encaminhado por Deus. E eles acham que eu tenho que ir.
0: Então, filha. E o que o teu coração fala?
1: meu coração, pode falar com o senhor que meu coração fala para ir, mas eu tenho tanto medo, é o medo.
0: Medo?
1: Eu sei quando esse...
0: Medo
1: é, eu
0: do
1: tenho
0: quê?
1: Medo. Não sei, padre. Eu fico com medo de deixá-los.
0: Tá.
1: Né? Mas... na mesma hora que vem o medo, vem aquela certeza que tudo vai dar certo. E se eu entreguei pra Deus, Deus não vai fazer milagre pela metade, não. Eu sou fiel.
0: Entendi.
1: E creio, creio. Que...
0: é uma decisão...
1: mas hoje só me deu uma balançada.
0: É. Filha, é uma decisão difícil. Mas você, então, quando a decisão é difícil, você tem que tentar pegar as confirmações ou as não confirmações. Veja, tudo isso brotou de uma súplica de Deus. Então, isso é um ponto positivo. Segundo, o principal, teu marido acha que você deve ir. Então... mais uma confirmação. Teu filho também. Depois ele vai ficar assistido. É uma necessidade que até você disse. Trabalhando, você vai poder ajudar ao seu marido e ao seu filho.
1: Certeza.
0: Então não deixe esse medo paralisar. Toda mudança causa medo. O medo, ele, a gente vence com a fé e com a coragem. Então comece a pedir a Deus, me dê fé e coragem para seguir. E isso você está mostrando que tem. Então, filha, você tem a resposta. Vence esse medo em Deus.
1: Vence esse medo. Eu clamei tanto. Eu então. Clamei hoje a Deus, à noite, à madrugada, eu clamando por Deus. E tocou no meu coração que hoje eu ia ligar e eu ia conseguir.
0: Isso.
1: Falar. E foi a primeira vez.
0: Louvado seja Deus, mais um sinal, mais um sinal. Você entende? Quando a gente está em dúvida, nós temos que caminhar pela fé. Então, pela fé, vá. Pela fé, siga. Reze comigo, Divino Espírito Santo. Fortalecei-me.
1: Fortalecei-me.
0: Dai-me o dom da fortaleza.
1: Dai o dom da fortaleza.
0: Para superar o medo.
1: Para superar esse medo.
0: Mas eu peço, Senhor.
1: Eu peço, Senhor.
0: Que o meu marido.
1: Que o meu marido.
0: Fique sobre os cuidados.
1: Fique sobre os cuidados.
0: De Jesus das Santas Chagas.
1: De Jesus das Santas Chagas.
0: De Nossa Senhora do Carmo.
1: De Nossa Senhora do Carmo.
0: E de São Pio de Pietrelcina.
1: E São Pio de Pietrelcina.
0: Que nada de mal aconteça com ele.
1: Que nada de mal aconteça com ele.
0: Proteja meu marido e meu filho.
1: Proteja meu marido e meu filho.
0: E me dê discernimento.
1: E me dê discernimento.
0: Força.
1: Força.
0: E coragem.
1: E coragem.
0: Para seguir o caminho.
1: Para seguir o caminho.
0: Amém.
1: Amém.
0: Que Deus te abençoe, filha de Deus, de algum lugar do Brasil. Que acompanha certamente pelo YouTube. Eu vou para o intervalo. E eu volto com a leitura orante. Nós estamos em 1 Coríntios. Volte comigo. Chame um amigo, uma amiga. Volte comigo. 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

0: Falta um dia para as 24 horas na presença do Senhor. É amanhã. E você pode ainda mandar seus pedidos de oração. 0800 410 6060. Ligue agora. 41-3221-6060. As caravanas já estão chegando. Ontem já tinha, hoje chega, amanhã com certeza. Você de Curitiba, região metropolitana, venha fazer parte deste grande momento de oração. Gente, todos os anos, graças e bênçãos são derramadas. É muita unção, é muita graça, é muito milagre, é muito prodígio. Para que você se programe, se vai acompanhar em casa, começa amanhã às 19 horas, missa de abertura. Lembrando que teremos pregações de padres de todo o Brasil, leigos, sacerdotes. Toda a programação oficial está no evangelizareprecisos.com.br. Eu falo dos horários de missa e sempre depois da missa subentenda pregação e adoração. Missa às 19 horas, amanhã missa à meia-noite, às 8 horas, depois missa às 11 horas, missa às 18 horas de encerramento e coroação da imagem do Sagrado Coração de Jesus. Você pode acompanhar pela TV Evangelizar, pelo YouTube Padre Manzotti, pelos aplicativos da Associação Evangelizar é Preciso. Sobre a leitura orante, escute o que as pessoas têm dito.
1: Meu nome é Zilda, sou de Apucarana.
0: Opa.
1: Ouço o senhor pela Rádio Cultura FM.
0: Amém.
1: De Apucarana. E quero dizer que estou amando a leitura de Jó. Estou apaixonada. Agora
0: maravilha.
1: Eu entendo o seu livro inabalável, porque realmente Jó tinha uma fé inabalável.
0: Isso.
1: A gente sempre ouve dizer, ah, porque fulano tem uma paciência de Jó. Ah, eu não tenho paciência de Jó, né? A gente sempre ouviu isso, ouvi desde criança. Mas, na verdade, era resiliência,
0: isso,
1: né? Que ele
0: filha,
1: tinha resiliência
0: falou a palavra
1: na fé.
0: Certa.
1: Era uma pessoa de uma fé realmente inabalável. E cada dia que eu ouço, eu fico mais maravilhada, mais apaixonada por essa leitura. E quero dizer para o senhor já estou me preparando para ser mensageira da capelinha,
0: Deus.
1: Já estou organizando as famílias que vão receber a capelinha e em breve você é uma mensageira líder.
0: Louvado seja Deus.
1: Amo muito o senhor, fica com Deus.
0: Obrigado pela sua partilha, filha. De fato, é uma compreensão melhor de Jó como resiliência, como homem de fé. Uma fé inabalável. Zilda, de Apucarana. E toca a corneta para ela, sacristão. Porque ela vai ser mensageira da Capelinha de Jesus da Santa Chaga, Zilda. Parabéns. E filhos e filhas, aproveite. Pense assim, se eu recebi uma grande graça de Jesus da Santa Chagas, vou retribuir sendo um líder mensageiro, uma líder mensageira da Capelinha de Jesus da Santa Chagas na minha cidade. Toma essa atitude. É a melhor forma de você agradecer a graça recebida. É uma fé inabalável, Zilda de Apucarana, Rádio Cultura FM, João Miguel Inácio, Bispo Dom Carlos José de Oliveira da Diocese de Apucarana. 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
2: Tua palavra expulsa frieza em nossos corpos.
0: Escutou? Bonita música, hein?
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0: Escuta de novo. A tua palavra tira a frieza dos corações. Muito bonito isso. 1 Coríntios, capítulo 4, versículo 14. Continuemos. Não estou escrevendo essas coisas para envergonhar vocês, mas para ensiná-los. Você lembra que Paulo disse ontem, e eu fiquei refletindo o dia inteiro ontem. Fiquei refletindo Paulo falar da loucura de Cristo. Ontem eu fiquei no meu coração meditando, não sei se você fica assim. Quando somos amaldiçoados, abençoe. Quando você é perseguido, aguente com paciência. Quando você é insultado, responda com palavras delicadas. Somos verdadeiros lixos. Até agora somos tratados como imundície do mundo. Mas continua hoje. Eu quero ensiná-los, como se vocês fossem meus próprios filhos. Mesmo que vocês tivessem milhares de mestres na fé cristã, não poderiam ter mais que um pai. Pois quando levei vocês o Evangelho, eu me tornei pai de vocês na vida, que vive em união com Cristo Jesus. Portanto, eu peço, siga o meu exemplo. Por isso estou enviando para vocês Timóteo, que é meu querido filho no Senhor. Ele vai ajudá-los a lembrarem o caminho que sigo na vida nova, que tem união com Cristo e com todas as igrejas. Eu vos enviarei Timóteo. Sabemos que Timóteo foi ordenado padre por São Paulo e depois vai se tornar o bispo de Éfeso. Como importante, eu vejo as caravanas evangelizar, inclusive na sua cidade. Você já pediu, já falou com o padre de chamar a caravana evangelizar, os missionários da caravana evangelizar? Gente, é oxigênio, é afervoramento. Eu lembro quando eu era seminarista, depois, no período da teologia, eu pregava muitas missões. Hoje eu continuo pregando missões de uma forma diferente. Mas como oxigena a comunidade, revigora a comunidade. Paulo mandou Timóteo. Sigamos, versículo 18. Alguns de vocês ficaram orgulhosos, certos de que eu não iria visitá-los. Porém, se o Senhor quiser, eu vou visitá-los logo. Então, vou saber o que esses orgulhosos são capazes de fazer. E não somente o que eles são capazes de dizer. Aqui está mostrando que Paulo está sendo acusado de alguma coisa. De que tem pessoas contra ele. Paulo sofreu muito. Lembra que eu falava? Sofrimento dos pagãos e sofrimento dentro da igreja. Imagina Paulo, ele fundou a comunidade de Corinto. E agora alguns se fazem orgulhosos e até preferiam que ele não voltasse. Olha, perceba a ingratidão. E como Paulo lidou com isso? Não recuou. Versículo 20. Pois o reino de Deus não é coisa de palavras, mas de poder. O que é que vocês preferem? Que eu vá até vocês com um chicote ou com um coração cheio de amor e bondade?
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9: 10 e 10.
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0: que Deus quer de mim?
1: E eu peço, Senhor,
0: Deus quer que eu busque os teus ensinamentos. Deus quer que eu busque a tua palavra. Por isso, Senhor, dai-me a graça de poder compreender e viver a palavra. Paulo fala: vocês querem que eu chegue com um chicote ou com um coração cheio de amor e bondade? Senhor, às vezes eu sou resistente, coração duro, orgulhoso. E às vezes, Senhor, o chicote vai bem. Sabe como Deus age com o chicote? Ei, estou falando com você. Você sabe como Deus age com o chicote? Permitindo certas provações. Ai, Senhor, é difícil, né? É difícil, permitindo certas dores em nossa alma, provações em nossa vida, para nos amadurecer. E não faz isso por castigo, faz isso por amor. Porque Paulo diz: eu me sinto como um pai de vocês, por isso eu os ensino. Deus é o nosso pai e por amor ele nos corrige. Você consegue compreender isso? Que não é maldade de Deus. Deus é sumamente bom e não há maldade em seu coração. Deus é sumamente bom e não há maldade no seu coração. Então, Senhor, dai-me docilidade às tuas correções. Dai-me docilidade ao seu amor. Que eu aprenda, Senhor. Corrija-me, Senhor, e que eu aprenda, Senhor. Dá-me humildade para entender o teu amor para comigo. Eis uma chave para entender as provações. Esta foi a leitura orante do dia de hoje. Escute esse testemunho, por favor. Ei, vamos voltar de novo e volta alto, filho, que eu não escutei a voz dela. Volte mais alto.
2: Eu quero testemunhar uma grande graça que a gente recebeu do meu neto,
0: sim,
2: Luiz Henrique. Ele era drogado e se envolveu com pessoas envolvidas na droga e ele se afastou da família. E a gente perdeu o contato dele, não queria saber da família.
0: Lamentável.
2: E daí, com muita oração, minha filha, que é madrinha dele, assistiu uma missa com o padre Reginaldo na época. E o padre Reginaldo, na missa, pediu quem queria pedir alguma graça. E ela pediu por esse afilhado. Graças a Deus, pelo pedido dela, foi conseguido essa grande graça, que ele voltou para a família, se afastou daquelas pessoas que eram envolvidas em droga. Graças a Deus, hoje em dia, ele está junto com a família, achou uma menina, casou com ela, e hoje ele já tem um filhinho. Graças a Deus, está muito, muito feliz e está tudo bem. Graça alcançada é graça testemunhada. Toca o sino, sacristão.
0: Deus seja louvado, filha de Deus, de algum lugar do Brasil, pelo neto Luiz Henrique. Francisca, que a paz de Jesus esteja com você.
3: Contigo também, padre.
0: Deus abençoe, Francisca. Você fala de onde?
3: Eu falo de Picos do Piauí.
0: Picos Piauí.
3: É.
0: Como que você me acompanha?
3: Pela Cultura FM.
0: Meu abraço, Cultura FM. Fale, minha filha.
3: Padre, há muito tempo eu tinha vontade de falar com o senhor. Eu sou ouvinte do senhor, todo o programa do senhor eu assisto.
0: Oh, que coisa boa, minha filha.
3: Eu tenho muita fé nas suas orações, nas suas palavras, que para mim é igual a Jesus falando.
0: Para honra de nosso Senhor, Jesus é mais. Diga lá, minha querida.
3: Padre, que eu queria pedir oração. Eu tenho três filhos meus que têm uma doença. Que, aliás, a mais velha morreu dessa doença.
0: Oh, meus sentimentos.
3: Aí tem três. Tem um pai de família que vive num sofá, só levanta do sofá pro banheiro.
0: É.
3: E tem outro também aqui da mesma situação. E tem outra filha também que tá ficando na mesma situação. É uma doença genérica.
0: É.
3: E ele nasce bom, aí da idade de 20 anos por diante começa a atacar e tá acontecendo com a cadeira de roda aqui. O outro só não tá na cadeira de roda porque tá no sofá. Por isso
0: vai
3: que eu queria pedir oração.
0: Tá. Vai atrofiando, é, filha?
3: É, padre, vai atrofiando e vai acabando a força.
0: Oh, meu
3: e
0: Deus.
3: E a filha sentando num sofá, numa cadeira de roda, que só vez a que morreu só comia botado por a mão dos outros na boca dela, porque a mão dela já não mais botava na boca.
0: Misericórdia, filha.
3: Pois é, já tem outra aqui também que está quase na mesma situação, sabe?
0: Então, então diga primeiro o nome da filha que faleceu, minha querida.
3: É Vanivalda Lopes, Maria Vanivalda Lopes Carvalho.
0: Tá, e agora dos dois filhos?
3: Francivaldo de Carvalho.
0: Só um minutinho. Francivaldo, é. Do outro?
3: Francivaldo de Carvalho Lopes e o outro Givaldo Lopes de Carvalho.
0: E da filha que está no caminho?
3: Francislândia de Carvalho Lopes.
0: Como é o nome?
3: Maria Francislândia de Carvalho,
0: tá.
3: Lopes.
0: Ô, filha, e para você é uma missão muito grande, né, filha?
3: É, padre.
0: Uma cruz.
3: Para mim é uma missão difícil, que eu sofro demais, eu vejo na situação que vejo. Sou uma mãe que criei 10 filhos.
0: Entendi.
3: E aí, depois de grande, eles acontece isso. Eu sofro demais, padre. O que mais me conforta é as minhas orações. Que eu assisto missa, eu rezo o terço,
0: louvado
3: assisto a novena e assisto o seu programa, padre. Que é uma coisa que me fortalece na minha vida, é o seu programa, suas palavras, que fortalece a gente quando está na pior.
0: Nossa, filho, eu me sinto, fico emocionado de ouvir. A senhora sim é uma mulher de uma fé inabalável. A senhora sim é uma mulher de fé inabalável. E para mim é um exemplo. Tudo que a senhora está passando e ter essa fé profunda em Deus e aguentar firme como Nossa Senhora ficou ao pé da cruz. Eu quero rezar com a senhora, podemos, filha?
3: Pode, sim.
0: Senhor Jesus, toca com seu amor na vida a dona Francisca, pelos seus filhos. Jesus, pelas tuas santas chagas dolorosas e gloriosas. Fortaleça, Senhor, Dona Francisca, mais do que ela está forte. Mas olhe para os filhos dela, que estão no sofá, na cadeira de roda, e ela na lida, com as criação ali que eu estou escutando, galinha, galo, galizé. Fica com ela, Jesus. Essa é tua filha, essa é tua bem-aventurada mulher de fé. Essa precisa do teu a sua especial atenção. Nossa Senhora, envolva a Dona Francisca com seu manto e os filhos também, para que suportem esse momento de privação e de dor. Amém. Dona Francisca, a senhora me edificou muito hoje. A senhora me deu uma lição de fé. E para o mundo inteiro. Parabéns.
3: Obrigado, padre.
0: Que Deus abençoe. Levarei nas 24 horas as suas intenções. Escutou, filho?
3: Eu queria também pedir ao Senhor, se for possível, para o Senhor abençoar uma filha que eu tenho também, que ela disse há anos atrás. E aí, graças a Deus, ela está em tratamento. O diagnóstico dela, graças a Deus, já deu que ela está curada.
0: Como é que é o nome dela, querida?
3: É Maria Francisleide de Carvalho.
0: Tá bom.
3: Aí peço oração que o Senhor bote ela em oração também, todos os dias. Todos os meus filhos, porque eu sou muito grata de ouvir o Senhor todo dia, é o
0: Amém.
3: Que me fortalece na minha vida.
0: Eu rezarei pela senhora, reza por mim, Dona Francisca, por favor. Eu vou para o intervalo e volto já. Volte comigo, povo de Deus.
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0: queridos filhos e filhas, eu fiquei muito edificado com a Francisca, viu? Fiquei muito edificado. Lá de Picos. E até gostaria que fosse colocado nas redes sociais. A simplicidade da mulher e me fez lembrar de Jesus. Louvado seja Deus. Eu te exulto, Pai, porque escondeste essas coisas dos fracos e entendidos e as revelastes aos pequeninos. Dava para ouvir as galinhas galizés cantando atrás e ela firme na fé. Francisca de Picos, Rádio Cultura FM, Padre Cláudio Santana, Dom Plínio José Luiz da Silva de Picos. Espero que você se edifique com a vida dela. Reclame menos. Valorize mais a vida. Hoje é aniversário de Dom Aldemiro Sena dos Santos, da Diocese de Teixeira Freitas, Caravelas, Bahia. Dom Francisco Damascena, da Diocese de Luziânia, Goiás. Cidade de Umarama está completando 71 anos, onde temos a TV Evangelizar, canal 24.1. Água Viva FM Apucarana, Paraná. Amizade FM Umarama, Paraná. Educadora Patuense FM Patu, Rio Grande do Norte. Jaciobá FM Pão de Açúcar, Alagoas. Mirandela FM Linópolis, Rio de Janeiro. Piaguas JFM Glória de Dourados, Mato Grosso do Sul. Raul Penha FM Dr. Raul Penha Alto Paraná, Paraguai. E TV Evangelizar, canal 15.1, Governador Valadares, Minas Gerais. 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Vamos juntos nesta peregrinação. Filhos, nunca é demais lembrar, amanhã nós começamos às 24 horas e terminamos no domingo. Aqueles de Curitiba, região metropolitana, venham. Venham celebrar conosco. Escolha um horário, participe. Aqueles que estão vindo em caravana, sejam bem-vindos. Mas que todos acompanhem pela TV Evangelizar. Você se programe em casa. Se programe do sábado para o domingo. Se for um velório, até o pessoal fica. Que tal ficar uma noite em oração? Não é verdade? Um dia na presença do Senhor vale mais do que mil anos. E agora juntos, o oitavo dia da novena do Sagrado Coração de Jesus.
1: Se você está cansado,
0: ó Senhor, no seu Sagrado Coração, eu confio minhas intenções nesta novena. Hoje, oitavo dia, Sagrado Coração de Jesus, fonte de todo bem e de toda graça, onde procurarei, a não ser no tesouro que contém todas as riquezas da vossa clemência e bondade? Onde baterei, a não ser a porta do vosso coração, pelo qual o próprio Pai vem a nós e nós vamos a Ele? A vós, pois, Sagrado Coração de Jesus, recorremos. Em vós, Sagrado Coração de Jesus, encontro consolação quando aflito, proteção quando perseguido, força quando oprimido de a tristeza. No teu Sagrado Coração de Jesus, encontro luz quando envolto nas trevas da dúvida. Sagrado Coração de Jesus, eu tenho confiança em vós. Doce Coração de Jesus, sede o meu amor. Doce Coração de Maria, sede a minha salvação. Amado seja por toda parte o Sagrado Coração de Jesus. Sagrado Coração de Jesus, venha a nós o vosso reino. Sagrado Coração de Jesus, eu tenho confiança em vós, e por isso nesta novena, hoje, oitavo dia, faço o meu pedido. Faça o seu pedido agora. Faça o seu pedido agora. Sagrado Coração de Jesus, eu tenho confiança em vós. Sagrado Coração de Jesus, eu creio no vosso poder para comigo. Sagrado Coração de Jesus, coloque no nosso coração sentimentos de amor, paz, perdão, obediência ao Eterno Pai. Jesus, manso e humilde de coração, fazei o nosso coração semelhante ao vosso. O Senhor esteja convosco, Ele está no meio de nós. Abençoai, Senhor, e hoje eu volto a Dona Francisca de Picos, a Adriana de algum lugar do Brasil, as caravanas que estão na estrada, aqueles que já estão organizando há dias o santuário, voluntários, pelos frutos das 24 horas. Abençoai a água, a roupa dos enfermos e fotos de família, Pai, Filho e Espírito Santo. Amém. E me despeço, porque hoje não há outra palavra a não dizer: fé inabalável. O clipe, evangelizar é preciso.

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9: 10h54.

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1: Onze.

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1: 11:28.

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1: Meia-noite.

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1: Meia-noite 17.

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1: Meia-noite 33.

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1: Meia-noite e 50.

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1: 1 e 7.

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1: Uma e 26.

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1: 1h38.
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0: Creio em Deus Pai Todo-Poderoso, Criador do céu e da terra, e em Jesus Cristo, seu único Filho, nosso Senhor, que foi concebido pelo poder do Espírito Santo, nasceu da Virgem Maria, padeceu sob Pôncio Pilatos, foi crucificado, morto e sepultado, desceu à mansão dos mortos, ressuscitou ao terceiro dia, subiu aos céus e está sentado à direita de Deus Pai Todo-Poderoso, donde há de vir a julgar os vivos e os mortos. Creio no Espírito Santo, na Santa Igreja Católica, na comunhão dos santos, na remissão dos pecados, na ressurreição da carne, na vida eterna. Amém. Pai nosso que estais no céu, santificado seja o vosso nome. Venha a nós o vosso reino, seja feita a vossa vontade, assim na terra como no céu.
1: O pão nosso de cada dia nos dai hoje.

0: mal. Amém.
1: Ave Maria, cheia de graça, o Senhor é convosco. Bendita sois vós entre as mulheres e bendito é o fruto do vosso ventre, Jesus.
0: Santa Maria, Mãe de Deus, rogai por nós, pecadores, agora e na hora de nossa morte. Amém.
1: Ave Maria, cheia de graça, o Senhor é convosco. Bendita sois vós entre as mulheres e bendito é o fruto do vosso ventre, Jesus.
0: Santa Maria, Mãe de Deus, rogai por nós, pecadores, agora e na hora de nossa morte. Amém.
1: Ave Maria, cheia de graça, o Senhor é convosco. Bendita sois vós entre as mulheres e bendito é o fruto do vosso ventre, Jesus.
0: Santa

0: Pai nosso que estais no céu, santificado seja o vosso nome. Venha a nós o vosso reino, seja feita a vossa vontade, assim na terra como no céu.
1: O pão nosso de cada dia nos dai hoje, perdoai-nos as nossas ofensas,

0: Bendita sois vós entre as mulheres, e bendito é o fruto do vosso ventre, Jesus.
1: Santa Maria, Mãe de Deus, rogai por nós, pecadores, agora e na hora de nossa morte. Amém.
0: Ave Maria, cheia de graça, o Senhor é convosco. Bendita sois vós entre as mulheres, e bendito é o fruto do vosso ventre, Jesus.
1: Santa Maria, Mãe de Deus, rogai por nós, pecadores, agora e na hora de nossa morte. Amém.
0: Ave Maria, cheia de graça, o Senhor é convosco. Bendita sois vós entre as mulheres, e bendito é o fruto do vosso ventre, Jesus.
1: Santa Maria, Mãe de Deus, rogai por nós, pecadores, agora e na hora de nossa morte. Amém.
0: Ave Maria, cheia de graça, o Senhor é convosco. Bendita sois vós entre as mulheres, e bendito é o fruto do vosso ventre, Jesus.
1: Santa Maria, Mãe de Deus, rogai por nós, pecadores, agora e na hora de nossa morte. Amém.
0: Ave Maria, cheia de graça, o Senhor é convosco. Bendita sois vós entre as mulheres, e bendito é o fruto do vosso ventre, Jesus.
1: Santa Maria, Mãe de Deus, rogai por nós, pecadores, agora e na hora de nossa morte. Amém.
0: Ave Maria, cheia de graça, o Senhor é convosco. Bendita sois vós entre as mulheres, e bendito é o fruto do vosso ventre, Jesus.
1: Santa Maria, Mãe de Deus, rogai por nós, pecadores, agora e na hora de nossa morte. Amém.
0: Ave Maria, cheia de graça, o Senhor é convosco. Bendita sois vós entre as mulheres, e bendito é o fruto do vosso ventre, Jesus.
1: Santa Maria, Mãe de Deus, rogai por nós, pecadores, agora e na hora de nossa morte. Amém.
0: Ave Maria, cheia de graça, o Senhor é convosco. Bendita sois vós entre as mulheres, e bendito é o fruto do vosso ventre, Jesus.
1: Santa Maria, Mãe de Deus, rogai por nós, pecadores, agora e na hora de nossa morte. Amém.
0: Glória ao Pai, ao Filho e ao Espírito Santo.
1: Como era no princípio, agora e sempre. Amém.

0: Pai nosso que estais no céu, santificado seja o vosso nome. Venha a nós o vosso reino, seja feita a vossa vontade, assim na terra como no céu.
1: O pão nosso de cada dia nos dai hoje. Perdoai-nos as nossas ofensas, assim como nós perdoamos a quem nos tem ofendido. E não nos deixeis cair em tentação, mas livrai-nos do mal. Amém.
0: Ave Maria, cheia de graça, o Senhor é convosco. Bendita sois vós entre as mulheres, e bendito é o fruto do vosso ventre, Jesus.
1: Santa Maria, Mãe de Deus, rogai por nós, pecadores, agora e na hora de nossa morte. Amém.
0: Ave Maria, cheia de graça, o Senhor é convosco. Bendita sois vós entre as mulheres, e bendito é o fruto do vosso ventre, Jesus.
1: Santa Maria, Mãe de Deus, rogai por nós, pecadores, agora e na hora de nossa morte. Amém.
0: Ave Maria, cheia de graça, o Senhor é convosco. Bendita sois vós entre as mulheres, e bendito é o fruto do vosso ventre, Jesus.
1: Santa Maria, Mãe de Deus, rogai por nós, pecadores, agora e na hora de nossa morte. Amém.
0: Ave Maria, cheia de graça, o Senhor é convosco. Bendita sois vós entre as mulheres, e bendito é o fruto do vosso ventre, Jesus.
1: Santa Maria, Mãe de Deus, rogai por nós, pecadores, agora e na hora de nossa morte. Amém.
0: Ave Maria, cheia de graça, o Senhor é convosco. Bendita sois vós entre as mulheres, e bendito é o fruto do vosso ventre, Jesus.
1: Santa Maria, Mãe de Deus, rogai por nós, pecadores, agora e na hora de nossa morte. Amém.
0: Ave Maria, cheia de graça, o Senhor é convosco. Bendita sois vós entre as mulheres, e bendito é o fruto do vosso ventre, Jesus.
1: Santa Maria, Mãe de Deus, rogai por nós, pecadores, agora e na hora de nossa morte. Amém.
0: Ave Maria, cheia de graça, o Senhor é convosco. Bendita sois vós entre as mulheres, e bendito é o fruto do vosso ventre, Jesus.
1: Santa Maria, Mãe de Deus, rogai por nós, pecadores, agora e na hora de nossa morte. Amém.
0: Ave Maria, cheia de graça, o Senhor é convosco. Bendita sois vós entre as mulheres, e bendito é o fruto do vosso ventre, Jesus.
1: Santa Maria, Mãe de Deus, rogai por nós, pecadores, agora e na hora de nossa morte. Amém.
0: Ave Maria, cheia de graça, o Senhor é convosco. Bendita sois

0: Sois vós entre as mulheres, e bendito é o fruto do vosso ventre, Jesus.
1: Santa Maria, Mãe de Deus, rogai por nós, pecadores, agora e na hora de nossa morte. Amém.
0: Ave Maria, cheia de graça, o Senhor é convosco. Bendita sois vós entre as mulheres, e bendito é o fruto do vosso ventre, Jesus.
1: Santa Maria, Mãe de Deus, rogai por nós, pecadores, agora e na hora de nossa morte. Amém.
0: Glória ao Pai, ao Filho e ao Espírito Santo,
1: como era no

0: Pai nosso que estais no céu, santificado seja o vosso nome. Venha a nós o vosso reino, seja feita a vossa vontade, assim na terra como no céu.
1: O pão nosso de cada dia nos dai hoje, perdoai-nos as nossas ofensas, assim como nós perdoamos a quem nos tem ofendido. E não nos deixeis cair em tentação, mas livrai-nos do mal. Amém.
0: Ave Maria, cheia de graça, o Senhor é convosco. Bendita sois vós entre as mulheres, e bendito é o fruto do vosso ventre, Jesus.
1: Santa Maria, Mãe de Deus, rogai por nós, pecadores, agora e na hora de nossa morte. Amém.
0: Ave Maria, cheia de graça, o Senhor é convosco. Bendita sois vós entre as mulheres, e bendito é o fruto do vosso ventre, Jesus.
1: Santa Maria, Mãe de Deus, rogai por nós, pecadores, agora e na hora de nossa morte. Amém.
0: Ave Maria, cheia de graça, o Senhor é convosco. Bendita sois vós entre as mulheres, e bendito é o fruto do vosso ventre, Jesus.
1: Santa Maria, Mãe de Deus, rogai por nós, pecadores, agora e na hora de nossa morte. Amém.
0: Ave Maria, cheia de graça, o Senhor é convosco. Bendita sois vós entre as mulheres, e bendito é o fruto do vosso ventre, Jesus.
1: Santa Maria, Mãe de Deus, rogai por nós, pecadores, agora e na hora de nossa morte. Amém.
0: Ave Maria, cheia de graça, o Senhor é convosco. Bendita sois vós entre as mulheres, e bendito é o fruto do vosso ventre, Jesus.
1: Santa Maria, Mãe de Deus, rogai por nós, pecadores, agora e na hora de nossa morte. Amém.
0: Ave Maria, cheia de graça, o Senhor é convosco. Bendita sois vós entre as mulheres, e bendito é o fruto do vosso ventre, Jesus.
1: Santa Maria, Mãe de Deus, rogai por nós, pecadores, agora e na hora de nossa morte. Amém.
0: Ave Maria, cheia de graça, o Senhor é convosco. Bendita sois vós entre as mulheres, e bendito é o fruto do vosso ventre, Jesus.
1: Santa Maria, Mãe de Deus, rogai por nós, pecadores, agora e na hora de nossa morte. Amém.
0: Ave Maria, cheia de graça, o Senhor é convosco. Bendita sois vós entre as mulheres, e bendito é o fruto do vosso ventre, Jesus.
1: Santa Maria, Mãe de Deus, rogai por nós, pecadores, agora e na hora de nossa morte. Amém.
0: Ave Maria, cheia de graça, o Senhor é convosco. Bendita sois vós entre as mulheres, e bendito é o fruto do vosso ventre, Jesus.
1: Santa Maria, Mãe de Deus, rogai por nós, pecadores, agora e na hora de nossa morte. Amém.
0: Ave Maria, cheia de graça, o Senhor é convosco. Bendita sois vós entre as mulheres, e bendito é o fruto do vosso ventre, Jesus.
1: Santa Maria, Mãe de Deus, rogai por nós, pecadores, agora e na hora de nossa morte. Amém.
0: Glória ao Pai, ao Filho e ao Espírito Santo.
1: Como era

0: Pai nosso que estais no céu, santificado seja o vosso nome. Venha a nós o vosso reino, seja feita a vossa vontade, assim na terra como no céu.
1: O pão

0: Amém.
1: Ave Maria, cheia de graça, o Senhor é convosco. Bendita sois vós entre as mulheres, e bendito é o fruto do vosso ventre, Jesus.
0: Santa Maria, Mãe de Deus, rogai por nós, pecadores, agora e na hora de nossa morte. Amém.
1: Ave Maria, cheia de graça, o Senhor é convosco. Bendita sois vós entre as mulheres, e bendito é o fruto do vosso ventre, Jesus.
0: Santa Maria, Mãe de Deus, rogai por nós, pecadores, agora e na hora de nossa morte. Amém.
1: Ave Maria, cheia de graça, o Senhor é convosco. Bendita sois vós entre as mulheres, e bendito é o fruto do vosso ventre, Jesus.
0: Santa Maria, Mãe de Deus, rogai por nós, pecadores, agora e na hora de nossa morte. Amém.
1: Ave Maria, cheia de graça, o Senhor é convosco. Bendita sois vós entre as mulheres, e bendito é o fruto do vosso ventre, Jesus.
0: Santa Maria, Mãe de Deus, rogai por nós, pecadores, agora e na hora de nossa morte. Amém.
1: Ave Maria, cheia de graça, o Senhor é convosco. Bendita sois vós entre as mulheres, e bendito é o fruto do vosso ventre, Jesus.
0: Santa Maria, Mãe de Deus, rogai por nós, pecadores, agora e na hora de nossa morte. Amém.
1: Ave Maria, cheia de graça, o Senhor é convosco. Bendita sois vós entre as mulheres, e bendito é o fruto do vosso ventre, Jesus.
0: Santa Maria, Mãe de Deus, rogai por nós, pecadores, agora e na hora de nossa morte. Amém.
1: Ave Maria, cheia de graça, o Senhor é convosco. Bendita sois vós entre as mulheres, e bendito é o fruto do vosso ventre, Jesus.
0: Santa Maria, Mãe de Deus, rogai por nós, pecadores, agora e na hora de nossa morte. Amém.
1: Ave Maria, cheia de graça, o Senhor é convosco. Bendita sois vós entre as mulheres, e bendito é o fruto do vosso ventre, Jesus.
0: Santa Maria, Mãe de Deus, rogai por nós, pecadores, agora e na hora de nossa morte. Amém.
1: Ave Maria, cheia de graça, o Senhor é convosco. Bendita sois vós entre as mulheres, e bendito é o fruto do vosso ventre, Jesus.
0: Santa Maria, Mãe de Deus, rogai por nós, pecadores, agora e na hora de nossa morte. Amém.
1: Ave Maria, cheia de graça, o Senhor é convosco. Bendita sois vós entre as mulheres, e bendito é o fruto do vosso ventre, Jesus.
0: Santa Maria, Mãe de Deus, rogai por nós, pecadores, agora e na hora de nossa morte. Amém.
1: Glória ao Pai, ao Filho e ao Espírito Santo.

0: Pai nosso que estais no céu, santificado seja o vosso nome. Venha a nós o vosso reino, seja feita a vossa vontade, assim na terra como no céu.
1: O pão nosso de cada dia nos dai hoje, perdoai-nos as nossas ofensas, assim como nós perdoamos a quem nos tem ofendido. E não nos deixeis cair em tentação, mas livrai-nos do mal. Amém.
0: Ave Maria, cheia de graça, o Senhor é convosco. Bendita sois vós entre as mulheres, e bendito é o fruto do vosso ventre, Jesus.
1: Santa Maria, Mãe de Deus, rogai por nós, pecadores, agora e na hora de nossa morte. Amém.
0: Ave Maria, cheia de graça, o Senhor é convosco. Bendita sois vós entre as mulheres, e bendito é o fruto do vosso ventre, Jesus.
1: Santa Maria, Mãe de Deus, rogai por nós, pecadores, agora e na hora de nossa morte. Amém.
0: Ave Maria, cheia de graça, o Senhor é convosco. Bendita sois vós entre as mulheres, e bendito é o fruto do vosso ventre, Jesus.
1: Santa Maria, Mãe de Deus, rogai por nós, pecadores, agora e na hora de nossa morte. Amém.
0: Ave Maria, cheia de graça, o Senhor é convosco. Bendita sois vós entre as mulheres, e bendito é o fruto do vosso ventre, Jesus.
1: Santa Maria, Mãe de Deus, rogai por nós, pecadores, agora e na hora de nossa morte. Amém.
0: Ave Maria, cheia de graça, o Senhor é convosco. Bendita sois vós entre as mulheres, e bendito é o fruto do vosso ventre, Jesus.
1: Santa Maria, Mãe de Deus, rogai por nós, pecadores, agora e na hora de nossa morte. Amém.
0: Ave Maria, cheia de graça, o Senhor é convosco. Bendita sois vós entre as mulheres, e bendito é o fruto do vosso ventre, Jesus.
1: Santa Maria, Mãe de Deus, rogai por nós, pecadores, agora e na hora de nossa morte. Amém.
0: Ave Maria, cheia de graça, o Senhor é convosco. Bendita sois vós entre as mulheres, e bendito é o fruto do vosso ventre, Jesus.
1: Santa Maria, Mãe de Deus, rogai por nós, pecadores, agora e na hora de nossa morte. Amém.
0: Ave Maria, cheia de graça, o Senhor é convosco. Bendita sois vós entre as mulheres, e bendito é o fruto do vosso ventre, Jesus.
1: Santa Maria, Mãe de Deus, rogai por nós, pecadores, agora e na hora de nossa morte. Amém.
0: Ave Maria, cheia de graça, o Senhor é convosco. Bendita sois vós entre as mulheres, e bendito é o fruto do vosso ventre, Jesus.
1: Santa Maria, Mãe de Deus, rogai por nós, pecadores, agora e na hora de nossa morte. Amém.
0: Ave Maria, cheia de graça, o Senhor é convosco. Bendita sois vós entre as mulheres, e bendito é o fruto do vosso ventre, Jesus.
1: Santa Maria, Mãe de Deus, rogai por nós, pecadores, agora e na hora de nossa morte. Amém.

0: Pai nosso que estais nos céus, santificado seja o vosso nome. Venha a nós o vosso reino, seja feita a vossa vontade, assim na terra como no céu.
1: O pão nosso de cada dia nos dai hoje. Perdoai-nos as nossas ofensas, assim como nós perdoamos a quem nos tem ofendido. E não nos deixeis cair em tentação, mas livrai-nos do mal. Amém.
0: Ave Maria, cheia de graça, o Senhor é convosco. Bendita sois vós entre as mulheres e bendito é o fruto do vosso ventre, Jesus.
1: Santa Maria, Mãe de Deus, rogai por nós, pecadores, agora e na hora de nossa morte. Amém.
0: Ave Maria, cheia de graça, o Senhor é convosco. Bendita sois vós entre as mulheres e bendito é o fruto do vosso ventre, Jesus.
1: Santa Maria, Mãe de Deus, rogai por nós, pecadores, agora e na hora de nossa morte. Amém.
0: Ave Maria, cheia de graça, o Senhor é convosco. Bendita sois vós entre as mulheres e bendito é o fruto do vosso ventre, Jesus.
1: Santa Maria, Mãe de Deus, rogai por nós, pecadores, agora e na hora de nossa morte. Amém.
0: Ave Maria, cheia de graça, o Senhor é convosco. Bendita sois vós entre as mulheres e bendito é o fruto do vosso ventre, Jesus.
1: Santa Maria, Mãe de Deus, rogai por nós, pecadores, agora e na hora de nossa morte. Amém.
0: Ave Maria, cheia de graça, o Senhor é convosco. Bendita sois vós entre as mulheres e bendito é o fruto do vosso ventre, Jesus.
1: Santa Maria, Mãe de Deus, rogai por nós, pecadores, agora e na hora de nossa morte. Amém.
0: Ave Maria, cheia de graça, o Senhor é convosco. Bendita sois vós entre as mulheres e bendito é o fruto do vosso ventre, Jesus.
1: Santa Maria, Mãe de Deus, rogai por nós, pecadores, agora e na hora de nossa morte. Amém.
0: Ave Maria, cheia de graça, o Senhor é convosco. Bendita sois vós entre as mulheres e bendito é o fruto do vosso ventre, Jesus.
1: Santa Maria, Mãe de Deus, rogai por nós, pecadores, agora e na hora de nossa morte. Amém.
0: Ave Maria, cheia de graça, o Senhor é convosco. Bendita sois vós entre as mulheres e bendito é o fruto do vosso ventre, Jesus.
1: Santa Maria, Mãe de Deus, rogai por nós, pecadores, agora e na hora de nossa morte. Amém.
0: Ave Maria, cheia de graça, o Senhor é convosco. Bendita sois vós entre as mulheres e bendito é o fruto do vosso ventre, Jesus.
1: Santa Maria, Mãe de Deus, rogai por nós, pecadores, agora e na hora de nossa morte. Amém.
0: Ave Maria, cheia de graça, o Senhor é convosco. Bendita sois vós entre as mulheres e bendito é o fruto do vosso ventre, Jesus.
1: Santa Maria, Mãe de Deus, rogai por nós, pecadores, agora e na hora de nossa morte. Amém.
0: Glória ao Pai, ao Filho e ao Espírito Santo.
1: Como era no princípio, agora e sempre. Amém.
0: Ó meu Jesus,
2: perdoai-nos, livrai-nos do fogo do inferno, levai as almas todas para o céu e socorrei principalmente as que mais precisarem.

0: Pai nosso que estais nos céus, santificado seja o vosso nome. Venha a nós o vosso reino, seja feita a vossa vontade, assim na terra como no céu.
1: O pão nosso de cada dia nos dai hoje. Perdoai-nos as nossas ofensas, assim como nós perdoamos a quem nos tem ofendido. E não nos deixeis cair em tentação, mas livrai-nos do mal. Amém.
0: Ave Maria, cheia de graça, o Senhor é convosco. Bendita sois vós entre as mulheres e bendito é o fruto do vosso ventre, Jesus.
1: Santa Maria, Mãe de Deus, rogai por nós, pecadores, agora e na hora de nossa morte. Amém.
0: Ave Maria, cheia de graça, o Senhor é convosco. Bendita sois vós entre as mulheres e bendito é o fruto do vosso ventre, Jesus.
1: Santa Maria, Mãe de Deus, rogai por nós, pecadores, agora e na hora de nossa morte. Amém.
0: Ave Maria, cheia de graça, o Senhor é convosco. Bendita sois vós entre as mulheres e bendito é o fruto do vosso ventre, Jesus.
1: Santa Maria, Mãe de Deus, rogai por nós, pecadores, agora e na hora de nossa morte. Amém.
0: Ave Maria, cheia de graça, o Senhor é convosco. Bendita sois vós entre as mulheres e bendito é o fruto do vosso ventre, Jesus.
1: Santa Maria, Mãe de Deus, rogai por nós, pecadores, agora e na hora de nossa morte. Amém.
0: Ave Maria, cheia de graça, o Senhor é convosco. Bendita sois vós entre as mulheres e bendito é o fruto do vosso ventre, Jesus.
1: Santa Maria, Mãe de Deus, rogai por nós, pecadores, agora e na hora de nossa morte. Amém.
0: Ave Maria, cheia de graça, o Senhor é convosco. Bendita sois vós entre as mulheres e bendito é o fruto do vosso ventre, Jesus.
1: Santa Maria, Mãe de Deus, rogai por nós, pecadores, agora e na hora de nossa morte. Amém.
0: Ave Maria, cheia de graça, o Senhor é convosco. Bendita sois vós entre as mulheres e bendito é o fruto do vosso ventre, Jesus.
1: Santa Maria, Mãe de Deus, rogai por nós, pecadores, agora e na hora de nossa morte. Amém.
0: Ave Maria, cheia de graça, o Senhor é convosco. Bendita sois vós entre as mulheres e bendito é o fruto do vosso ventre, Jesus.
1: Santa Maria, Mãe de Deus, rogai por nós, pecadores, agora e na hora de nossa morte. Amém.
0: Ave Maria, cheia de graça, o Senhor é convosco. Bendita sois vós entre as mulheres e bendito é o fruto do vosso ventre, Jesus.
1: Santa Maria, Mãe de Deus, rogai por nós, pecadores, agora e na hora de nossa morte. Amém.
0: Ave Maria, cheia de graça, o Senhor é convosco. Bendita sois vós entre as mulheres e bendito é o fruto do vosso ventre, Jesus.
1: Santa Maria, Mãe de Deus, rogai por nós, pecadores, agora e na hora de nossa morte. Amém.
0: Glória ao Pai, ao Filho e ao Espírito Santo.
1: Como era no princípio, agora e sempre. Amém.
0: Ó meu Jesus, perdoai-nos, livrai-nos do fogo do inferno.

0: Pai nosso que estais nos céus, santificado seja o vosso nome. Venha a nós o vosso reino, seja feita a vossa vontade, assim na terra como no céu.
1: O pão nosso de cada dia nos dai hoje. Perdoai-nos as nossas ofensas, assim como nós perdoamos a quem nos tem ofendido. E não nos deixeis cair em tentação, mas livrai-nos do mal. Amém.
0: Ave Maria, cheia de graça, o Senhor é convosco. Bendita sois vós entre as mulheres, e bendito é o fruto do vosso ventre, Jesus.
1: Santa Maria, Mãe de Deus, rogai por nós, pecadores, agora e na hora de nossa morte. Amém.
0: Ave Maria, cheia de graça, o Senhor é convosco. Bendita sois vós entre as mulheres, e bendito é o fruto do vosso ventre, Jesus.
1: Santa Maria, Mãe de Deus, rogai por nós, pecadores, agora e na hora de nossa morte. Amém.
0: Ave Maria, cheia de graça, o Senhor é convosco. Bendita sois vós entre as mulheres, e bendito é o fruto do vosso ventre, Jesus.
1: Santa Maria, Mãe de Deus, rogai por nós, pecadores, agora e na hora de nossa morte. Amém.
0: Ave Maria, cheia de graça, o Senhor é convosco. Bendita sois vós entre as mulheres, e bendito é o fruto do vosso ventre, Jesus.
1: Santa Maria, Mãe de Deus, rogai por nós, pecadores, agora e na hora de nossa morte. Amém.
0: Ave Maria, cheia de graça, o Senhor é convosco. Bendita sois vós entre as mulheres, e bendito é o fruto do vosso ventre, Jesus.
1: Santa Maria, Mãe de Deus, rogai por nós, pecadores, agora e na hora de nossa morte. Amém.
0: Ave Maria, cheia de graça, o Senhor é convosco. Bendita sois vós entre as mulheres, e bendito é o fruto do vosso ventre, Jesus.
1: Santa Maria, Mãe de Deus, rogai por nós, pecadores, agora e na hora de nossa morte. Amém.
0: Ave Maria, cheia de graça, o Senhor é convosco. Bendita sois vós entre as mulheres, e bendito é o fruto do vosso ventre, Jesus.
1: Santa Maria, Mãe de Deus, rogai por nós, pecadores, agora e na hora de nossa morte. Amém.
0: Ave Maria, cheia de graça, o Senhor é convosco. Bendita sois vós entre as mulheres, e bendito é o fruto do vosso ventre, Jesus.
1: Santa Maria, Mãe de Deus, rogai por nós, pecadores, agora e na hora de nossa morte. Amém.
0: Ave Maria, cheia de graça, o Senhor é convosco. Bendita sois vós entre as mulheres, e bendito é o fruto do vosso ventre, Jesus.
1: Santa Maria, Mãe de Deus, rogai por nós, pecadores, agora e na hora de nossa morte. Amém.
0: Ave Maria, cheia de graça, o Senhor é convosco. Bendita sois vós entre as mulheres, e bendito é o fruto do vosso ventre, Jesus.
1: Santa Maria, Mãe de Deus, rogai por nós, pecadores, agora e na hora de nossa morte. Amém.
0: Glória ao Pai, ao Filho e ao Espírito Santo.
1: Como era no princípio, agora e sempre. Amém.
0: Ó meu Jesus,
1: perdoai-nos, livrai-nos do fogo do inferno,
2: levai as almas todas para o céu e socorrei principalmente as que mais precisarem.
3: E no quarto mistério da luz, contemplaremos com Maria e Jesus a transfiguração.

0: Pai nosso que estais nos céus, santificado seja o vosso nome. Venha a nós o vosso reino, seja feita a vossa vontade, assim na terra como no céu.
1: O pão nosso de cada dia nos dai hoje. Perdoai-nos as nossas ofensas, assim como nós perdoamos a quem nos tem ofendido. E não nos deixeis cair em tentação, mas livrai-nos do mal. Amém.
0: Ave Maria, cheia de graça, o Senhor é convosco. Bendita sois vós entre as mulheres, e bendito é o fruto do vosso ventre, Jesus.
1: Santa Maria, Mãe de Deus, rogai por nós, pecadores, agora e na hora de nossa morte. Amém.
0: Ave Maria, cheia de graça, o Senhor é convosco. Bendita sois vós entre as mulheres, e bendito é o fruto do vosso ventre, Jesus.
1: Santa Maria, Mãe de Deus, rogai por nós, pecadores, agora e na hora de nossa morte. Amém.
0: Ave Maria, cheia de graça, o Senhor é convosco. Bendita sois vós entre as mulheres, e bendito é o fruto do vosso ventre, Jesus.
1: Santa Maria, Mãe de Deus, rogai por nós, pecadores, agora e na hora de nossa morte. Amém.
0: Ave Maria, cheia de graça, o Senhor é convosco. Bendita sois vós entre as mulheres, e bendito é o fruto do vosso ventre, Jesus.
1: Santa Maria, Mãe de Deus, rogai por nós, pecadores, agora e na hora de nossa morte. Amém.
0: Ave Maria, cheia de graça, o Senhor é convosco. Bendita sois vós entre as mulheres, e bendito é o fruto do vosso ventre, Jesus.
1: Santa Maria, Mãe de Deus, rogai por nós, pecadores, agora e na hora de nossa morte. Amém.
0: Ave Maria, cheia de graça, o Senhor é convosco. Bendita sois vós entre as mulheres, e bendito é o fruto do vosso ventre, Jesus.
1: Santa Maria, Mãe de Deus, rogai por nós, pecadores, agora e na hora de nossa morte. Amém.
0: Ave Maria, cheia de graça, o Senhor é convosco. Bendita sois vós entre as mulheres, e bendito é o fruto do vosso ventre, Jesus.
1: Santa Maria, Mãe de Deus, rogai por nós, pecadores, agora e na hora de nossa morte. Amém.
0: Ave Maria, cheia de graça, o Senhor é convosco. Bendita sois vós entre as mulheres, e bendito é o fruto do vosso ventre, Jesus.
1: Santa Maria, Mãe de Deus, rogai por nós, pecadores, agora e na hora de nossa morte. Amém.
0: Ave Maria, cheia de graça, o Senhor é convosco. Bendita sois vós entre as mulheres, e bendito é o fruto do vosso ventre, Jesus.
1: Santa Maria, Mãe de Deus, rogai por nós, pecadores, agora e na hora de nossa morte. Amém.
0: Ave Maria, cheia de graça, o Senhor é convosco. Bendita sois vós entre as mulheres, e bendito é o fruto do vosso ventre, Jesus.
1: Santa Maria, Mãe de Deus, rogai por nós, pecadores, agora e na hora de nossa morte. Amém.
0: Glória ao Pai, ao Filho e ao Espírito Santo.
1: Como era no princípio, agora e sempre. Amém.
0: Ó meu Jesus,
1: perdoai-nos e livrai-nos do fogo do inferno.
0: Levai as almas todas para o céu,
1: e socorrei principalmente as que mais precisarem.

0: Pai nosso que estais nos céus, santificado seja o vosso nome. Venha a nós o vosso reino, seja feita a vossa vontade, assim na terra como no céu.
1: O pão nosso de cada dia nos dai hoje. Perdoai-nos as nossas ofensas, assim como nós perdoamos a quem nos tem ofendido. E não nos deixeis cair em tentação, mas livrai-nos do mal. Amém.
0: Ave Maria, cheia de graça, o Senhor é convosco. Bendita sois vós entre as mulheres, e bendito é o fruto do vosso ventre, Jesus.
1: Santa Maria, Mãe de Deus, rogai por nós, pecadores, agora e na hora de nossa morte. Amém.
0: Ave Maria, cheia de graça, o Senhor é convosco. Bendita sois vós entre as mulheres, e bendito é o fruto do vosso ventre, Jesus.
1: Santa Maria, Mãe de Deus, rogai por nós, pecadores, agora e na hora de nossa morte. Amém.
0: Ave Maria, cheia de graça, o Senhor é convosco. Bendita sois vós entre as mulheres, e bendito é o fruto do vosso ventre, Jesus.
1: Santa Maria, Mãe de Deus, rogai por nós, pecadores, agora e na hora de nossa morte. Amém.
0: Ave Maria, cheia de graça, o Senhor é convosco. Bendita sois vós entre as mulheres, e bendito é o fruto do vosso ventre, Jesus.
1: Santa Maria, Mãe de Deus, rogai por nós, pecadores, agora e na hora de nossa morte. Amém.
0: Ave Maria, cheia de graça, o Senhor é convosco. Bendita sois vós entre as mulheres, e bendito é o fruto do vosso ventre, Jesus.
1: Santa Maria, Mãe de Deus, rogai por nós, pecadores, agora e na hora de nossa morte. Amém.
0: Ave Maria, cheia de graça, o Senhor é convosco. Bendita sois vós entre as mulheres, e bendito é o fruto do vosso ventre, Jesus.
1: Santa Maria, Mãe de Deus, rogai por nós, pecadores, agora e na hora de nossa morte. Amém.
0: Ave Maria, cheia de graça, o Senhor é convosco. Bendita sois vós entre as mulheres, e bendito é o fruto do vosso ventre, Jesus.
1: Santa Maria, Mãe de Deus, rogai por nós, pecadores, agora e na hora de nossa morte. Amém.
0: Ave Maria, cheia de graça, o Senhor é convosco. Bendita sois vós entre as mulheres, e bendito é o fruto do vosso ventre, Jesus.
1: Santa Maria, Mãe de Deus, rogai por nós, pecadores, agora e na hora de nossa morte. Amém.
0: Ave Maria, cheia de graça, o Senhor é convosco. Bendita sois vós entre as mulheres, e bendito é o fruto do vosso ventre, Jesus.
1: Santa Maria, Mãe de Deus, rogai por nós, pecadores, agora e na hora de nossa morte. Amém.
0: Ave Maria, cheia de graça, o Senhor é convosco. Bendita sois vós entre as mulheres, e bendito é o fruto do vosso ventre, Jesus.
1: Santa Maria, Mãe de Deus, rogai por nós, pecadores, agora e na hora de nossa morte. Amém.
0: Glória ao Pai, ao Filho e ao Espírito Santo.
1: Como era no princípio, agora e sempre. Amém.
0: Ó meu Jesus, perdoai-nos, livrai-nos do fogo do inferno, levai as almas todas para o céu, e

0: Pai nosso que estais no céu, santificado seja o vosso nome. Venha a nós o vosso reino, seja feita a vossa vontade, assim na terra como no céu.
1: O pão nosso de cada dia nos dai hoje. Perdoai-nos as nossas ofensas, assim como nós perdoamos a quem nos tem ofendido. E não nos deixeis cair em tentação, mas livrai-nos do mal. Amém.
0: Ave Maria, cheia de graça, o Senhor é convosco. Bendita sois vós entre as mulheres, e bendito é o fruto do vosso ventre, Jesus.
1: Santa Maria, Mãe de Deus, rogai por nós, pecadores, agora e na hora de nossa morte. Amém.
0: Ave Maria, cheia de graça, o Senhor é convosco. Bendita sois vós entre as mulheres, e bendito é o fruto do vosso ventre, Jesus.
1: Santa Maria, Mãe de Deus, rogai por nós, pecadores, agora e na hora de nossa morte. Amém.
0: Ave Maria, cheia de graça, o Senhor é convosco. Bendita sois vós entre as mulheres, e bendito é o fruto do vosso ventre, Jesus.
1: Santa Maria, Mãe de Deus, rogai por nós, pecadores, agora e na hora de nossa morte. Amém.
0: Ave Maria, cheia de graça, o Senhor é convosco. Bendita sois vós entre as mulheres, e bendito é o fruto do vosso ventre, Jesus.
1: Santa Maria, Mãe de Deus, rogai por nós, pecadores, agora e na hora de nossa morte. Amém.
0: Ave Maria, cheia de graça, o Senhor é convosco. Bendita sois vós entre as mulheres, e bendito é o fruto do vosso ventre, Jesus.
1: Santa Maria, Mãe de Deus, rogai por nós, pecadores, agora e na hora de nossa morte. Amém.
0: Ave Maria, cheia de graça, o Senhor é convosco. Bendita sois vós entre as mulheres, e bendito é o fruto do vosso ventre, Jesus.
1: Santa Maria, Mãe de Deus, rogai por nós, pecadores, agora e na hora de nossa morte. Amém.
0: Ave Maria, cheia de graça, o Senhor é convosco. Bendita sois vós entre as mulheres, e bendito é o fruto do vosso ventre, Jesus.
1: Santa Maria, Mãe de Deus, rogai por nós, pecadores, agora e na hora de nossa morte. Amém.
0: Ave Maria, cheia de graça, o Senhor é convosco. Bendita sois vós entre as mulheres, e bendito é o fruto do vosso ventre, Jesus.
1: Santa Maria, Mãe de Deus, rogai por nós, pecadores, agora e na hora de nossa morte. Amém.
0: Ave Maria, cheia de graça, o Senhor é convosco. Bendita sois vós entre as mulheres, e bendito é o fruto do vosso ventre, Jesus.
1: Santa Maria, Mãe de Deus, rogai por nós, pecadores, agora e na hora de nossa morte. Amém.
0: Ave Maria, cheia de graça, o Senhor é convosco. Bendita sois vós entre as mulheres, e bendito é o fruto do vosso ventre, Jesus.
1: Santa Maria, Mãe de Deus, rogai por nós, pecadores, agora e na hora de nossa morte. Amém.
0: Glória ao Pai, ao Filho e ao Espírito Santo,
1: como era no princípio, agora e sempre. Amém.

0: Pai nosso que estais no céu, santificado seja o vosso nome. Venha a nós o vosso reino, seja feita a vossa vontade, assim na terra como no céu.
1: O pão nosso de cada dia nos dai hoje. Perdoai-nos as nossas ofensas, assim como nós perdoamos a quem nos tem ofendido. E não nos deixeis cair em tentação, mas livrai-nos do mal. Amém.
0: Ave Maria, cheia de graça, o Senhor é convosco. Bendita sois vós entre as mulheres, e bendito é o fruto do vosso ventre, Jesus.
1: Santa Maria, Mãe de Deus, rogai por nós, pecadores, agora e na hora de nossa morte. Amém.
0: Ave Maria, cheia de graça, o Senhor é convosco. Bendita sois vós entre as mulheres, e bendito é o fruto do vosso ventre, Jesus.
1: Santa Maria, Mãe de Deus, rogai por nós, pecadores, agora e na hora de nossa morte. Amém.
0: Ave Maria, cheia de graça, o Senhor é convosco. Bendita sois vós entre as mulheres, e bendito é o fruto do vosso ventre, Jesus.
1: Santa Maria, Mãe de Deus, rogai por nós, pecadores, agora e na hora de nossa morte. Amém.
0: Ave Maria, cheia de graça, o Senhor é convosco. Bendita sois vós entre as mulheres, e bendito é o fruto do vosso ventre, Jesus.
1: Santa Maria, Mãe de Deus, rogai por nós, pecadores, agora e na hora de nossa morte. Amém.
0: Ave Maria, cheia de graça, o Senhor é convosco. Bendita sois vós entre as mulheres, e bendito é o fruto do vosso ventre, Jesus.
1: Santa Maria, Mãe de Deus, rogai por nós, pecadores, agora e na hora de nossa morte. Amém.
0: Ave Maria, cheia de graça, o Senhor é convosco. Bendita sois vós entre as mulheres, e bendito é o fruto do vosso ventre, Jesus.
1: Santa Maria, Mãe de Deus, rogai por nós, pecadores, agora e na hora de nossa morte. Amém.
0: Ave Maria, cheia de graça, o Senhor é convosco. Bendita sois vós entre as mulheres, e bendito é o fruto do vosso ventre, Jesus.
1: Santa Maria, Mãe de Deus, rogai por nós, pecadores, agora e na hora de nossa morte. Amém.
0: Ave Maria, cheia de graça, o Senhor é convosco. Bendita sois vós entre as mulheres, e bendito é o fruto do vosso ventre, Jesus.
1: Santa Maria, Mãe de Deus, rogai por nós, pecadores, agora e na hora de nossa morte. Amém.
0: Ave Maria, cheia de graça, o Senhor é convosco. Bendita sois vós entre as mulheres, e bendito é o fruto do vosso ventre, Jesus.
1: Santa Maria, Mãe de Deus, rogai por nós, pecadores, agora e na hora de nossa morte. Amém.
0: Ave Maria, cheia de graça, o Senhor é convosco. Bendita sois vós entre as mulheres, e bendito é o fruto do vosso ventre, Jesus.
1: Santa Maria, Mãe de Deus, rogai por nós, pecadores, agora e na hora de nossa morte. Amém.
0: Glória ao Pai, ao Filho e ao Espírito Santo.
1: Como é

0: Pai nosso que estais no céu, santificado seja o vosso nome. Venha a nós o vosso reino, seja feita a vossa vontade, assim na terra como no céu.
1: O pão nosso de cada dia nos dai hoje. Perdoai-nos as nossas ofensas, assim como nós perdoamos a quem nos tem ofendido. E não nos deixeis cair em tentação, mas livrai-nos do mal. Amém.
0: Ave Maria, cheia de graça, o Senhor é convosco. Bendita sois vós entre as mulheres, e bendito é o fruto do vosso ventre, Jesus.
1: Santa Maria, Mãe de Deus, rogai por nós, pecadores, agora e na hora de nossa morte. Amém.
0: Ave Maria, cheia de graça, o Senhor é convosco. Bendita sois vós entre as mulheres, e bendito é o fruto do vosso ventre, Jesus.
1: Santa Maria, Mãe de Deus, rogai por nós, pecadores, agora e na hora de nossa morte. Amém.
0: Ave Maria, cheia de graça, o Senhor é convosco. Bendita sois vós entre as mulheres, e bendito é o fruto do vosso ventre, Jesus.
1: Santa Maria, Mãe de Deus, rogai por nós, pecadores, agora e na hora de nossa morte. Amém.
0: Ave Maria, cheia de graça, o Senhor é convosco. Bendita sois vós entre as mulheres, e bendito é o fruto do vosso ventre, Jesus.
1: Santa Maria, Mãe de Deus, rogai por nós, pecadores, agora e na hora de nossa morte. Amém.
0: Ave Maria, cheia de graça, o Senhor é convosco. Bendita sois vós entre as mulheres, e bendito é o fruto do vosso ventre, Jesus.
1: Santa Maria, Mãe de Deus, rogai por nós, pecadores, agora e na hora de nossa morte. Amém.
0: Ave Maria, cheia de graça, o Senhor é convosco. Bendita sois vós entre as mulheres, e bendito é o fruto do vosso ventre, Jesus.
1: Santa Maria, Mãe de Deus, rogai por nós, pecadores, agora e na hora de nossa morte. Amém.
0: Ave Maria, cheia de graça, o Senhor é convosco. Bendita sois vós entre as mulheres, e bendito é o fruto do vosso ventre, Jesus.
1: Santa Maria, Mãe de Deus, rogai por nós, pecadores, agora e na hora de nossa morte. Amém.
0: Ave Maria, cheia de graça, o Senhor é convosco. Bendita sois vós entre as mulheres, e bendito é o fruto do vosso ventre, Jesus.
1: Santa Maria, Mãe de Deus, rogai por nós, pecadores, agora e na hora de nossa morte. Amém.
0: Ave Maria, cheia de graça, o Senhor é convosco. Bendita sois vós entre as mulheres, e bendito é o fruto do vosso ventre, Jesus.
1: Santa Maria, Mãe de Deus, rogai por nós, pecadores, agora e na hora de nossa morte. Amém.
0: Ave Maria, cheia de graça, o Senhor é convosco. Bendita sois vós entre as mulheres, e bendito é o fruto do vosso ventre, Jesus.
1: Santa Maria, Mãe de Deus, rogai por nós, pecadores, agora e na hora de nossa morte. Amém.
0: Glória ao Pai, ao Filho e ao Espírito Santo,
1: como era no princípio, agora e sempre. Amém.

0: Pai nosso que estais no céu, santificado seja o vosso nome. Venha a nós o vosso reino, seja feita a vossa vontade, assim na terra como no céu.
1: O pão nosso de cada dia nos dai hoje. Perdoai-nos as nossas ofensas, assim como nós perdoamos a quem nos tem ofendido. E não nos deixeis cair em tentação, mas livrai-nos do mal. Amém.
0: Ave Maria, cheia de graça, o Senhor é convosco. Bendita sois vós entre as mulheres, e bendito é o fruto do vosso ventre, Jesus.
1: Santa Maria, Mãe de Deus, rogai por nós, pecadores, agora e na hora de nossa morte. Amém.
0: Ave Maria, cheia de graça, o Senhor é convosco. Bendita sois vós entre as mulheres, e bendito é o fruto do vosso ventre, Jesus.
1: Santa Maria, Mãe de Deus, rogai por nós, pecadores, agora e na hora de nossa morte. Amém.
0: Ave Maria, cheia de graça, o Senhor é convosco. Bendita sois vós entre as mulheres, e bendito é o fruto do vosso ventre, Jesus.
1: Santa Maria, Mãe de Deus, rogai por nós, pecadores, agora e na hora de nossa morte. Amém.
0: Ave Maria, cheia de graça, o Senhor é convosco. Bendita sois vós entre as mulheres, e bendito é o fruto do vosso ventre, Jesus.
1: Santa Maria, Mãe de Deus, rogai por nós, pecadores, agora e na hora de nossa morte. Amém.
0: Ave Maria, cheia de graça, o Senhor é convosco. Bendita sois vós entre as mulheres, e bendito é o fruto do vosso ventre, Jesus.
1: Santa Maria, Mãe de Deus, rogai por nós, pecadores, agora e na hora de nossa morte. Amém.
0: Ave Maria, cheia de graça, o Senhor é convosco. Bendita sois vós entre as mulheres, e bendito é o fruto do vosso ventre, Jesus.
1: Santa Maria, Mãe de Deus, rogai por nós, pecadores, agora e na hora de nossa morte. Amém.
0: Ave Maria, cheia de graça, o Senhor é convosco. Bendita sois vós entre as mulheres, e bendito é o fruto do vosso ventre, Jesus.
1: Santa Maria, Mãe de Deus, rogai por nós, pecadores, agora e na hora de nossa morte. Amém.
0: Ave Maria, cheia de graça, o Senhor é convosco. Bendita sois vós entre as mulheres, e bendito é o fruto do vosso ventre, Jesus.
1: Santa Maria, Mãe de Deus, rogai por nós, pecadores, agora e na hora de nossa morte. Amém.
0: Ave Maria, cheia de graça, o Senhor é convosco. Bendita sois vós entre as mulheres, e bendito é o fruto do vosso ventre, Jesus.
1: Santa Maria, Mãe de Deus, rogai por nós, pecadores, agora e na hora de nossa morte. Amém.
0: Ave Maria, cheia de graça, o Senhor é convosco. Bendita sois vós entre as mulheres, e bendito é o fruto do vosso ventre, Jesus.
1: Santa Maria, Mãe de Deus, rogai por nós, pecadores, agora e na hora de nossa morte. Amém.
0: Glória ao Pai, ao Filho e ao Espírito Santo,
1: como era no princípio, agora e sempre. Amém.

0: Pai nosso que estais nos céus, santificado seja o vosso nome. Venha a nós o vosso reino, seja feita a vossa vontade, assim na terra como no céu.
1: O pão nosso de cada dia nos dai hoje, perdoai-nos as nossas ofensas, assim como nós perdoamos a quem nos tem ofendido. E não nos deixeis cair em tentação, mas livrai-nos do mal. Amém.
0: Ave Maria, cheia de graça, o Senhor é convosco. Bendita sois vós entre as mulheres, e bendito é o fruto do vosso ventre, Jesus.
1: Santa Maria, Mãe de Deus, rogai por nós, pecadores, agora e na hora de nossa morte. Amém.
0: Ave Maria, cheia de graça, o Senhor é convosco. Bendita sois vós entre as mulheres, e bendito é o fruto do vosso ventre, Jesus.
1: Santa Maria, Mãe de Deus, rogai por nós, pecadores, agora e na hora de nossa morte. Amém.
0: Ave Maria, cheia de graça, o Senhor é convosco. Bendita sois vós entre as mulheres, e bendito é o fruto do vosso ventre, Jesus.
1: Santa Maria, Mãe de Deus, rogai por nós, pecadores, agora e na hora de nossa morte. Amém.
0: Ave Maria, cheia de graça, o Senhor é convosco. Bendita sois vós entre as mulheres, e bendito é o fruto do vosso ventre, Jesus.
1: Santa Maria, Mãe de Deus, rogai por nós, pecadores, agora e na hora de nossa morte. Amém.
0: Ave Maria, cheia de graça, o Senhor é convosco. Bendita sois vós entre as mulheres, e bendito é o fruto do vosso ventre, Jesus.
1: Santa Maria, Mãe de Deus, rogai por nós, pecadores, agora e na hora de nossa morte. Amém.
0: Ave Maria, cheia de graça, o Senhor é convosco. Bendita sois vós entre as mulheres, e bendito é o fruto do vosso ventre, Jesus.
1: Santa Maria, Mãe de Deus, rogai por nós, pecadores, agora e na hora de nossa morte. Amém.
0: Ave Maria, cheia de graça, o Senhor é convosco. Bendita sois vós entre as mulheres, e bendito é o fruto do vosso ventre, Jesus.
1: Santa Maria, Mãe de Deus, rogai por nós, pecadores, agora e na hora de nossa morte. Amém.
0: Ave Maria, cheia de graça, o Senhor é convosco. Bendita sois vós entre as mulheres, e bendito é o fruto do vosso ventre, Jesus.
1: Santa Maria, Mãe de Deus, rogai por nós, pecadores, agora e na hora de nossa morte. Amém.
0: Ave Maria, cheia de graça, o Senhor é convosco. Bendita sois vós entre as mulheres, e bendito é o fruto do vosso ventre, Jesus.
1: Santa Maria, Mãe de Deus, rogai por nós, pecadores, agora e na hora de nossa morte. Amém.
0: Ave Maria, cheia de graça, o Senhor é convosco. Bendita sois vós entre as mulheres, e bendito é o fruto do vosso ventre, Jesus.
1: Santa Maria, Mãe de Deus, rogai por nós, pecadores, agora e na hora de nossa morte. Amém.

0: Pai nosso que estás no céu, santificado seja o vosso nome. Venha a nós o vosso reino, seja feita a vossa vontade, assim na terra como no céu.
1: O pão nosso de cada dia nos dai hoje.

0: final. Amém.
1: Ave Maria, cheia de graça, o Senhor é convosco. Bendita sois vós entre as mulheres e bendito é o fruto do vosso ventre, Jesus.
0: Santa Maria, Mãe de Deus, rogai por nós, pecadores, agora e na hora de nossa morte. Amém.
1: Ave Maria, cheia de graça, o Senhor é convosco. Bendita sois vós entre as mulheres e bendito é o fruto do vosso ventre, Jesus.
0: Santa Maria, Mãe de Deus, rogai por nós, pecadores, agora e na hora de nossa morte. Amém.
1: Ave Maria, cheia de graça, o Senhor é convosco. Bendita sois vós entre as mulheres e bendito é o fruto do vosso ventre, Jesus.
0: Santa Maria, Mãe de Deus, rogai por nós, pecadores, agora e na hora de nossa morte. Amém.
1: Ave Maria, cheia de graça, o Senhor é convosco. Bendita sois vós entre as mulheres e bendito é o fruto do vosso ventre, Jesus.
0: Santa Maria, Mãe de Deus, rogai por nós, pecadores, agora e na hora de nossa morte. Amém.
1: Ave Maria, cheia de graça, o Senhor é convosco. Bendita sois vós entre as mulheres e bendito é o fruto do vosso ventre, Jesus.
0: Santa Maria, Mãe de Deus, rogai por nós, pecadores, agora e na hora de nossa morte. Amém.
1: Ave Maria, cheia de graça, o Senhor é convosco. Bendita sois vós entre as mulheres e bendito é o fruto do vosso ventre, Jesus.
0: Santa Maria, Mãe de Deus, rogai por nós, pecadores, agora e na hora de nossa morte. Amém.
1: Ave Maria, cheia de graça, o Senhor é convosco. Bendita sois vós entre as mulheres e bendito é o fruto do vosso ventre, Jesus.
0: Santa Maria, Mãe de Deus, rogai por nós, pecadores, agora e na hora de nossa morte. Amém.
1: Ave Maria, cheia de graça, o Senhor é convosco. Bendita sois vós entre as mulheres e bendito é o fruto do vosso ventre, Jesus.
0: Santa Maria, Mãe de Deus, rogai por nós, pecadores, agora e na hora de nossa morte. Amém.
1: Ave Maria, cheia de graça, o Senhor é convosco. Bendita sois vós entre as mulheres e bendito é o fruto do vosso ventre, Jesus.
0: Santa Maria, Mãe de Deus, rogai por nós, pecadores, agora e na hora de nossa morte. Amém.
1: Ave Maria, cheia de graça, o Senhor é convosco. Bendita sois vós entre as mulheres e bendito é o fruto do vosso ventre, Jesus.
0: Santa Maria, Mãe de Deus, rogai por nós, pecadores, agora e na hora de nossa morte. Amém.
1: Glória ao Pai, ao Filho e ao Espírito Santo,
0: como era no princípio, agora e sempre. Amém.

0: Pai nosso que estais no céu, santificado seja o vosso nome. Venha a nós o vosso reino, seja feita a vossa vontade, assim na terra como no céu.
1: O pão nosso de cada dia nos dai hoje. Perdoai-nos as nossas ofensas, assim como nós perdoamos a quem nos tem ofendido. E não nos deixeis cair em tentação, mas livrai-nos do mal. Amém.
0: Ave Maria, cheia de graça, o Senhor é convosco. Bendita sois vós entre as mulheres, e bendito é o fruto do vosso ventre, Jesus.
1: Santa Maria, Mãe de Deus, rogai por nós, pecadores, agora e na hora de nossa morte. Amém.
0: Ave Maria, cheia de graça, o Senhor é convosco. Bendita sois vós entre as mulheres, e bendito é o fruto do vosso ventre, Jesus.
1: Santa Maria, Mãe de Deus, rogai por nós, pecadores, agora e na hora de nossa morte. Amém.
0: Ave Maria, cheia de graça, o Senhor é convosco. Bendita sois vós entre as mulheres, e bendito é o fruto do vosso ventre, Jesus.
1: Santa Maria, Mãe de Deus, rogai por nós, pecadores, agora e na hora de nossa morte. Amém.
0: Ave Maria, cheia de graça, o Senhor é convosco. Bendita sois vós entre as mulheres, e bendito é o fruto do vosso ventre, Jesus.
1: Santa Maria, Mãe de Deus, rogai por nós, pecadores, agora e na hora de nossa morte. Amém.
0: Ave Maria, cheia de graça, o Senhor é convosco. Bendita sois vós entre as mulheres, e bendito é o fruto do vosso ventre, Jesus.
1: Santa Maria, Mãe de Deus, rogai por nós, pecadores, agora e na hora de nossa morte. Amém.
0: Ave Maria, cheia de graça, o Senhor é convosco. Bendita sois vós entre as mulheres, e bendito é o fruto do vosso ventre, Jesus.
1: Santa Maria, Mãe de Deus, rogai por nós, pecadores, agora e na hora de nossa morte. Amém.
0: Ave Maria, cheia de graça, o Senhor é convosco. Bendita sois vós entre as mulheres, e bendito é o fruto do vosso ventre, Jesus.
1: Santa Maria, Mãe de Deus, rogai por nós, pecadores, agora e na hora de nossa morte. Amém.
0: Ave Maria, cheia de graça, o Senhor é convosco. Bendita sois vós entre as mulheres, e bendito é o fruto do vosso ventre, Jesus.
1: Santa Maria, Mãe de Deus, rogai por nós, pecadores, agora e na hora de nossa morte. Amém.
0: Ave Maria, cheia de graça, o Senhor é convosco. Bendita sois vós entre as mulheres, e bendito é o fruto do vosso ventre, Jesus.

0: Pai nosso que estais no céu, santificado seja o vosso nome. Venha a nós o vosso reino, seja feita a vossa vontade, assim na terra como no céu.
1: O pão nosso de cada dia nos dai hoje. Perdoai-nos as nossas ofensas, assim como nós perdoamos a quem nos tem ofendido. E não nos deixeis cair em tentação, mas livrai-nos do mal. Amém.
0: Ave Maria, cheia de graça, o Senhor é convosco. Bendita sois vós entre as mulheres, e bendito é o fruto do vosso ventre, Jesus.
1: Santa Maria, Mãe de Deus, rogai por nós, pecadores, agora e na hora de nossa morte. Amém.
0: Ave Maria, cheia de graça, o Senhor é convosco. Bendita sois vós entre as mulheres, e bendito é o fruto do vosso ventre, Jesus.
1: Santa Maria, Mãe de Deus, rogai por nós, pecadores, agora e na hora de nossa morte. Amém.
0: Ave Maria, cheia de graça, o Senhor é convosco. Bendita sois vós entre as mulheres, e bendito é o fruto do vosso ventre, Jesus.
1: Santa Maria, Mãe de Deus, rogai por nós, pecadores, agora e na hora de nossa morte. Amém.
0: Ave Maria, cheia de graça, o Senhor é convosco. Bendita sois vós entre as mulheres, e bendito é o fruto do vosso ventre, Jesus.
1: Santa Maria, Mãe de Deus, rogai por nós, pecadores, agora e na hora de nossa morte. Amém.
0: Ave Maria, cheia de graça, o Senhor é convosco. Bendita sois vós entre as mulheres, e bendito é o fruto do vosso ventre, Jesus.
1: Santa Maria, Mãe de Deus, rogai por nós, pecadores, agora e na hora de nossa morte. Amém.
0: Ave Maria, cheia de graça, o Senhor é convosco. Bendita sois vós entre as mulheres, e bendito é o fruto do vosso ventre, Jesus.
1: Santa Maria, Mãe de Deus, rogai por nós, pecadores, agora e na hora de nossa morte. Amém.
0: Ave Maria, cheia de graça, o Senhor é convosco. Bendita sois vós entre as mulheres, e bendito é o fruto do vosso ventre, Jesus.
1: Santa Maria, Mãe de Deus, rogai por nós, pecadores, agora e na hora de nossa morte. Amém.
0: Ave Maria, cheia de graça, o Senhor é convosco. Bendita sois vós entre as mulheres, e bendito é o fruto do vosso ventre, Jesus.
1: Santa Maria, Mãe de Deus, rogai por nós, pecadores, agora e na hora de nossa morte. Amém.
0: Ave Maria, cheia de graça, o Senhor é convosco. Bendita sois vós entre as mulheres, e bendito é o fruto do vosso ventre, Jesus.
1: Santa Maria, Mãe de Deus, rogai por nós, pecadores, agora e na hora de nossa morte. Amém.
0: Ave Maria, cheia de graça, o Senhor é convosco. Bendita sois vós entre as mulheres, e bendito é o fruto do vosso ventre, Jesus.
1: Santa Maria, Mãe de Deus, rogai por nós, pecadores, agora e na hora de nossa morte. Amém.
0: Glória ao Pai, ao Filho e ao Espírito Santo,
1: como era no princípio, agora e sempre. Amém.

0: Pai nosso que estais no céu, santificado seja o vosso nome. Venha a nós o vosso reino, seja feita a vossa vontade, assim na terra como no céu.
1: O pão nosso de cada dia nos dai hoje. Perdoai-nos as nossas ofensas, assim como nós perdoamos a quem nos tem ofendido. E não nos deixeis cair em tentação, mas livrai-nos do mal. Amém.
0: Ave Maria, cheia de graça, o Senhor é convosco. Bendita sois vós entre as mulheres, e bendito é o fruto do vosso ventre, Jesus.
1: Santa Maria, Mãe de Deus, rogai por nós, pecadores, agora e na hora de nossa morte. Amém.
0: Ave Maria, cheia de graça, o Senhor é convosco. Bendita sois vós entre as mulheres, e bendito é o fruto do vosso ventre, Jesus.
1: Santa Maria, Mãe de Deus, rogai por nós, pecadores, agora e na hora de nossa morte. Amém.
0: Ave Maria, cheia de graça, o Senhor é convosco. Bendita sois vós entre as mulheres, e bendito é o fruto do vosso ventre, Jesus.
1: Santa Maria, Mãe de Deus, rogai por nós, pecadores, agora e na hora de nossa morte. Amém.
0: Ave Maria, cheia de graça, o Senhor é convosco. Bendita sois vós entre as mulheres, e bendito é o fruto do vosso ventre, Jesus.
1: Santa Maria, Mãe de Deus, rogai por nós, pecadores, agora e na hora de nossa morte. Amém.
0: Ave Maria, cheia de graça, o Senhor é convosco. Bendita sois vós entre as mulheres, e bendito é o fruto do vosso

0: Nosso ventre, Jesus.
1: Santa Maria, Mãe de Deus, rogai por nós, pecadores, agora e na hora de nossa morte. Amém.
0: Ave Maria, cheia de graça, o Senhor é convosco. Bendita sois vós entre as mulheres e bendito é o fruto do vosso ventre, Jesus.
1: Santa Maria, Mãe de Deus, rogai por nós, pecadores, agora e na hora de nossa morte. Amém.
0: Ave Maria, cheia de graça, o Senhor é convosco. Bendita sois vós entre as mulheres e bendito é o fruto do vosso ventre, Jesus.
1: Santa Maria, Mãe de Deus, rogai por nós, pecadores, agora e na hora de nossa morte. Amém.
0: Ave Maria, cheia de graça, o Senhor é convosco. Bendita sois vós entre as mulheres e bendito é o fruto do vosso ventre, Jesus.
1: Santa Maria, Mãe de Deus, rogai por nós, pecadores, agora e na hora de nossa morte. Amém.
0: Ave Maria, cheia de graça, o Senhor é convosco. Bendita sois vós entre as mulheres e bendito é o fruto do vosso ventre, Jesus.
1: Santa Maria, Mãe de Deus, rogai por nós, pecadores, agora e na hora de nossa morte. Amém.
0: Ave Maria, cheia de graça, o Senhor é convosco. Bendita sois vós entre as mulheres e bendito é o fruto do vosso ventre, Jesus.
1: Santa Maria, Mãe de Deus, rogai por nós, pecadores, agora e na hora de nossa morte. Amém.
0: Glória ao Pai, ao Filho e ao Espírito Santo.
1: Como era no princípio, agora e sempre. Amém.

0: Pai nosso que estais no céu, santificado seja o vosso nome. Venha a nós o vosso reino, seja feita a vossa vontade, assim na terra como no céu.
1: O pão nosso de cada dia nos dai

0: mal. Amém.
1: Ave Maria, cheia de graça, o Senhor é convosco. Bendita sois vós entre as mulheres e bendito é o fruto do vosso ventre, Jesus.
0: Santa Maria, Mãe de Deus, rogai por nós, pecadores, agora e na hora de nossa morte. Amém.
1: Ave Maria, cheia de graça, o Senhor é convosco. Bendita sois vós entre as mulheres e bendito é o fruto do vosso ventre, Jesus.
0: Santa Maria, Mãe de Deus, rogai por nós, pecadores, agora e na hora de nossa morte. Amém.
1: Ave Maria, cheia de graça, o Senhor é convosco. Bendita sois vós entre as mulheres e bendito é o fruto do vosso ventre, Jesus.
0: Santa Maria, Mãe de Deus, rogai por nós, pecadores, agora e na hora de nossa morte. Amém.
1: Ave Maria, cheia de graça, o Senhor é convosco. Bendita sois vós entre as mulheres e bendito é o fruto do vosso ventre, Jesus.
0: Santa Maria, Mãe de Deus, rogai por nós, pecadores, agora e na hora de nossa morte. Amém.
1: Ave Maria, cheia de graça, o Senhor é convosco. Bendita sois vós entre as mulheres e bendito é o fruto do vosso ventre, Jesus.
0: Santa Maria, Mãe de Deus, rogai por nós, pecadores, agora e na hora de nossa morte. Amém.
1: Ave Maria, cheia de graça, o Senhor é convosco. Bendita sois vós entre as mulheres e bendito é o fruto do vosso ventre, Jesus.
0: Santa Maria, Mãe de Deus, rogai por nós, pecadores, agora e na hora de nossa morte. Amém.
1: Ave Maria, cheia de graça, o Senhor é convosco. Bendita sois vós entre as mulheres e bendito é o fruto do vosso ventre, Jesus.
0: Santa Maria, Mãe de Deus, rogai por nós, pecadores, agora e na hora de nossa morte. Amém.
1: Ave Maria, cheia de graça, o Senhor é convosco. Bendita sois vós entre as mulheres e bendito é o fruto do vosso ventre, Jesus.
0: Santa Maria, Mãe de Deus, rogai por nós, pecadores, agora e na hora de nossa morte. Amém.
1: Ave Maria, cheia de graça, o Senhor é convosco. Bendita sois vós entre as mulheres e bendito é o fruto do vosso ventre, Jesus.
0: Santa Maria, Mãe de Deus, rogai por nós, pecadores, agora e na hora de nossa morte. Amém.
1: Ave Maria, cheia de graça, o Senhor é convosco. Bendita sois vós entre as mulheres e bendito é o fruto do vosso ventre, Jesus.
0: Santa Maria, Mãe de Deus, rogai por nós, pecadores, agora e na hora de nossa morte. Amém.
1: Glória ao Pai, ao Filho e ao Espírito Santo,
0: como era no princípio, agora e sempre. Amém.

0: 2h57.
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nós como um renovo, como raiz em terra árida. Não tinha beleza nem esplendor que pudesse atrair o nosso olhar, nem formosura capaz de nos deleitar. Era desprezado e abandonado pelos homens, homem das dores, familiarizado com o sofrimento, como pessoa de quem todos escondem o rosto. Desprezado, não fazíamos caso nenhum dele.

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1: 13:19.

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1: 13:42.

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7: 4 e 6.

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1: 4h21.

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8: 5h35.
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10: Voltemos! Ó, nós aqui outra vez, comadres e compadres, com o melhor da moda de viola caipira e raiz. Eu me chamo Guilherme e vou guiar vocês por esse estradão chamado Nas Cordas da Viola, que hoje tem a honra de apresentar Zé do Rancho e Mariazinha, André e Andrade, Trio Parada Dura, Sérgio Reis, Iaraí e Jaci, entre muitos outros. E alguns desses muitos outros foram os pedidos dos nossos ouvintes, que tão querendo escutar Tião Carreira e Pardinho, Cascatinha e Inhana e Pena Branca e Chavantinho. E tem mais, a nossa Rapa do Tacho, que hoje vai tocar só modas que falam dos burros. Karma, que eu não tô falando de ninguém não. Tô é falando dos animais de transporte e carga, muito comum na roça antigamente. E como eles eram muito comum antigamente, acabaram marcando presença nas modas de viola. E pra garantir que você vai seguir aqui comigo e não vai se arrepender, eu escolhi uma das melhor e mais famosas de antigamente para principiar o nosso programa hoje. Xalana, com a dupla Coração do Brasil, Tunico e Tinoco. Taca-lhe o play, João!

Gino e Geno, Rio Negro e Solimões e Zezé de Camargo e Luciano. Antes de André e Andrade, ouvimo a moda Sai da Minha Vida, com Zé do Rancho e Mariazinha, dupla formada aí por marido e mulher, que caiaram de seus sogros do Chororó e a voz de Sandy Júnior. Eu acho que eu já contei esse caso pra vocês, né, compadraiada? E vou tornar a contar todas as vezes que o Zé do Rancho e a Mariazinha tocarem por aqui. E a música que começou nas cordas da viola de hoje é uma grande conhecida de todos os amantes da música caipira. Xalana, que dessa vez escutemos com Tunico e Tinoco. E se você acha que ainda tá pouco, espera só para ver o segundo bloco do programa com os pedidos dos ouvintes.

0: 5h47.
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2: Os pedidos de hoje dos nossos ouvintes estão tinindo. E eu já vou estragar a surpresa, mas vou garantir que você vai continuar com os ouvidinhos coladinho no radinho aqui comigo. O Rafael do Salgueiro, de São Gonçalo, Rio de Janeiro, quer escutar a música chamada Levantando Poeira. Com esse nome, eu não achei, mas eu fiz meus cálculos por aqui e deve de ser a música Poeira, com Pena Branca e Chavantinho. Se não for essa, vai essa mesmo, ela é bonita demais. Antes eu vou atender outro pedido do Rio de Janeiro, do André, que também não acertou o nome da música. Esses compadres do Rio, vou te contar, viu? O André quer ouvir Burrão Ligeiro, com Tião Carreiro e Pardinho. Aí eu tive que ligar os pontos e concluir que é a música que se chama Filho de Araçatuba. E me desculpe os dois do Rio, mas o pedido que vem primeiro foi o que mais me arrepiou. Ele veio do Mato Grosso. A Esther Salim, que é de lá, quer escutar a música Inaí, com Cascatinha e Inhana. Simbora, pessoal!
3: Bom dia, bom dia! É a Esther Salim aqui do Mato Grosso. Nesse momento, saindo de Cuiabá, rumo a Jaciara, quero ouvir a moda do Cascatinha Inhana, Anaí. Abraço, bom dia a todos.

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1: Bom dia, eu sou André do Rio de Janeiro, capital. Queria ouvir Burrão Ligeiro, de Tião Carreiro e Pardinho. Grande abraço, família.

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1: Bom dia, sou Rafael do Salgueiro. Gostaria de pedir a música Levantando Poeira.

0: Esse foi o bloco dos ouvintes aqui do Nas Cordas da Viola, que terminou com Pena Branca e Chavantinho na música Poeira, solicitada pelo Rafael do Salgueiro, de São Gonçalo, Rio de Janeiro. Antes foi a vez do pedido do André do Rio de Janeiro também, Tião Carreiro e Pardinho, na música Filho de Araçatuba, também conhecida como Burrão Ligeiro. E foi nesse pedido que eu me inspirei pro tema da Rapa do Tacho de hoje, que vai ter só moda que fala de burro. E comecemos o bloco da audiência com o pedido da Esther Salim, que foi nada mais, nada menos que Cascatinha e Inhana na música Inaí, que canta a lenda da índia guerreira Tupi, que foi condenada à fogueira e, ao ser queimada, milagrosamente virou uma flor. Essa canção é argentina, ganhou versão em português do José Fortuna e fez sucesso em terras brasileiras na voz de Cascatinha e Inhana. A Anaí foi a Esther Salim que pediu quando estava indo de Cuiabá para Jaciara, lá para as bandas do Mato Grosso. Então, para Esther, para o Rafael e para o André, meus sinceros agradecimentos e um grande abraço. Vocês me encheram de orgulho. E eu tô aguardando outros ouvintes também me encher de orgulho aqui no programa. É só você também mandar seu pedido pro nosso zap, que nem esses aí fizeram direitinho. Eles se alembraram que a moda tinha que ser raiz e caipira, do arco da véia, e não esqueceram de falar o nome deles e nem a cidade. É assim que tem que ser. E isso tudo tem que chegar pra mim no WhatsApp. O DDD é 61, aqui da Capital Federal do Brasil, 98611-9591. Repetindo, 61-98611-9591. E agora nós vai para mais um intervalo, para moda eu tomar um ar e uma fresca e retornar com lindas modas. Entre elas, o Sino da Capelinha, com Sérgio Reis.
1: O anjo do Senhor anunciou a Maria e ela concebeu do Espírito Santo. Ave Maria, cheia de graça, o Senhor é convosco e bendita sois vós entre as mulheres e bendito é o fruto do vosso ventre, Jesus. Santa Maria, Mãe de Deus, rogai por nós pecadores, agora e na hora de nossa morte. Amém. Eis aqui a serva do Senhor, faça-se em mim segundo a tua palavra. Ave Maria, cheia de graça, o Senhor é convosco e bendita sois vós entre as mulheres, e bendito é o fruto do vosso ventre, Jesus. Santa Maria, Mãe de Deus, rogai por nós pecadores, agora e na hora de nossa morte. Amém. E o Verbo divino se fez homem e habitou entre nós. Ave Maria, cheia de graça, o Senhor é convosco e bendita sois vós entre as mulheres e bendito é o fruto do vosso ventre, Jesus. Santa Maria, Mãe de Deus, rogai por nós pecadores, agora e na hora de nossa morte. Amém. Rogai por nós, Santa Mãe de Deus, para que sejamos dignos das promessas de Cristo. Glória ao Pai, ao Filho e ao Espírito Santo, como era no princípio, agora e sempre. Amém. Glória ao Pai, ao Filho e ao Espírito Santo, como era no princípio, agora e sempre. Amém. Glória ao Pai, ao Filho e ao Espírito Santo, como era no princípio, agora e sempre. Amém. Oremos. Infundi, Senhor, vos rogamos, a vossa graça em nossos corações, para que nós, conhecendo pela anunciação do anjo a encarnação de Jesus Cristo, vosso Filho, cheguemos por sua paixão e morte de cruz à glória da ressurreição. Pelo mesmo Cristo, Senhor nosso. Amém.
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0: Sabe aquela hora que eu falo pouco e toco muita moda? É agora. Vamos que vamos com o trio Parada Dura na música Telefone Mudo.

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Essa formosura que acabemos de escutar foram as irmãs Iaraí e Jaci na música Boiadeiro Não Morreu. Antes tivemos com o padre Sérgio Reis no sucesso O Sino da Capelinha. E abrindo essa terceira parte do Nas Cordas da Viola, tivemos super sucesso Telefone Mudo, com o trio mais famoso do sertanejo antigo, o trio Parada Dura. E não sai daí que ainda tem a rapa do tacho do programa, com Morena e Moreninho, Inesita Barroso, Craveiro e Cravinho e o compadre Moreira, todos eles cantando moda sobre os burros. Eu já volto.

0: 6:18.
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2: Pois então, a nossa Rapa do Tacho, sempre temática, hoje é inspirada no pedido do André, que solicitou a música Burrão Ligeiro, lá no Bloco da Audiência. Daí, eu me alembrei que tem mais um bocado de moda que fala dos burros. Animar, que era companheiro dos peão de antigamente e tava na ponta da língua dos violeiros. Cê presta atenção nas letras que vai ter causo de burro assassino, burro chucro, de burro por demais ligeiro e até causo do burro que vai em cima da carroça. Donde já se viu um trem desse? Só no sertanejo antigo mesmo, né, compadraiada? E nós começa com Moreno e Moreninho na moda burro assassino.

0: Nessa rapa do tacho do Nas Cordas da Viola, só Deus burro. Mas carma lá, compadraiada, que eu tô falando é dos animar. Muito presente no campo antigamente e também nas modas de viola raiz. Essa última se chama Meu Burro, que escutemos com o cantor e comediante Compadre Moreira. Antes teve Burro Picasso, com Craveira e Cravinho, Burro Chucro, com a Inesita Barroso, e começando a rapa do tacho dos burros, tivemos Burro Assassino com Moreno e Moreninho. Tudo isso inspirado na moda Burrão Ligeiro, que um dos nossos ouvintes pediu lá no Bloco da Audiência. E tá na hora de eu fechar a porteira do Nas Cordas da Viola e miscar fedê. Guilherme Michelucci é o nome desse caboclo da prosa que escolheu as modas, produziu o programa e te encheu os picuá em caipirês fajuto. E quem caprichou e fez bonito pra montar o programa foi nosso operador e compadre João Lira. 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Então, até mais ver semana que vem, pessoal. No próximo Nas Cordas da Viola.
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6: Olá, ouvintes, estamos chegando para mais uma Prosa Rural. Aqui quem fala é Enese Quintas, jornalista da Embrapa. O Prosa traz para vocês hoje um tema muito interessante. Vamos falar de piscicultura familiar em viveiros escavados, um sistema de produção de peixes que é o mais usado no Brasil. Que o nosso país tem enorme potencial para a produção de peixe, todo mundo já sabe. Temos muita água disponível, de qualidade, mas o potencial ainda não está totalmente aproveitado e precisamos avançar em vários aspectos, principalmente na piscicultura familiar. Para entender direitinho o que o piscicultor precisa saber para uma produção sustentável, a gente conversa com a Ana Paula Rodrigues. Ela é pesquisadora na Embrapa Pesca e Aquicultura, que fica em Palmas, no estado do Tocantins. A Ana Paula assina, juntamente com outros pesquisadores, uma publicação específica sobre esse tema, o Manual de Piscicultura Familiar em Viveiros Escavados, E quem conversa com ela é o Clênio Araújo, também jornalista da Embrapa.
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8: Olá, Ana Paula. Vamos primeiro explicar para o nosso ouvinte como é o sistema de produção de peixes em viveiros escavados. Quais as principais vantagens e desvantagens dele em relação, por exemplo, aos tanques-rede, que é outro sistema muito utilizado no Brasil?
9: Olá, Clênio. Muito obrigada pela oportunidade dessa prosa. Respondendo à sua pergunta, pensando em piscicultura familiar, a produção de peixes em viveiros escavados, ela possui como principal vantagem fornecer uma maior flexibilidade do regime de produção ao produtor. E eu vou explicar isso. Em viveiros escavados, o sistema produtivo pode ser realizado de forma extensiva, semi-intensiva e intensiva. E o produtor consegue transitar entre esses sistemas de acordo com suas condições produtivas. Na forma extensiva, a criação é feita com pouca renovação de água e o fornecimento de ração ele é reduzido ou praticamente nulo. Nesse sistema, os peixes se alimentam basicamente do alimento natural disponível no viveiro. E o viveiro, para isso, precisa ser minimamente adubado. Por consequência, o crescimento dos peixes é mais lento e a densidade de estocagem precisa ser menor para que os peixes tenham espaço e alimento natural para poder crescer. No modo intensivo, por sua vez, a piscicultura é conduzida com alta renovação de água e os peixes dependem unicamente da ração para se alimentar e crescer. O crescimento dos peixes nesse sistema ele é maior e pode-se utilizar uma maior densidade de estocagem. O regime semi-intensivo é uma prática intermediária aos dois regimes que eu expliquei e é a mais utilizada em viveiros escavados. Já o cultivo em tanque-rede, ele é obrigatoriamente super-intensivo. Ele demanda uma alta renovação de água e o uso exclusivo de ração comercial durante todo o ciclo. Essa condição ela nem sempre é disponível ou acessível ao pequeno produtor, não só também ao pequeno produtor, mas também ao médio-grande. E isso é um dos motivos que explicam por que a piscicultura brasileira é conduzida em sua maioria em viveiros escavados. E então, apenas para fechar, quanto maior a intensificação do sistema, maior a sua produtividade, porém, maiores são os investimentos e riscos durante a produção. E aí o produtor precisa fazer essa avaliação quando ele estiver planejando o desenvolvimento da sua piscicultura em sua propriedade.
8: É muita informação aí, Ana Paula. E para ajudar o produtor, a Embrapa organizou um manual de piscicultura familiar em viveiros escavados. Que tipo de informação o piscicultor encontra nesse livro?
9: O livro aborda aspectos importantes da criação de peixes em viveiros escavados. Então, no livro temos capítulos de construção de viveiros, como povoar os peixes em um viveiro, aspectos da qualidade da água, alimentação e sanidade, que são fatores importantes que influenciam o crescimento dos peixes e que de alguma forma se conectam durante o ciclo. A parte de controle técnico e econômico da produção também é abordada, práticas de conservação e comercialização do pescado e, por último, formas associativistas para o desenvolvimento da piscicultura familiar em uma região.
8: Um dos pontos mais essenciais da produção de peixes é a ração. Explica para o ouvinte, Ana Paula, como o produtor consegue chegar na quantidade e na frequência de ração que são as ideais.
9: Para saber a quantidade de ração e quantas vezes ela deve ser fornecida aos peixes, é muito importante o produtor saber quantos peixes ele tem no viveiro e fazer pesagens, que a gente também chama de biometria, de forma frequente, pelo menos uma vez ao mês, do lote de peixes. Sabendo o peso aproximado do lote de peixes, o produtor consegue utilizar uma tabela de alimentação, que pode ser fornecida tanto pelo vendedor de ração ou encontrada em manuais, como esse recém-lançado pela Embrapa. Nas tabelas de alimentação, para cada faixa de peso do peixe, existe uma quantidade e frequência ideal de fornecimento da ração, bem como o nível de proteína e tamanho da ração que o animal precisa para crescer naquela fase de desenvolvimento que ele se encontra.
8: Muito boa essa conversa, Ana Paula. Esclareceu vários pontos fundamentais da piscicultura familiar em viveiros escavados. Eu volto com vocês aí no estúdio.
6: Muito muito interessante mesmo a entrevista, Clênio. De fato, é bastante coisa que o psicultor precisa conhecer para ter sucesso na sua atividade, não é mesmo? E vamos seguir conversando agora com quem trabalha diretamente com o produtor rural. Estamos falando do técnico de campo, aquele que acompanha a realidade e as dificuldades que o produtor vive no dia a dia. Quem chega para essa prosa é o Vicente Neto. Ele é supervisor de assistência técnica e gerencial do Serviço Nacional de Aprendizagem Rural, o SENAR.
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10: Segundo dados da Peixe BR, o Tocantins é hoje o 17º maior produtor de pescado do Brasil. Nós crescemos 3,1% em 2024, com produção estimada de 18.100 toneladas por ano. Sendo que mais de 90% dessa produção é oriunda de peixes nativos, principalmente tambaqui e tambatinga, que por sua vez são cultivados em sua grande maioria por pequenos piscicultores ou piscicultores familiares, que encontram ali na criação de peixes uma forma de gerar renda e também de produzir um alimento de qualidade, pois a carne do peixe tem um alto valor biológico. Além disso, em se tratando de lucratividade, a criação de peixe possui um dos menores custos de produção, principalmente se comparado com outras fontes de proteína animal, se tornando uma atividade muito competitiva e de fácil acessibilidade, ou seja, qualquer família, independente da classificação social, é capaz de produzir peixe de qualidade, principalmente pela eficiência que o peixe tem em converter ração em biomassa. Mas, obviamente, que ainda precisamos avançar muito, fala-se muito do potencial que o Tocantins tem para a produção de peixe, mas eu acho que já está na hora de nós sairmos desse posto de potencial para nos consolidarmos de fato como um dos principais produtores de pescado do Brasil. Nesses 11 anos em que eu venho trabalhando com piscicultores familiares, eu destacaria aqui cinco principais dificuldades encontradas no setor. A primeira dificuldade está relacionada à gestão da atividade. Então, o piscicultor precisa, de fato, administrar a sua atividade como uma empresa rural de fato, porque ali existe capital empatado e esse capital precisa remunerar o máximo durante o ano para que o pequeno piscicultor se mantenha de forma sustentável na atividade. O segundo desafio estaria relacionado à regularização fundiária. De fato, poucos piscicultores possuem o título definitivo do seu terreno, o que o impede de acessar as linhas de crédito específicas para a piscicultura e, assim, realizar os investimentos necessários para elevar o volume de produção anual. O terceiro grande desafio estaria relacionado à organização dos pequenos piscicultores em formas associativistas. Os pequenos piscicultores precisam estar unidos para tornarem-se grandes no mercado, tanto na hora de vender o seu pescado como na hora de realizar compras coletivas. O quarto desafio estaria relacionado à qualidade da água na piscicultura. Os pequenos piscicultores precisam estar capacitados para reconhecerem que, antes de se tornar um bom produtor de peixe, ele precisa ser um bom produtor de água. E o quinto e último desafio eu destacaria aqui, que estaria relacionado ao manejo alimentar na piscicultura. Para os piscicultores familiares, para se ter uma ideia, a ração pode chegar até 90% do custo operacional efetivo. Por isso, é muito importante que o pequeno piscicultor tenha muito critério quanto ao bom uso da ração durante as diversas fases de cultivo dos animais. Sem dúvida nenhuma, a Embrapa Pesca e Aquicultura é hoje a nossa principal fonte de pesquisa e transferência de tecnologia para a produção de pescados. Em 2024, ela produziu uma versão digital e gratuita do Manual da Piscicultura Familiar em Viveiros Escavados. Desde então, esse tem sido o meu livro de cabeceira, pois a Embrapa reuniu ali, de maneira muito clara, intuitiva e prática, uma série de produções editoriais que tem nos auxiliado enquanto assistência técnica e extensão rural, claro, auxiliado os pequenos piscicultores, a melhorar os nossos índices produtivos e, por consequência, a nossa lucratividade da piscicultura familiar em todo o estado do Tocantins. O manual vai muito de encontro àquilo que nós temos buscado como soluções para sanar os principais desafios vivenciados pelos pequenos piscicultores. Como dito anteriormente, principalmente desafios relacionados à gestão da atividade, onde o manual traz informações valiosas sobre a importância das anotações e cálculo do custo de produção com o intuito de auxiliar o pequeno piscicultor a tomar decisões mais assertivas, ou seja, quanto mais controle sobre o seu custo de produção, menos o pequeno piscicultor depende do preço praticado pelo mercado consumidor.

0: e vai aprender como construir de maneira adequada um viveiro escavado eficiente. Ele também vai conhecer sobre qualidade da água, manejo para alimentar os peixes e vai entender mais sobre a saúde desses animais, que é uma questão fundamental. Outro ponto interessante é que o manual também traz informações sobre boas práticas para a conservação do pescado. A comercialização é outro assunto abordado no documento, assim como o associativismo, que é sempre uma ótima opção para o pequeno produtor. Vamos lá, então? Pegue uma caneta e anote aí. Você vai entrar no site www.embrapa.br. Depois, no item Publicações e Bibliotecas, você vai ver uma opção de busca. Aí é encontrar a publicação pelo nome, Manual de Piscicultura Familiar em Viveiros Escavados. Pronto, acesso feito. É só baixar e ler. Fácil de achar e tudo de graça. Bom demais, né, pessoal? Mas se ainda assim você ficou meio confuso ou com alguma dúvida, você pode entrar em contato com o Serviço de Atendimento ao Cidadão, o nosso SAC. O caminho é o mesmo. Acesse o site www.embrapa.br. No final da página, no item Atendimento, você encontra o link para o nosso SAC. Aí é preencher explicando sua dúvida e aguardar a nossa resposta, que vai chegar até você o mais rápido possível. Uma terceira opção é falar diretamente com a Embrapa Pesca e Aquicultura. O DDD é o 63 e o número do telefone é 3229-7800. Bom, pessoal, por hoje é isso. Vamos ficando por aqui, agradecendo mais uma vez a todos que participaram do programa de hoje, trazendo seus conhecimentos e informações e, claro, a vocês, principalmente, queridos ouvintes, pela companhia e pela atenção de sempre. Nos encontramos na próxima semana. Um grande abraço e até lá!
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1: 7 horas.

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1: Amados irmãos e amadas irmãs, naquele tempo, quando Jesus entrou em Cafarnaum, um oficial romano aproximou-se dele suplicando: Senhor, o meu empregado está de cama lá em casa, sofrendo terrivelmente com uma paralisia. Jesus respondeu: vou curá-lo. O oficial disse: Senhor, eu não sou digno de que entres em minha casa. Dize uma só palavra e o meu empregado ficará curado. Pois eu também sou subordinado e tenho soldados debaixo de minhas ordens. E digo a um, vai, e ele vai, e a outro, vem, e ele vem. E digo ao meu escravo, faze isto, e ele o faz. Quando ouviu isso, Jesus ficou admirado e disse aos que o seguiam: em verdade vos digo, nunca encontrei em Israel alguém que tivesse tanta fé. Eu vos digo, muitos virão do Oriente e do Ocidente e se sentarão à mesa do reino dos céus, junto com Abraão, Isaac e Jacó, enquanto os herdeiros do reino serão jogados para fora, nas trevas, onde haverá choro e ranger de dentes. Então Jesus disse ao oficial: vai e seja feito como tu creste. E naquela mesma hora o empregado ficou curado. Entrando Jesus na casa de Pedro, viu a sogra dele deitada e com febre. Tocou-lhe a mão e a febre a deixou. Ela se levantou e pôs-se a servi-lo. Quando caiu a tarde, levaram a Jesus muitas pessoas possuídas pelo demônio. Ele expulsou os espíritos com sua palavra e curou todos os doentes, para que se cumprisse o que foi dito pelo profeta Isaías: ele tomou as nossas dores e carregou as nossas enfermidades. Queridos amigos e amigas, o segundo milagre narrado por Mateus é realizado a partir do pedido de um pagão, centurião romano, o que mostra que Jesus veio para salvar a todos que manifestam fé verdadeira. O ato de fé do centurião é tão profundo e significativo que continuamos a repeti-lo ainda hoje em toda a celebração eucarística. Senhor, eu não sou digno de que entreis em minha morada, mas dizei uma palavra e serei salvo. Reconhecendo assim a presença real do Cordeiro de Deus no pão e vinho consagrados e declarando nossa felicidade em sermos convidados para a ceia do Senhor. Senhor Jesus Cristo, eu não sou digno de que entreis na minha casa. Esta oração é aquela oração que nós fazemos antes de comungar, mas dizei uma só palavra e serei salvo.

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1: 8 e 7.

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0: Hoje, 27 de junho de 2026.
1: Tenho tanto tempo.
0: E aí, como é que foi sua semana? Tudo bem? Foi assim, mais ou menos? Foi uma semana ótima?
1: Mais feliz.
0: Eu quero agradecer a Deus pela minha semana, por tantas coisas boas que Deus me proporciona todos os dias. Quero agradecer pelo meu trabalho, pela minha vida, pela minha família também, pelos meus amigos, por aquelas pessoas especiais que Deus coloca todos.

0: com certeza faz o nosso dia ficar muito melhor, né?
1: Bom dia, amor, que é tudo que eu mais queria.
0: Desejo um excelente dia para vocês, um excelente final de semana, que você possa curtir bastante, que você possa descansar, que você possa estar perto das pessoas que você ama, que é muito bom.

0: Bom dia para você de perto, para você de longe. Bom dia para você que acompanha a nossa programação. Você que está ligadinho comigo em Castanheira. Os meus ouvintes também de Brasnorte, galerinha que tá em Juara, Porto dos Gaúchos nos acompanhando. Você no sítio, chácaras, fazendas, área rural. Você que em outras cidades, em outros estados, em outros países também nos acompanha. Um forte abraço. Obrigada, sol, por me acordar. Gente, tá um sol lindo lá fora.
1: Meus amigos.
0: Você deixa essa preguiça de lado, que você curta o seu final de semana, que você aproveite o seu dia. Tem gente que não quer sair da cama.
1: Tem
0: que acordar cedo, aproveitar o dia que tá lindo.
1: Bom dia, faz ficar melhor nosso dia.
0: Dona de casa, bom dia. Bom dia pra você, chefe de família. Bom dia aos nossos apoiadores culturais. Bom dia também aos sócios do Clube do Evangelismo.

9h12, nosso programa tá começando, tem muita coisa boa por aqui hoje, hein? Sábado! E aí, o que tem de bom pra hoje, hein? Conta pra mim. Nosso telefone WhatsApp já liberado, 3566-2702. Essa mensaginha vai cair direto aqui nos estúdios da Nazaré FM.

som, inimigos da HP, caça e caçador. 9:18 e as melhores passam por aqui na programação da Rádio Maria de Nazaré. Eu começo o nosso programa de hoje com essa mensagem especial para você que acompanha a nossa programação. Ressignificar é o poder que você tem de transformar uma situação ruim em algo positivo. E assim não perder a esperança, continuar em frente, não importa os percalços pelo caminho, é você se libertar do que passou, do que te feriu, de quem te magoou e dar um novo rumo à sua vida. É você pegar algo negativo e dar um novo sentido, é transformá-lo em um degrau para a sua evolução. É você sair muito mais forte de qualquer situação. Ressignificar é um ato de amor a si mesmo. E hoje eu acordei às

Sábado! Que bom estar com vocês, gente, através da 89.5 Nazaré FM. São 5 mil watts de potência. A gente tá indo mais longe pra ficar mais perto.

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0: Aqui no programa Sintonia com você. Nós temos uma super parceria. 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

foi todo especial da Star Leve. A gente vai prosseguindo com o programa. Eu quero mandar luzinho pro Benedito Rufino acompanhando a gente. A Vanessa Érica Anchieta. Josiane tá ligadinha também. Super beijo pra você. A Maís, a minha amiga Irene. Alôzinho também pra toda a galera lá de Fontanilas. Os meus, Amanda, Amandinha, tudo bem? Amanda Gabriel, pessoal lá na Dri, em Chovais. Minha amiga Tita lá na Fazenda São Luís, Ana Rita Riscaroli, minha amiga Josefa Barreiro. Alô, David Araújo, pessoal na Estrela do Sangue, lá em Brasnorte. Abraço pra vocês, meninos. Obrigada pelo carinho. A Luciana Mendonça também tá ligadinha, tudo bem, Lu? A Luciana Bertolini também tá ligadinho, Lu. Beijinho pra você.

E também tá ligadinha com a gente, Adriane Lemes Cabral, no módulo 6, alô Hilda. Os meus ouvintes, que estão ligadinhos também, sintonizados com a gente lá em Terra Roxa, tá chegando a Festa da Colheita. Olha, vem aí a 7ª edição, gente, da Festa da Colheita, dias 11 e 12 de julho, lá no distrito de Terra Roxa, né? Um evento que celebra a força do campo, o trabalho da nossa gente, através do encontro, da confraternização e da valorização das nossas tradições, homenageando a terra, os produtores rurais e todos aqueles que ajudam a construir uma história aqui na nossa região, né? E olha, eu sou suspeita em falar desse povo de Terra Roxa, porque eu tenho grandes amigos, né? Aí quero agradecer a amizade, quero agradecer o carinho, quero agradecer, né, a receptividade de sempre quando chego por aí, né? O carinho. Ó, um beijo para todos vocês. Se Deus quiser, vamos estar junto na festa, né? E esse final de semana agora, no próximo final de semana, também estarei em Terra Roxa, porque nós vamos comemorar o aniversário do seu Dorvalino, um grande amigo meu, né? Quero já mandar um alô especial para ele, vai estar de aniversário agora nos próximos dias, né, seu Dorvalino? Um abraço, né? Que Deus continue abençoando a sua vida, uma pessoa muito especial, né? E um abraço para todos vocês aí de Terra Roxa.

papo está 9h31 lá na Jure FM. Eu quero mandar um alôzinho pra Dona Lourdes e também pra Mônica, que estão ligadinhas acompanhando aqui o programa. Um beijo pra vocês, suas lindas, né? Sempre ligadinhas, sempre acompanhando a gente. Obrigada. Elaine Fernandes também, tudo bem, Elaine? Bom dia pra família, abraço pra vocês aí. E ela tá ligadinha aqui no programa. Sandra, bom dia. Quero responder, participar, né, da promoção. E a loja queridinha da cidade em produtos naturais é a loja Saúde Aqui. Muito bem, ó, já vai lá, Elaine, no Instagram, tá bom? Pra você seguir a loja. E cruza os dedinhos, né? Porque, olha, ganhar, né, R$250 no Pix. E se você estiver seguindo a loja, nós vamos dobrar o seu Pix pra quinhentão. É um presentaço, né? Quero aproveitar e mandar um alôzinho pros meninos lá no posto M5 também, estão sempre ligadinhos, né,

0: queridinha, tudo bem? Karine, saudade de você, minha amiga. E olha só quem vai participar do programa hoje, a Cecília. Não acredito uma coisa dessa.
1: Manda um oi pra tia Sandra.
2: Oi!
0: Já? Oi. Oh, meu Deus, olha, gente, a Cecília, querida, a primeira participação da Cecília aqui na rádio, né? Que legal, ó. Um beijo pra você, Cecília, né? Pra mamãe também, pros maninhos, né? Pra toda a família que estão aí ligadinhos acompanhando a gente na linha 01. Gostoso ouvir a Cecília.

0: Eu acho que Wesley Safadão tá certo, né? Se for pra alguém sofrer, que sofra você, né?
1: Só você que não tá vendo.
0: 9h33. Gente, eu vou pro intervalo bem rapidão. E aí, na sequência, eu volto com mais canções. 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Quero também falar com muito carinho da Loja Saúde aqui, da Decor Fest, nossos apoiadores culturais, essas empresas maravilhosas que estão aqui junto com a gente, né? Muito obrigada, nossa gratidão a vocês que ajudam a gente a continuar levando essa programação especial para todos os nossos ouvintes. Quero agradecer também os sócios do Clube do Evangelizador, porque vocês também são muito importantes para nós, né? A contribuição de vocês ajuda a manter aqui os meios de comunicação, então é importantíssimo que você que gosta, né, que você que ama aí a nossa programação, também seja um sócio do Clube do Evangelizador, e de pouquinho em pouquinho a gente vai mantendo aqui os meios de comunicação. Tá bom? Trazendo essa programação, né, especial de entretenimento, também as nossas programações religiosas, as transmissões da Santa Missa, também o nosso jornalismo, né, trazendo sempre muita informação para todos vocês e também divulgando aqui os nossos apoiadores culturais. Enquanto eu vou pro intervalo, você vai mandando sua mensaginha para cá, 3566-2702.
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0: pouquinho a gente vai trazer mais participações aqui no programa Sintonia com você. 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
1: Que seja a melhor sensação.
0: Eu tô aqui encantada em ter ouvido a participação da Cecília aqui no programa. Né, Cálita? Um beijinho. Kaique também, né? A família, que gostoso. Família cresceu, né? A tia Sandra fica muito feliz, viu? Em receber a participação da Cecília hoje. A minha amiga Josefa Barreiro também tá ligadinha. Bom dia, Sandra. Mariusa Castro, tudo bem, Mariusa? Bom dia. A Erika Vieira de Santana também tá ligadinha com a gente. Minha amiga Cirlei, lá na Gleba São Bento, em Brasnorte. Fala comigo, Cirlei. Bom dia.
2: Bom dia, Sandra Bressan. Com muita alegria. E Sandra, rode a música para mim, Te Desejo Vida. Quero oferecer principalmente para Suzana Greim, que estava de aniversário ontem. Que Deus sempre abençoe e proteja ela.
0: Amém.
2: Nossa Senhora Aparecida cubra com o teu manto sagrado e todos que estiverem na escuta. Beijo, Sandra, com Deus. Que Deus abençoe nosso
0: Amém.
2: Dia.
0: Amém. Obrigada. Muito obrigada, Cirlei, pela sua participação. E felicidades para nossa querida ouvinte, a Suzana Greim, uma super ouvinte aqui da programação, né? Que Deus abençoe sua vida ricamente, tá bom? Obrigada, Suzana, pelo carinho, por estar sempre ligadinha com a gente. A dona Joana também tá ligadinha. Sandrinha, bom dia. Bom dia para todos os ouvintes. Ah, o meu amigo Tião Vida Boa também tá acompanhando a gente, né, Tião? Um abraço para você. A Ana Rita Riscaroli, bom dia, querida. Obrigada pelo alôzinho. Olha, todos os dias tô por cá na audiência desses maravilhosos programas. Só não mando um oi, né, por conta das muitas vezes que estamos na correria, mas estou sempre ligada. Deus abençoe nosso final de semana. Amém. Ó, um beijo para você, beijo para as crianças, tá bom? Obrigada pelo carinho, criança. criança, nem tem criança mais aí, né, Ana? A Elaine também ligadinha, chamando o elozinho dela, né? A Vanessa Anchieta também tá acompanhando a gente, a Vanessa Erika Anchieta. Bom dia, Sandra, tô curtindo a programação. Manda aí música pra mim. A Josiane Sanzovo também ligadinha. Sandra, bom dia. Olha, estou aqui ligadinha na faxina, menina do céu. Saúde aqui, é o nome da loja queridinha em produtos naturais da nossa cidade. Ofereço toda a programação para a família Sanzovo, família Rodrigues. Estamos ligadinhos na melhor, viu? Sumidinha, mas sempre na escuta. Ô, Josiane, fico feliz com a sua participação. Um excelente final de semana para todos vocês aí, viu? A Palmira Marcelino também ligadinha. Bom dia, Sandra. Olha, a loja queridinha em produtos naturais da nossa cidade é a loja Saúde Aqui. A Liversina Sanzovo também tá ligada. Bom dia, Sandra. Quero também responder, né, a pergunta. 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

eu já vou mandar mais alôzinho. A gente vai curtir, né? A gente vai curtir música agora. Ó, a Ana disse assim pra mim, ô Sandra, os meus, né? O Vinícius com quase 20, a Mirella 14 e o Murilo 11. É, já estão na adolescência, já estão na adolescência, né? Um beijo, beijinho pra Mirella também. Saudade de você, viu, Mirella? Deixa eu trazer aqui, vamos curtir música? Vamos atender nos pedidos solicitados aqui no programa. Quero mandar um alôzinho pro seu João Capitelli, tá lá na linha Barroso ligadinho com a gente. Tudo bem por aí, seu João? Bom dia!

9h52 minutinhos. Já nós vamos trazer o Padre Fábio de Melo cantando Te Desejo Vida para Suzana Green, para os nossos aniversariantes, esse finalzinho de mês de junho. Quero cumprimentar você que hoje festeja o dom da vida, viu? Parabéns, felicidades aos nossos aniversariantes. 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

0: 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Ô, seu Didi, bom dia, seu Didi. Tudo certo com o senhor?
1: Bom dia, Sandra Bressan. Bom dia, minha querida. Ô, Sandra Bressan, eu não faço parte do seu programa ainda, não. Eu faço o programa do Júnior Lupe, eu faço o programa do Direito. Agora, nesse programa seu, eu nunca mandei mensagem, não.
0: E por quê?
1: Agora, se você puder rodar aí pra nós, toca aí pra mim, Zezé de Camargo, será que foi saudade? Ofereço para todo o pessoal de Juína, Palmeiras, Padrinho, São José Operário, que eu moro no São José Operário já faz 30 anos.
0: Eita!
1: Manda aí
0: para
1: mim, por favor. E bom serviço, minha querida.
0: Então tá certo. Um abraço, Didi. Ó, mas agora o senhor vai ser meu ouvinte também a partir de hoje. Eu não quero saber, não quero desculpa, viu? O senhor pode ficar ligadinho aí todo sábado, mandar mensagem. É sempre um prazer muito grande ter vocês aqui junto com a gente. Eu falo sempre que a Rádio Maria de Nazaré é a rádio dos melhores ouvintes, sem dúvida alguma, viu? A Nelly Terezinha Foma também tá ligadinha, curtindo aqui o programa. Bom dia, Sandra. 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E hoje é dia de fazer bolacha. Né, ouvindo a Nazaré FM. Legal, um beijo, bom final de semana, bom trabalho. A minha amiga Esther também tá ligadinha, acompanhando a gente lá na Fazenda Motorama, em Castanheira. Tudo certo, Esther? Fala comigo.
2: Bom dia, Sandra, tudo bem?
0: Tô bem,
2: e você? Sandra, eu gostaria de ouvir a música Tocando em Frente, com Almir Sater. Ofereço para todos que gostarem da música, para vocês da rádio. E um abençoado final de semana para você.
0: Amém. Muito obrigada, Esther, para você também, tá? Para a família, para todos aí da Fazenda Motorama em Castanheira que acompanham a gente. Um forte abraço. A Maria Luísa de Souza também tá ligadinha. Tudo bem, Maria? Bom dia, Sandra. Bom dia para você e para toda a família. A gente vai curtir essa canção linda aqui do Padre Fábio de Melo, Te Desejo Vida. E depois tem, né? Vou trazer aqui Tocando em Frente. A gente vai atendendo os pedidos. Muito bom está com vocês, nossos ouvintes têm muito bom gosto, e aí o programa fica muito melhor, muito mais agradável.
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0: 10 horas, 9 minutinhos aqui no nosso Sintonia com Você. Eu quero trazer aqui uma canção com a amada Batista Simone Simaria para eu atender. Essa música eu quero mandar com muito carinho para Dona Mônica e também para Mônica e para Dona Lourdes, que estão ligadinhas com a gente lá no módulo 5. Elas pediram para mim essa música essa semana, né? Pediram a do amado Batista. Vou escolher essa, né? Dona Lourdes, e vou trazer para vocês. Obrigada, tá bom? Pelo carinho, pela companhia sempre aqui na programação da Rádio Maria de Nazaré. 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A dona Cristina Ramírez está ligadinha. Tudo bem, dona Cris? Bom dia, acompanhando aqui o programa. 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Bom dia, Isaías. 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Deixa eu mandar um alôzinho aqui para Lúcia Casemiro, tá ligadinha? Lúcia, lá em Castanheira, né? Acompanhando a gente, um beijo para você. A Ivonete Almeida também tá ligadinha. Tudo bem, Ivonete? Bom dia, obrigada pelo carinho. A dona Iracema também acompanha a gente. Sandra, bom dia, querida. Olha, eu sou a Iracema do módulo 6. Eu gostaria de virar a música com Chitãozinho e Chororó, sinônimo de amor. Ofereço para todos os ouvintes desse maravilhoso programa, dessa maravilhosa rádio. Dona Iracema, muito obrigada, viu, pela sua participação. Nós vamos curtir sim já já essa música. Dona Cida Bastos também tá ligadinha. Sandrinha, bom dia, tudo bem? Estamos te ouvindo. A Eliane Lober também acompanha a gente. Bom dia, Sandra. Eu gostaria de virar a música do Jean Giovanni. Oferecer para todos os ouvintes, para matar saudades. A Eviane Schneider também ligada. Bom dia, amiga Sandra. Hoje manda a próxima música para toda a minha família, para minha mãe Lili, também para amiga Nena, para Neuza, para Maria, para o Miguel, né, para a comadre Anitta Guiar e também para todos os ouvintes da Nazaré. Oi, Eviane, ó, um beijo, saudade de vocês. Dá um beijo aí na mamãe por mim, né? Saudade de tomar aquele chimarrão gostoso com vocês, viu? A dona Cecília também tá ligadinha. Bom dia, dona Cecília. Fala comigo.
1: Bom dia, bom dia, bom dia.
0: Bom dia, bom dia, bom dia.
1: Um bom dia pra nós, com saúde, felicidade. Amém. Deus tá com nós e nós tá com eles.
0: Exatamente.
1: Um bom dia.
0: Um beijo, dona Cecília, querida. Ó, que o seu fim de semana seja um fim de semana maravilhoso. Maravilhoso, viu? A Sônia Guebara também ligadinha. Bom dia, Sandra. A próxima música eu ofereço para todos da família, para todos da rádio. Me coloca no sorteio, viu? A loja queridinha da cidade é a Loja Saúde aqui em produtos naturais. A Erika Vieira de Santana também ligadinha. A dona Alvorinda da Luz também acompanha a gente. Daqui a pouquinho a gente vai ouvir mais áudios. A dona Cristina. O Wilson também tá ligado. Tudo bem, Wilson? Fala comigo.
2: Boa, Sandra. Bom dia.
0: Bom dia.
2: Tudo bem, por aí?
0: Tudo
2: nós
0: certo.
2: Estamos tudo bem também. Eu quero que você rodar uma música para mim de Eduardo Costa, Se Amor é Simples, oferecer para minha esposa, a Zélia. Um abraço aí, fica com Deus.
0: Valeu, seu Wilson. Um abraço para o senhor, dona Zélia também. Um excelente final de semana para vocês, viu? Sejam bem-vindos aqui na nossa programação.

Seguindo aqui com o programa, vou trazer canções. A gente vai trazendo as músicas solicitadas aqui no nosso Sintonia com Você. 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Edna, bom dia. Bom dia, doutor José Carlos. Bom dia para toda a equipe da Star Leve. Um bom dia também mais que especial para toda a equipe da loja Saúde aqui. 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Legal, ó, vou trazer aqui a canção do DJ Moisés. 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

Tá chegando pra mim aqui no programa o DJ Moisés pra cantar Terra Seca. Eu quero aproveitar essa canção linda, dedicar pra minha cunhada Vanessa, que gosta muito, né? Pro meu mano, o Bressan tá aí ligadinho com a gente. A Luísa também, a fofucha da tia Sandra. Tudo bem, Luísa? Bom dia pra você, Luísa. Ó, daqui a pouquinho a gente vai se ver, tá bom? Beijo pra você, beijo pra todo mundo que tá curtindo a programação. E a gente vai curtir aqui o DJ Moisés Terra Seca, 10h18 agora na Nazaré FM. A gente vai trazendo as outras canções também, os outros pedidos. Daqui a pouquinho tem o nosso quadro Cantinho da Criança, tem a nossa historinha.

0: Saudades, Jean Giovanni, caçador de corações, para minha filhada Liane Lober, pro Crispim, para toda a família que estão aí ligadinhos acompanhando a gente no módulo 6. Ô Padre Jefferson, bom dia para toda a galera da paróquia Santo Agostinho.
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0: tá chegando a arraiar, hein?
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0: É dia 4 de julho.

0: Parente, tá ligadinho com a gente também. Bom dia, Júlio Carpes, tudo certo por aí? Abraço pra toda a galera da Fazenda Rio do Sangue. Minha amiga Zilda, da comunidade Santo Isidoro, também ligadinha. Bom dia, Sandra. Você é especial pra nós. Lindo programa. Ai, que legal. Oi, Zilda, obrigada. Nossos queridos ouvintes aí do Parque Laranjeiras, minha amiga Tânia, a Cleuzinha também, né? Toda a galera, Dona Rosa, seu Zé. Abraço pra vocês, obrigada. Eu também não sei. Eu quero mandar um luzinho pra Maria Simili. Maria, tá tudo bem? O que você tá fazendo de bom? Né? Me abandonou, tô sentindo sua falta aqui no programa. A Dona Vorinda da Luz também tá ligadinha. Tudo bem, Dona Vorinda? Bom dia, fala comigo.
1: Bom dia, minha amiga.
0: Bom dia.
1: Tudo beleza?
0: Tudo certo.
1: Como é que tá sua mãe com a cirurgia?
0: Tá
1: bem. Eu tô aqui pelejando, fazendo arte.
0: Tá enxergando bem?
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0: Lá em casa não tá diferente, não.
1: Nossa mãe tá bem?
0: Tá ótima, graças a Deus.
1: Eu quero pedir uma música aí. Vou deixar a sua escolha. Quero ouvir aqui, mas eu quero deixar a sua escolha.
0: Tá bom.
1: E nosso Brasilão, segunda-feira.
0: Segunda-feira, hein?
1: Você sabe qual é que eu gosto, né?
0: Vou trazer o Gustavo Mioto pra senhora.
1: Tchau. Bom final de semana pra você. Um abraço na sua mãe por mim.
0: Valeu, Dona Vorinda. Um beijo, viu? Obrigada pelo carinho, pela companhia aqui no programa também, né? Olha, lá em casa não tá diferente não, viu? Porque a Dona Maísa Urbano também tem que dar umas broncas neles de vez em quando. Obrigada, viu? Por estar sempre ligadinha. Andréa Soares também ligada com a gente. Bom dia, querida Sandra. Tudo bem? Ótimo sábado pra você, pros ouvintes. 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

gostoso, super familiar, viu, gente? Pra quem gosta de dançar, é uma ótima opção. Ô, Cleusa Matos, tudo bem por aí, Cleuzinha? Tá curtindo o programa? Entendi eu aí, Cleusa, mandei mensagem pra você, me dá atenção. Seu Efraim, Cleusa Matos.

0: Escute essa aqui, vai pra Dona Alvorinda, vai pra todos os fãs do Gustavo Mioto e Ana Castela, princesa. E depois eu vou trazer nosso quadro Cantinho da Criança pra vocês. Nossa historinha de hoje.
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0: Abraço pra todos vocês que curtem a nossa programação sempre. Andréia Soares, a Zilda da comunidade de Santo Isidoro, meu amigo parente, também a Sônia Guevara, a Érica Vieira de Santana, Ligadinha, Dona Cecília, Dona Cleusa Rosa, Loide, os ouvintes do bairro Palmiteira, bairro Padre Duílio, São José Operário, a Dona Alvorinda, a Iviane Schneider, família, Eliane Lober, nossos amigos lá no módulo 6, Maria Rodrigues, tudo bem por aí, Maria? O Wilson Martins, a esposa, a Cida. A Dona Cida Bastos também, junto com as crianças, junto com a família toda, sempre curtindo a gente lá na Linha 9. A Dona Cristina Ramírez, a Lúcia Casemiro lá em Castanheira, na Rita Iscaroli, Dona Iracema, um abraço, a Ivanete Almeida, a Jane Santos, a Maria Luísa de Souza, a Esther, pessoal lá na Fazenda Motorama em Castanheira, a Nelly Terezinha Fulman, o seu Didi, a Liversina Sanzovo, família Sanzovo, abraço, Palmira Marcelino, a Josiane Sanzovo, Vanessa Eri Canchieta, a Eliane Fernandes, a Karine Confidera, a Cecília, a Cálita, a Kaique, a Josefa Barreiro, Marilza Castro, a Cirlei lá na Gleba São Bento, meus ouvintes lá de Castanheira, a Cirlene também, né? Pessoal lá no quarto assentamento, Dona Joana, o Zé Patinha, o Tião Vida Boa, Dona Neide e seu Mário também estão ligadinhos, a Sandra lá de Terra Roxa, a Juliana, olha, são tantos os nossos ouvintes, minha amiga Baixinha e o seu Celso lá na Fazenda Cachoeirinha, lá em Terra Roxa. Hoje também estão ligadinhos, dá um beijo pra vocês, obrigada pelo carinho. O César Ferreira, alô, cowboy, cowboy apaixonado, tá ligadinho, a Lisiane Bortolini, a Luciane, um beijo. A minha amiga Vera e seu Elvis lá na loja Jubileu. Marta Lúcia, beijinho pra você, minha amiga. O seu Valdecir Baraldi também, nosso diácono, né? O diácono César, o diácono Valdecir. São muitos os nossos ouvintes que estão ligadinhos acompanhando a gente. A Sueli, o seu Firmino, a Dona Francisquinha, a Dona Francisca, a Dona Carmen Sibieli, Anne também, né? E o Juan lá no setor industrial. Eita, Dona Lourdes, seu Luiz lá em Terra Roxa. Poxa, Silvânia Cita, família, Ana Júlia. São muitos os nossos ouvintes, né? Agora sim a gente vai curtir aqui essa música inteirinha do Gustavo Mioto e Ana

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1: Muito bem, chegou o momento da gente trazer o nosso quadro Cantinho da Criança, nossa historinha. Mas tem algumas participações aqui ainda. Deixa... A Maria Rodrigues mandou beijo, né, Maria? Tá sempre ligadinha, só manda luzinha, ela já aparece por aqui. Um beijo. A Sueli também tá ligadinha, tudo bem, Sueli?
2: Sandra, bom dia.
1: Tô bem, e você?
2: Obrigada aí pelo alô, pelo recadinho pro meu papai Firmino.
1: Legal.
2: Ele ama ouvir o seu programa. Ele escuta toda vez que você manda um alô.
1: Que bom.
2: Obrigada, um abençoado fim de semana e que Deus esteja sempre à frente de tudo.
1: Valeu, obrigada, viu, Sueli? Um abraço pra você também. E olha, já tá na hora de eu voltar, né, seu Firmino? Tomar um cafezinho com o senhor. Faz tempo que eu não apareço por aí. Obrigada. Eu agradeço muito o carinho de vocês, né? O amor que vocês têm aqui comigo no programa também. Muito obrigada mesmo, de coração. Ah, deixa eu mandar um alôzinho pra Lisiane Bortolini, o Márcio, também ligadinhos, né, Lise? Beijinho pra você. Um excelente final de semana pra toda a família. A Lu também, pessoal lá na Verdun, acompanhando aqui o programa. E para as crianças que estão ligadinhas acompanhando a gente, Dona Ângela, pessoal lá no comercial.

0: Nossa historinha de hoje. E olha, eu tenho um compromisso um pouquinho mais cedo hoje, um pouquinho antes das 11 horas. E aí eu vou deixar vocês com a programação aqui, depois que encerrar, né, a nossa historinha. Eu quero agradecer o carinho, a companhia de vocês, viu? Obrigada mesmo de coração pelas participações, né? Segunda-feira tem o Jogo do Brasil. A gente não vai ter o programa. Eu não vou fazer o programa aqui sozinha e vocês assistindo o Jogo do Brasil, né? Tenho certeza que vocês vão... Todo mundo vai estar torcendo pro Brasil. E aí, então, provavelmente, né, a nossa diretora vai liberar a gente para segunda-feira, né, assistir o jogo. Mas, né, vamos ver como é que vai ser. Ela não falou nada ainda, não, mas eu acredito que sim, né? Então, vocês vão ter uma programação aí musical, né? E na terça-feira eu volto com o programa, se Deus quiser, tá? Boa sorte pro nosso Brasil, né? Que seja um jogo bonito, que o nosso Brasil ganhe. E, ó... Que você possa se divertir no final de semana, que você possa aproveitar bastante, descansar, que você possa estar perto das pessoas que você ama, tá bom? Aproveita bastante esse momento, tá? E terça-feira, então, a gente tá de volta, se Deus assim nos permitir, tá? Beijo! E eu vou deixar a historinha de hoje... Eu quero deixar aqui para todas as crianças que estão ligadinhas acompanhando a gente, em especial hoje para Cecília, né, que participou do programa, a primeira participação da Cecília. Que papai do céu abençoe você grandemente, que você continue crescendo em graça e sabedoria, tá bom? Um beijinho da tia Sandra, fiquei muito feliz em ouvir você hoje aqui no nosso programa, tá? Vamos para nossa historinha e aí depois vocês acompanham a programação aqui musical para os pequenos, tá bom? Beijo, fiquem todos com Deus.
1: Vem aí mais uma historinha do José Comilão. Episódio de hoje, a nuvenzinha Dodói. Em um dia de chuva, muita chuva na montanha do José Comilão, ele só queria...
2: Tudo o que eu queria era brincar lá fora. Será que essa chuva não vai passar?
1: Mas de repente... José ouve um barulho muito estranho. José, então, corre para o lado de fora. Lá fora, José tem uma surpresa. Ele encontra uma nuvenzinha. Mas espera aí, tem alguma coisa estranha com ela.
2: O que você tem?
1: A nuvenzinha está dodói.
2: Vem aqui dentro, vou cuidar de você.
1: José, então, entra com a nuvenzinha. Mas esse José tem cada ideia, uma nuvem em casa. Até que a nuvenzinha começa a chover em cima do José. Ela deixa o José Comilão todo encharcado. E cada vez que a nuvenzinha espirra, vem mais chuva. Mas José precisa cuidar da sua nova amiga. Ele então tem uma ideia. José pega um guarda-chuva. Abre no meio da sua casa. Tcharam! Problema resolvido.
2: Viu? Como dá pra ter uma nuvenzinha de estimação?
1: A nuvenzinha tem um espirro tão forte, mas tão forte, que sai um raio de dentro dela e acerta em cheio o José Comilão. O raio queima todo o guarda-chuva de José e a nuvenzinha volta a molhar toda a casa.
2: Eu não ligo. Adoro tomar banho de chuva. Coitadinha, você vai ficar bem.
1: José, então, pega um cobertor e coloca carinhosamente em volta da nuvenzinha. Mas ela só piora. Fica cada vez mais dodói. O José precisa fazer alguma coisa para a nuvenzinha ficar boa.
2: Eu tenho uma ideia. Vamos fazer sopinha de letrinhas com legumes para ela.
1: Pro José Comilão, uma comidinha pode resolver tudo. José, então... Começa a preparar a sua sopa, com diversos legumes e seu macarrão divertido de letrinhas. Que sopa mais gostosa! Será que vai dar certo? José leva a sopa até a nuvenzinha.
2: Toma, nuvenzinha.
1: A nuvenzinha come toda a sopa, saboreia. Seu rostinho fica todo corado. Será que está funcionando? De repente, a nuvenzinha rodopia no ar. Ela sarou! José cuidou muito bem de sua amiga e uma sopa feita com todo o carinho fez a nuvenzinha ficar bem.
2: Oba, nuvenzinha!
1: A nuvenzinha está pronta para voltar aos céus. É então que José fica triste. Afinal, sua nova amiga vai embora. Mas a nuvenzinha voa até José, toma a forma de um coração e José aceita. que ela precisa voltar para sua casa.
2: Volta para me visitar.
1: Feliz, a nuvenzinha voa e José acena para ela, com a certeza que ela voltará. Até porque José aprende que quem cuida de um amigo tem um amigo para sempre. E assim termina mais uma incrível historinha do José Comilão.

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6: 11:02.

0: Fortaleza.
1: Parabéns, padre.
0: Você, Gustavo. Canta pra nós, encante.

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7: 11:37.

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1: Sábado 27 de junho, São Cirilo de Alexandria, o santo que hoje a igreja venera, testemunha de Jesus Cristo, verbo de Deus encarnado. Foi o que disse Bento XVI sobre São Cirilo de Alexandria, ao qual dedicou toda uma audiência geral em 2007, venerado como santo, tanto no Oriente como no Ocidente. São Cirilo foi proclamado doutor da Igreja por Leão XIII em 1882. Abençoai, Senhor, a nossa amizade e a nossa partilha, e te pedimos que nunca falte o alimento na mesa de ninguém. Em nome do Pai, e do Filho e do Espírito Santo. Amém. Um bom almoço e uma boa tarde.

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8: Meio-dia e três.
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10: Olá, no programa de hoje nós vamos conversar sobre o uso da radiação na medicina. E o nosso convidado é Dr. Dalton Anjos, que é especialista em medicina nuclear. Dr. Dalton tem doutorado em ciências médicas pela Universidade de Brasília e é chefe de medicina nuclear e PET-CT na DASA, Diagnósticos da América. Dr. Dalton, tudo bem?
11: Tudo bem, e você?
10: Tudo tranquilo, Dr. Dalton. Dr. Dalton, o senhor que é do ramo, me diga uma coisa, qual é a percepção do senhor com relação ao impacto como acidentes nucleares, especialmente no caso do Brasil, o Césio 137 em Goiânia, qual é o impacto no imaginário popular sobre o uso da radiação, de um modo geral, mas especialmente na medicina?
11: Antes de mais nada, muito obrigado pelo convite, por sempre é um prazer falando com vocês, e esclarecer esse mito, né? Isso é um mito, né? É uma coisa que eu vivo no meu dia a dia, no meu consultório, né? Na medicina nuclear, a gente faz diagnóstico e tratamento usando radiofármacos, ou seja, substâncias que contêm uma toda quantidade de radiação, e é uma radiação que é usada para o bem, para fazer um diagnóstico por imagem, para fazer um tratamento geralmente para câncer, né? E quando esses acidentes radiológicos, como o de Chernobyl ou de Goiânia, vêm à tona, o imaginário popular fica muito colorido, né? Os pacientes começam a ter medo e ter dúvidas com relação àquilo que a gente está fazendo na medicina nuclear para tratamento, para diagnóstico, né? Então, vem aquelas perguntas assim: puxa, doutor, eu vou ter algum efeito colateral mais sério por conta dessa radiação? Eu vivo naquela sede lá que as pessoas morreram, que tiveram queda de cabelo, isso vai acontecer comigo? Esse negócio aí brilha no escuro, como é que é isso, né? Então, realmente o imaginário popular fica bastante complexo, né? E isso nos dá um pouco mais de trabalho aqui no nosso dia a dia.
10: E, doutor Dalton, existe radiação ionizante, não ionizante? O que isso quer dizer exatamente?
11: Radiação ionizante é aquela radiação que consegue, ela é tão forte que ela consegue arrancar um elétron de um átomo, né? Então, quando ela interage com o nosso tecido, com o nosso corpo, né? Nosso capacete de átomos, e quando essa radiação interage com o nosso tecido, ela arranca o elétron e pode provocar um dano, como, por exemplo, a quebra de um DNA. E isso pode ter consequências, desde que, por exemplo, quando você usa essa radiação numa radioterapia, você pode destruir o DNA daquele tumor e matar aquele tumor, mas quando você usa isso de uma maneira inadvertida, você pode causar algum dano, algum efeito colateral, como que a gente vê na série lá da Netflix, né, emergência radioativa, que as pessoas tiveram queda de cabelo, se deram efeitos colaterais em função do contato com o Césio-137. Tá? A radiação não ionizante é a radiação que geralmente a gente tem aí nas ondas curtas, né, de rádio, de micro-ondas, enfim, elas não têm essa capacidade, não são tão fortes a ponto de provocar uma ionização, ou seja, pronto de causar um dano maior nos nossos tecidos.
10: Certo, doutor Dalton, isso quer dizer, por exemplo, usar o micro-ondas não dá problema, né?
11: Não, não dá problema. O micro-ondas ele é isolado, né? Ele tem uma proteção lá justamente para que aquela radiação não ionizante não escape ali dentro do forno e não provoque nenhuma queimadura nas pessoas que estão perto dele.
10: Pois é, outra dúvida também é quando se fala em radiação, fala em celular. Há algum perigo?
11: Não, no celular não tem uma. Ele emite radiação, mas é uma radiação não ionizante, então não tem nenhum perigo nesse sentido.
10: Certo. E, doutor Dalton, o senhor falou sobre radioterapia e as pessoas às vezes ficam com medo. Como é que a radiação, que é acusada de provocar câncer, pode tratar o câncer? Como é que é isso?
11: Então, na medicina, a radiação já é usada há muito tempo, né? Na minha área, que é a medicina nuclear, desde 1940, ou seja, já tem aí 85 anos, o iodo radioativo, o iodo-131, ele é usado para tratar o câncer da tireoide. Assim, tratamento existe na medicina há mais de 80 anos, significa que eles funcionam e funcionam muito bem. E como é que funciona isso? Quando a radiação ela é conhecida, ela está de uma maneira que a gente consegue manuseá-la e conhecer os efeitos dela dentro do corpo, você usa quantidades pequenas para poder ter aquele benefício, aquele objetivo que você tem como médico, né? Que geralmente é tratar um câncer. Né? Os aparelhos de radioterapia, hoje em dia, eles têm um acelerador, né? Tem um tubo de raio-x que emite uma radiação muito forte, bem localizada, como se fosse um feixe, e que é direcionada para atingir o mínimo possível de tecidos normais e atingir o máximo possível de tumor. Né? Então, você controlando a exposição, né, daquilo que você quer atingir como objetivo, ou seja, um tumor, uma doença, você consegue minimizar os efeitos deletérios da radiação e maximizar aqueles efeitos benéficos da radiação.
10: Quer dizer, não vai atingir área que não seja do tumor, né?
11: Sempre atinge um pouquinho, né? A gente chama isso de toxicidade, né? Toda vez que você usa um tratamento com radiação na medicina, você acaba irradiando aqueles tecidos que estão ali ao redor, né?
10: Uhum.
11: E você pode, por exemplo, quando o paciente faz uma radioterapia da próstata, ali do lado da próstata você tem um reto. Então é comum o paciente que faz a radioterapia da próstata ter um sintoma de uma diarreia em função da inflamação que acontece no reto. A gente chama isso de retinectina. Pode acontecer, mas usado com sabedoria e com expertise, né, a gente consegue minimizar essa toxicidade, os efeitos dos tecidos que estão ali periféricos à área do tumor.
10: Certo, doutor Dalton, e me diga uma coisa. Eu estava vendo que, por exemplo, tecnologias mais recentes substituíram aquelas fontes radioativas contínuas, como existia no caso do Césio-137, por sistemas que permitem a interrupção dessa emissão de radiação de forma controlada. Como é que é isso?
11: Exato. Exato. Então, antigamente, os aparelhos de radioterapia, né, como a gente viu na série, eles tinham cápsulas, e dentro dessas cápsulas ali de fundo se continha um elemento radioativo como o Césio-137. E quando você queria utilizar o aparelho de radioterapia para irradiar o tumor, você abria ali uma portinha, um orifício daquele cilindro, e a radiação escapava por ali de uma maneira direcionada ao tumor. Hoje em dia, essas cápsulas não se usam mais, né? Isso já é uma tecnologia obsoleta. Os aparelhos de radioterapia eles têm um tubo de raio-x e é como se fosse uma lâmpada incandescente. Você aperta o botão, a lâmpada acende, você desliga, ela apaga, né? Então, quando você liga o aparelho de radioterapia, ele emite radiação ali direcionada pelo tumor. Quando você desliga, desaperta o botão, a emissão da radiação é interrompida. Né? Não é mais como antigamente que o elemento radioativo permanecia ali dentro da cápsula, não. É, ali dentro da cápsula tem um filamento, tem como se fosse uma lâmpada mesmo, em que você só vai ter radiação ali se estiver passando corrente elétrica por dentro.
10: Certo, doutor Dalton. E o senhor falou também de radiofármacos. O que é isso exatamente?
11: Então, essa é a minha área de expertise, né? Medicina nuclear. A medicina nuclear é a especialidade médica que utiliza fontes radioativas para fazer diagnóstico por imagem e tratamento. Né? Então, por exemplo, quando você precisa fazer uma cintilografia ou um PET-CAN, você vai para um laboratório, para um hospital que faz esse exame, e lá você vai receber a injeção, geralmente, de uma substância radioativa que a gente chama de radiofármaco. Cada radiofármaco age de uma maneira diferente do nosso corpo. Então, por exemplo, se você vai fazer um PET-CAN oncológico e você precisa saber se você tem câncer e se você tem metástase, é utilizado o análogo da glicose, né? A glicose é o açúcar que a gente tem no nosso sangue, marcado com o clor-18, isso é injetado na tua veia, e depois a gente vai usar o aparelho de PET-scan para localizar essa radiação no seu corpo. E a gente sabe que dentro do nosso corpo, os tumores malignos consomem muito açúcar. Então, quando o PET-scan mostrar que em alguma região do seu corpo tem um acúmulo muito grande desse açúcar adversivo que foi injetado na sua veia, a gente sabe que ali, de tabela, tem muito provavelmente um tumor maligno. Então, os radiofármacos podem ser utilizados para fazer diagnóstico, deixa eu dar um exemplo aqui do PET-scan, mas também para fazer tratamento. Então, por exemplo, um câncer de próstata, que está metastático, você pode fazer, não tem sentido para um tumor que está espalhado pelo corpo todo, fazer radioterapia, porque teriam muitos pontos para serem radiados com o aparelho acelerador linear. Então, a gente pode, na veia do paciente, injetar uma substância e com uma afinidade que caminha pelo sangue, digamos assim, pela projeção linear e se gruda adquirido pelos tumores malignos da próstata, e leva uma radiação para esses tumores. Né? Então, existe uma substância chamada XPSMA, que se liga ao câncer de próstata, e ele pode carregar uma partícula radioativa que chama Lutécio-177. E esse conjunto tem tido bons resultados para o tratamento de câncer de próstata resistente à castração, quando outros tratamentos já não funcionam mais, como quimioterapia ou hormonioterapia.
10: Certo, doutor Dalton. Já que nós estamos falando de exames, eu queria, no caso, por exemplo, os mais conhecidos são raio-x, ressonância e tomografia. Quando é que existe diferença para a indicação de cada um deles?
11: Depende muito da doença, né, e da situação. Por exemplo, para as situações mais curtas, uma pneumonia, uma fratura, o raio-x já basta. Né? É um método antigo, mas que consegue mostrar uma fratura, consegue mostrar o acúmulo de bactérias, de pus ali no pulmão, e serve muito bem para isso. Né? Uma ressonância, uma tomografia, geralmente são métodos mais sofisticados que nós médicos solicitamos esses exames quando você tem uma suspeita um pouco mais refinada e que os exames mais básicos, como a tomografia, como o raio-x e o ultrassom, não ajudariam, entendeu? E não todos esses métodos usam radiação. O ultrassom e a ressonância magnética não usam radiação para fazer o diagnóstico de imagem. A tomografia e o raio-x, sim.
10: Certo, quer dizer, a ressonância, quem tem medo da ressonância por conta de algum tipo de radiação, está enganado, né?
11: Está enganado. A ressonância causa algum medo na população geral, porque para fazer o exame, geralmente você precisa entrar no aparelho que é bastante fechado, né? Um túnel bastante fechado, que é um ponto ósseo-cubo, acaba sentindo um pouco de medo. E é um aparelho bastante barulhento também, mas ele não emite radiação ionizante, não. E o ultrassom também não.
10: Certo. E eu estava vendo uma preocupação que tem gente que diz assim, eu fiz um raio-x e a pessoa que saiu, eu que fiz o raio-x, saí radioativo. Isso acontece?
11: Não é verdade. Não, no raio-x, não. O raio-x, uma vez que a radiação do raio-x atravessa o seu corpo, ela vai mudar ali a densidade do filme radiográfico e depois ela não desaparece, não fica, seu corpo não fica radioativo, não. Nos exames de medicina nuclear, isso é verdade. Né? Então, por exemplo, quando você faz uma cintilografia, você recebe uma pequena quantidade de radiação ali injetada na sua veia. Essa radiação se distribui pelo corpo, você faz o exame e depois você acaba levando um pouquinho de radiação para casa. Mas é uma radiação tão pequena, não faz mal para ninguém. E os pacientes que geralmente fazem esses exames recebem instruções de radioproteção para evitar qualquer problema.
10: Certo, doutor Dalton, outra questão com relação à radiação é a radiação solar. Tem gente que fica preocupado com esse termo, radiação solar. Tem algum sentido isso?
11: Tem algum sentido, sim. A radiação solar, ela é muito deletéria, né? Ela pode causar câncer de pele, pode irritar a pele. A gente sabe disso, de se expor ao sol sem protetor solar, né? É uma radiação ionizante também, que pode produzir algum dano assim, em excesso, né? Tem sentido, sim, de temer a radiação solar e se proteger usando o protetor solar.
10: Certo. Doutor Dalton, existem também alimentos que são irradiados para combater bactérias, parasitas. Esses alimentos, depois de irradiados, eles transmitem radiação?
11: Não transmite radiação. A radiação é ali no momento que o alimento passa pela esteira, né, que ele é irradiado para matar essas bactérias, esses germes, e o alimento sai dali para consumo sem nenhum tipo de radiação.
10: Tá ótimo. Eu queria agradecer então ao Dr. Dalton Anjos, que é especialista em medicina nuclear. Ele que tem doutorado em ciências médicas pela Universidade de Brasília e é chefe de medicina nuclear e PET-CT na DASA, Diagnósticos da América. Dr. Dalton, alguma última recomendação para quem está ouvindo a gente sobre a questão do uso da radiação na medicina?
11: Eu gostaria de comentar aqui das pessoas que assistiram principalmente essa série aí, Emergência Radioativa, né, que podem ficar tranquilas e os exames que são feitos no Brasil, no mundo todo, né, de radiologia e de medicina nuclear, eles usam radiação, mas é uma radiação tão baixa, tão pequena, que ele nem, não causa nenhum dano. E aquilo que a gente vê na série foi um desastre e nada que possa aparecer, chegar perto daquilo que a gente utiliza na radiologia ou na medicina nuclear. Então, as pessoas ficam tranquilas para fazer esses exames médicos, os exames são seguros, não tem nenhum risco com relação à radiação causada neles para a população de modo geral. E os tratamentos também utilizam radiação, radioterapia, medicina nuclear, a terapia radioligante. Todos esses tratamentos são bastante seguros.
10: Tá ótimo, Dr. Dalton. Muito obrigado.
11: Eu que agradeço.
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0: Meio-dia e 18.
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0: minutos, você pode ajudar até 4 pessoas. Quem sabe até salvar a vida de uma delas.
1: Não deixa de ser um superpoder, né? Está a seu alcance com um gesto simples: estender o braço e doar sangue.
0: A doação de sangue é o tema desta edição do 15 Minutos de Cidadania. Eu sou Cibele Comanete.
1: E eu sou Cláudio Ferreira.
0: Todos os dias, milhares de pessoas precisam de sangue para sobreviver. Acidentes, cirurgias, partos de alto risco, emergência por desastres, tratamentos de câncer e anemias severas são situações que exigem transfusões. No Brasil, por ano, são realizadas mais de 3 milhões de transfusões de sangue.
1: Em 2024, 1,6% da população brasileira doou sangue com regularidade no Sistema Único de Saúde. Somando aos centros privados, o percentual sobe um pouco mais. Assim, ficamos entre 16 e 18 doadores para cada grupo de 1.000 habitantes.
0: Essa é a taxa média dos países da América Latina e Caribe, segundo o relatório divulgado em junho pela OPAS, a Organização Pan-Americana da Saúde.
1: O levantamento reuniu dados de 2023 e mostra que os países da região aumentaram em 15% o total de doações em relação a 2020, recuperando os níveis de antes da pandemia. Brasil, México, Colômbia e Argentina foram responsáveis por 3/4 de todas as doações.
0: No nosso país, uma lei de 2001 regulamenta a Política Nacional de Sangue, Componentes e Hemoderivados, gerenciada pelo Ministério da Saúde. O incentivo à doação é o objetivo número 1 da iniciativa, especialmente aquelas doações regulares. Garantir estoques para situações excepcionais também, como explica o Arthur Melo, diretor de atenção especializada e temática no Ministério.
2: Tem observado cada vez mais, com as alterações climáticas, com as catástrofes que vivemos, que em algumas situações mais perigosas, a gente precisa ter um estoque de sangue robusto e que acaba sendo o momento que é mais exigido. Quando a gente vê epidemias, como a gente viveu recentemente, um exemplo que a gente teve ano passado com a catástrofe em Porto Alegre, onde foi necessário maior demanda de bolsas de sangue, que foi garantido, não foi suspenso as transfusões e o Ministério da Saúde e esses apoios locais garantiram essa reposição.
1: Para gerar o interesse em doar, o órgão promove campanhas periódicas de conscientização. A OPAS e a OMS, que é a Organização Mundial da Saúde, também.
0: O mês escolhido é junho. O dia 14 foi definido como o Dia Mundial do Doador de Sangue. A data homenageia o nascimento de Karl Landsteiner, o médico austríaco que estudou a compatibilidade entre os tipos sanguíneos e classificou os grupos no sistema ABO. A descoberta foi crucial para aumentar a segurança das transfusões.
1: Os especialistas afirmam que receber sangue com tipo sanguíneo errado pode ser perigoso, causando reações graves, como a destruição dos glóbulos vermelhos, o que pode levar até à morte. Os glóbulos vermelhos, ou hemácias, são responsáveis por transportar o oxigênio dos pulmões para o resto do corpo.
3: E de coração se doar, um dia do ano fazer a diferença na vida de alguém.
0: Mas voltando às campanhas, o mês de conscientização fica conhecido como Junho Vermelho. Peças publicitárias nas redes sociais, no rádio e na TV desmistificam a ideia de que o processo é muito complicado.
1: Então, quem pode ser doador?
0: Olha, o processo pode até não ser complicado, mas é bem cuidadoso. Por isso, a gente vai usar aqui a expressão potencial doador. Tem algumas condições básicas para uma pessoa poder doar. A primeira é ter entre 16 e 69 anos. Os menores de 18 precisam do consentimento formal do responsável. E os maiores de 60 só podem doar se já tiverem doado antes dessa idade.
1: Também é preciso pesar pelo menos 50 quilos, ter dormido 6 horas ou mais na noite anterior, estar alimentado, de preferência evitando alimentos gordurosos, e não ter ingerido bebida alcoólica nas 12 horas anteriores, nem fumado 2 horas antes.
0: Você pode ir diretamente ao Hemocentro ou ao Banco de Sangue da sua cidade, se ela tiver, ou agendar a doação por telefone ou internet, conforme as regras de cada local.
1: Aí é só chegar que a doação acontece?
0: Não. Os potenciais doadores vão passar por alguns processos de triagem, que tem por objetivo verificar se o interessado está mesmo apto a fazer a doação, pois existem vários impedimentos.
4: Quero saber.
5: Quero saber.
0: eu e a produtora Cristiane Baker fomos ao Hemocentro de Brasília, em meio à campanha Junho Vermelho. A seguir, apresentamos as dúvidas de duas pessoas, que serão respondidas pelo médico Osney Okumoto, presidente da Fundação Hemocentro de Brasília.
4: Najara, eu tive câncer ano passado e antes disso eu era doadora de sangue. Agora eu gostaria de saber por quanto tempo eu tenho que ficar sem doar ou se eu nunca mais vou poder voltar a doar sangue.
5: As células cancerígenas, elas podem ser desprendidas do tecido onde está o câncer e essa célula ela se movimentar no corpo pela circulação do sangue. Como a doença ela só tem cura após 5 anos da cirurgia ou do tratamento, né? Além do tratamento que ela vai receber da quimioterapia ou radioterapia, ela fica impedida definitivamente de fazer a doação de sangue.
6: Marcos Borzuc, da Fonseca Júnior. Então, eu vim fazer uma doação de sangue, né? Passei pela triagem. Devido a um medicamento que eu estou tomando, minoxidil, no caso, eu não pude doar sangue. E aí ficou uma dúvida no ar. Quais são os medicamentos exatamente que poderiam ser, de repente, determinados no site, em algum local do Hemocentro, que nos diriam se a gente está apto ou não para doação de sangue?
5: São vários medicamentos e várias formas de tratamento que impedem a pessoa de fazer a doação definitiva ou temporariamente. Para ele saber se realmente ele vai poder um dia retornar ou não, o site da Fundação Hemocentro de Brasília tem todos esses medicamentos, tem todas as vacinas, todas as cirurgias que são realizadas, dos quais são perguntados na nossa triagem clínica. Então, hemocentro.df.gov.br e ali ele procurar quais são os medicamentos que ele utilizou e aí, então, ele saber se ele pode ou não efetuar a doação posteriormente.
1: A Camila, de 32 anos, também acabou impedida de fazer a doação. Os níveis de ferro no sangue estavam baixos.
7: Não é lá muita coisa, mas ainda assim é necessário que esteja ali na média ou acima da média, e não foi dessa vez. Vou continuar tentando, agora vou procurar me alimentar melhor, né? Pra ver se eu consigo da próxima vez.
0: Existem ainda condições de saúde que impossibilitam a doação para sempre. Ter o vírus HIV ou AIDS, sífilis, hepatite B ou C são alguns exemplos.
1: Outras doenças forçam uma quarentena. No caso da malária, é preciso esperar um ano após a cura para doar sangue. Quem teve gripe deve aguardar 15 dias após o desaparecimento dos sintomas. A lista é grande, então realmente é preciso consultar o hemocentro local para conhecer os impedimentos.
0: Uma dúvida que sempre surge é sobre a orientação e o comportamento sexual, temas que aparecem no momento da entrevista da avaliação. O presidente do Hemocentro de Brasília, Osney Okumoto, explica.
5: Hoje, através da mudança da legislação, a gente não tem diferença entre as escolhas da sexualidade da pessoa. O que é importante a gente verificar ali se há promiscuidade ou não na relação. Então, se a pessoa tem uma parceira ou um parceiro fixo e que não haja vários outros parceiros ou outro parceiro ou outra parceira naquela relação em que a pessoa teve recentemente um histórico do contato sexual, ela poderá fazer a doação. O triador na hora que vai sentir como vai ser encaminhada essa entrevista.
1: Por isso, o médico pede que as pessoas sejam muito sinceras na entrevista. O cuidado é porque, se alguém teve uma relação sexual sem proteção ontem, foi contaminado com um vírus sexualmente transmissível e resolve doar sangue amanhã, existe uma janela de tempo em que nem mesmo os exames mais sensíveis conseguirão detectar o vírus no sangue.
0: E tatuagens?
5: Tatuagem antigamente era feita e a tinta ficava numa tampinha, então o tatuador pegava ali a tinta na ponta daquela agulha, e fazia a perfuração da pele colocando aquela tinta ali. O vírus da hepatite B, da hepatite C, eles permaneciam vivos ali naquela tinta. Se eu terminasse de tatuar agora uma pessoa e logo em seguida utilizava da tampinha a tinta para outra pessoa, havia a possibilidade de você transmitir o vírus. Então muitas pessoas se contaminaram naquela época, e aí então esse cuidado de que a pessoa fique 12 meses sem doar. Quando a clínica de tatuagem é inspecionada pela Vigilância Sanitária e tem a certificação, essa pessoa poderá ficar 6 meses sem doar o sangue.
1: São tantas as restrições que até parece que não vai sobrar ninguém para doar. Mas calma, vamos aos dados. O Hemocentro de Brasília, por exemplo, possui 5 etapas de triagem que visam garantir a segurança tanto do doador quanto de quem depois vai receber aquele sangue ou os componentes dele.
0: Em 2025, o Hemocentro da capital do país tem recebido, em média, 5.500 candidatos à doação por mês. Desses, 19% são considerados inaptos temporariamente ou, em alguns casos, em definitivo após a triagem clínica. Ou seja, 81% dos candidatos podem fazer a doação de sangue logo depois desse processo de avaliação. E os que ficaram impedidos temporariamente podem voltar quando cessar o motivo de terem sido barrados.
1: A Lígia Pereira Marcosi, de 58 anos, havia levado a mãe para uma consulta médica no prédio ao lado do Hemocentro de Brasília e decidiu doar sangue. Ela já tinha feito o procedimento uma vez, mas não se tornou uma doadora regular. Lígia passou em todas as pré-avaliações e entre 15 e 20 minutos, a doação de 400 ml de sangue estava concluída.
0: Uma outra classificação dos grupos sanguíneos é quanto ao fator RH, um tipo de proteína que pode estar presente nos glóbulos vermelhos, aqueles responsáveis por transportar o oxigênio no organismo. De forma geral, o RH positivo indica a presença dessa proteína e o RH negativo a ausência. Os tipos de sangue com RH negativo, como é o caso da Lígia, costumam ter reservas menores nos bancos de sangue.
8: É de graça, uma coisa que Deus deu para a gente de graça. Então, por que não doar? Não vai me fazer falta. Pelo contrário, né? Faz falta para muita gente. Essa picadinha aqui não é nada.
1: Para a Moara Araújo, a picadinha da agulha dá medo, mas não a faz mudar de ideia. A arquiteta de 31 anos doou sangue e ainda se cadastrou como possível doadora de medula óssea, um tecido que fica no interior dos ossos e tem a função de produzir as células sanguíneas.
0: Moara já havia doado sangue outras vezes e decidiu repetir a dose ao ouvir que os estoques estavam baixos.
9: E saber que o meu sangue vai salvar uma outra vida, nossa, eu fico muito honrada, muito feliz.
1: A solidariedade é central nas ações de conscientização feitas pelos bancos de sangue e pelo Ministério da Saúde, como enfatiza o Arthur Melo, diretor de atenção especializada e temática do órgão.
2: De criarmos esse hábito do brasileiro ser doador de sangue, de não ser uma coisa pontual, mas ser algo de rotina. Lembrando que a doação é voluntária e gratuita, então de fato estamos fazendo isso por outra pessoa. Quando trazemos essa lógica para o nosso dia a dia, nós pensamos como coletivo, de forma solidária, para poder auxiliar as outras pessoas e talvez um dia ajudar a nós mesmos.
0: Na Câmara dos Deputados estão em andamento vários projetos de lei que buscam estimular a doação de sangue. Vamos tratar de alguns deles em um segundo episódio do 15 Minutos de Cidadania sobre o tema e também sobre o que acontece pós-doação, para que o sangue realmente possa ajudar até 4 vidas, como a gente mencionou bem no início desta edição.
1: E agora, para fechar, os homens podem doar sangue até 4 vezes por ano, com um intervalo mínimo de 60 dias entre cada procedimento. Devido à menstruação, as mulheres demoram um pouco mais para repor os níveis de ferro no sangue. Assim, a recomendação é de até 3 doações a cada 12 meses, com intervalo entre elas de pelo menos 90 dias.

0: Nosso programa fica por aqui. Produção de Cristiane Baker, reportagem de Cibele Comanete, edição de Cláudio Ferreira, trabalhos técnicos de Ribamar Guimarães e Everson Urani e apresentação de Cibele Comanete e Cláudio Ferreira. A sua opinião é muito importante para nós. Mande uma mensagem pelo e-mail radio@camara.leg.br ou pelo WhatsApp 61 999 78 90 80.
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2: Meio-dia e 35.
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13: Olá, eu sou a Rita Zumba e começa agora o Pautas Femininas. Nem toda violência deixa marcas visíveis. Muitas vezes, ela acontece dentro de casa, de forma silenciosa, por meio do controle, da dependência financeira e da restrição da autonomia. A violência patrimonial é uma das formas mais frequentes e também uma das menos denunciadas de violência doméstica contra as mulheres. Ela ocorre quando o parceiro controla o dinheiro da vítima, impede que ela trabalhe, retém cartões e documentos, faz dívidas em seu nome ou destrói bens e objetos pessoais. Situações que podem ser confundidas com problemas financeiros ou conflitos do relacionamento, mas que, na verdade, configuram uma grave forma de abuso e dominação. No Pautas Femininas de hoje, vamos discutir como o controle financeiro é usado para manter relações de poder, os impactos dessa violência na vida das mulheres e os caminhos para identificar os problemas e buscar ajuda. Segundo a advogada Ana Flávia Mendes Lopes, a destruição de bens da parceira, embora muitas vezes seja vista apenas como um prejuízo material, é uma prática que pode comprometer a autonomia financeira da mulher.
14: Se você está numa briga, o seu companheiro pegou o seu celular e quebrou, ele te causou um dano. E esse é um dos crimes que, nesse sentido da violência patrimonial, mais recorrentes. É o dano mesmo. É quebrar o celular, um computador, quebrar o seu instrumento de trabalho, né? Muitas vezes a mulher ela usa aquele instrumento para trabalhar, para ter um recurso, né, financeiro, para sustentar aquela família, e ele impossibilita, quebra, destrói aquilo para que ela sofra o dano. Então, o crime de dano é o crime mais comum dentro da violência patrimonial. É o crime que vem atrelado. Realmente, ele quebra o celular, às vezes, por exemplo, no caso de uma mulher manicure, ela tem uma moto, usa a moto para ir trabalhar. Ele vai e quebra a moto, né? Faz alguma coisa assim. Isso é um dano. Não só o físico, mas o dano ao bem.
13: Ana Flávia destaca também que a violência doméstica raramente começa com agressões físicas. Em muitos casos, ela surge por meio de humilhações, controle dos relacionamentos e restrições financeiras.
14: Geralmente, começa com a violência moral, falando sobre o seu corpo, sobre, você tá gordinha, você não tá tão bonita, não é tanto como eu gostaria. E isso vai evoluindo. Aí, daqui a pouco, ele começa a pegar o cartão de crédito, não deixa você sair com as suas amigas, não deixa você ver sua mãe, sua família. Mas, geralmente, essa violência patrimonial, ela vem atrelada à violência física, à violência moral, à violência sexual, muitas vezes, à violência psicológica, né? Porque tudo está interligado. Começa com uma coisinha, mas daqui a pouco é um empurrão, é um puxão de cabelo, é uma segurada no braço, né? E isso vai gerando cada vez mais a gravidade, né? A violência vai ficando cada vez mais grave.
13: Apesar de ser reconhecida como uma das legislações mais avançadas do mundo, a Lei Maria da Penha ainda enfrenta desafios para garantir proteção efetiva às mulheres. Sobre esse tema, a gente conversou com a jurista Alice Bianchini, doutora em Direito Penal pela PUC São Paulo e integrante do Conselho Nacional dos Direitos da Mulher, CNDM. Na entrevista, ela fala sobre violência patrimonial e também sobre políticas públicas de apoio e os caminhos para romper com o ciclo da violência. Doutora Alice, muito obrigada por conversar com a gente.
15: Eu que agradeço a oportunidade, principalmente para tratar de um tema tão importante.
13: Muitas mulheres demoram a perceber que estão vivendo violência patrimonial. Explica para a gente o que é violência patrimonial.
15: A violência patrimonial, ela já existe há bastante tempo, mas a partir da Lei Maria da Penha, a gente tem uma concepção maior do que é exatamente essa violência patrimonial, que ela está prevista textualmente na Lei Maria da Penha. Ela diz respeito a várias condutas que a gente pode trabalhar no controle, na retenção, a destruição, a limitação de bens, documentos ou dinheiro dessa mulher. E é feito, então, de forma que essa mulher possa perder a condição da sua subsistência e isso representa, então, uma violência patrimonial.
13: Você falou na Lei Maria da Penha. A Lei Maria da Penha protege as mulheres adequadamente, na sua opinião?
15: Sim, a lei, ela textualmente, ela protege. O que está faltando é o que está sendo falado muito por aí, é um cumpra-se da Lei Maria da Penha. Porque a gente tem os dispositivos, ela é considerada uma das três legislações mais avançadas do mundo, só que muita coisa que está lá na Lei Maria da Penha não está saindo do papel. Então, agora, mais recentemente, é que tem havido uma preocupação e uma intervenção dos poderes públicos no sentido de fazer com que realmente a Lei Maria da Penha saia do papel, que é muito importante. E lembrando, né, olha que orgulho para nós aqui do nosso país. Nós temos uma das três leis mais avançadas do mundo.
13: Você falou nas políticas públicas do cumpra-se, né? Que políticas são necessárias para que essa lei funcione de forma mais efetiva, mais eficaz?
15: A gente pode trazer vários exemplos, mas eu gosto muito de falar do auxílio aluguel, que ele foi instituído a partir de 2023 e dá direito, então, a uma mulher que está sofrendo uma violência, ela poder, porque uma coisa é fazer o afastamento do lar do autor, mas outra coisa também é fazer com que ela tenha condições de ir para outro local, né, às vezes até em outra cidade, fora daquele bairro, para que ela possa, então, ter uma casa e possa reconstruir a sua vida junto com seus filhos. E esse aluguel social que está instituído desde 2023, ainda hoje tem uma dificuldade muito grande dessa mulher ter acesso a esse aluguel social. Então, é uma das questões. As próprias medidas protetivas de urgência, a gente sabe também que, a depender do local, funciona muito bem, outros locais não funcionam tão bem. Então, a gente tem uma série de proteções para as mulheres, a gente tem uma série de assistências para as mulheres, mas, infelizmente, muitas delas, realmente, as mulheres, quando buscam acessar, elas acabam tendo uma dificuldade muito grande.
13: E onde as mulheres podem buscar acessar essa ajuda do auxílio aluguel e de outros tipos de auxílios quando sofrem violência patrimonial ou qualquer outro tipo de violência?
15: A gente sempre faz uma sugestão para a mulher que está sofrendo violência, né, ela buscar os seus direitos, seja perante um escritório de advocacia, quando ela tem mais condições, ou a defensoria pública, nos casos em que ela tenha dificuldade financeira. Então, são dois lugares que realmente vão ter condições de apresentar para ela todos os seus direitos, né? Quando a gente fala aqui da questão patrimonial, inclusive tem toda uma forma de, já de maneira liminar, o juiz conceder alguns direitos para essas mulheres, para proteger o patrimônio dessas mulheres, mas muitas vezes, efetivamente, ela não tem conhecimento dos seus direitos. Então, é uma coisa interessante aqui no Brasil, porque a gente tem direitos reconhecidos e o acesso à justiça é que é muito difícil e principalmente por falta de conhecimento. Então, ou no escritório de advocacia, ou na própria defensoria pública, no Ministério Público, na magistratura, tem muitas portas, né? Até na delegacia também, quando ela vai até a delegacia, principalmente se é uma delegacia especializada de atendimento à mulher, o que também é um problema, porque a gente tem pouquíssimas espalhadas no Brasil, mas ela tem condições de conhecer os seus direitos e, a partir dali, fazer os acessos de conformidade com o que for o seu direito.
16: Quais são os direitos garantidos por lei? E onde ela pode buscar apoio? Você citou a Delegacia da Mulher, tem a Defensoria Pública. Quais são os lugares onde ela pode buscar apoio, não somente para reconstruir sua autonomia financeira, mas também sua autonomia emocional?
15: Então, essa parte que você tocou é muito importante, né? Porque uma mulher que sofre violência, vamos imaginar uma violência patrimonial, normalmente essa violência patrimonial vem acompanhada de uma violência psicológica. E essa mulher que sofre, então, violência patrimonial e violência psicológica, ela precisa se reestruturar. E a reestruturação dela vai depender de vários mecanismos, né? Um deles ela pode encontrar no CREAS, no PRAS, que são centros de referência para mulher que existem em todos os municípios e que prestam, inclusive, toda uma assistência emocional, psicológica, para ela também poder se fortalecer para que ela possa, né, efetivamente buscar os seus direitos. Porque uma coisa que a gente tem que entender, e eu acho muito importante da gente reforçar isso, que às vezes a gente fala, né, a mulher teve coragem de fazer uma coisa, mas não é que ela teve coragem, é que ela teve estrutura para fazer. Porque quando a gente fala que uma mulher foi corajosa e fez, parece que as demais, elas não foram covardes, não tiveram coragem, é que na verdade elas não tiveram a condição para sair dessa situação da violência. E é importante também a gente frisar que essa questão patrimonial, a dependência patrimonial, tem sido trazido pelas mulheres numa pesquisa que é feita desde 2005 pelo Data Senado, quando vai perguntar para as mulheres por que você fica na relação violenta. E é interessante, Rita, que aparece praticamente, essa pesquisa é feita a cada 2 anos no Brasil, e aparece praticamente em todos os momentos dessa pesquisa, já temos 10 edições dessa pesquisa, aparece em primeiro, segundo ou terceiro lugar, sempre três coisas, que é a dependência econômica, a preocupação com a criação dos filhos e a preocupação com algum tipo de revide, do ameaça, alguma coisa que esse homem possa fazer contra ela. Então, a violência patrimonial é uma das questões que vai fazer com que essa mulher fique na relação violenta. E ficar na relação violenta é um problema muito grave. Por quê? Porque exatamente a gente sabe da espiral da violência, que vai dizer que uma violência, a seguinte, é sempre mais grave do que a anterior. Então, isso é importante de entender. E também o tempo de duração entre uma violência e outra acaba sempre estreitando, o que significa dizer que essa mulher, ela é uma séria candidata ao feminicídio, que a gente tem que pensar que o feminicídio é o ápice da violência, né? E é uma violência que normalmente acontece gradualmente. Então, dificilmente o feminicídio é um ato só de violência. É uma violência que vem escalonando. Muitas vezes, essa mulher que sofre a violência, ela tem dificuldade de sozinha sair desse relacionamento, né? Ela está aprisionada, né, essa situação. Então, é muito importante que as pessoas ao redor dela, os familiares, os amigos, as pessoas do trabalho, compreendam alguns sinais que muitas vezes estão associados ao fato dela estar sofrendo a violência. Então, quando ela começa a ser isolada, então ela não vai mais, não participa mais dos grupos sociais, quando ela está muito deprimida, né? Às vezes tem até expressões físicas mesmo, né, que vão demonstrar a violência. Então, esse ponto todo que ela está mais recolhida, está mais quieta.
16: E para finalizar, que recado a senhora gostaria de deixar para as mulheres que são ou foram vítimas de algum tipo de violência?
15: Então, esse é um dado também que eu queria trazer do Fórum Brasileiro de Segurança Pública, que fala que 17,1% das mulheres relatam que os parceiros ou ex-parceiros pediram para que elas deixassem de trabalhar ou estudar, por ciúmes, né? E 10% foram impedidas de ter seu próprio dinheiro. Que muitas vezes o controle é transvestido de amor, né? Então, quando um homem quer controlar essa mulher, não pense que isso é sinal de amor, isso é sinal de domínio. Para que ela possa entender que ela está numa condição de violência e, sabendo, tendo consciência dessa condição, conseguir sair o mais rápido possível, porque realmente a situação no Brasil, a gente observa, né, os dados têm aumentado, e é importante a gente dizer que quando a gente fala, né, de aumento de dados, não é só o aumento de mulheres que relatam casos de mortes de mulheres, então a gente está falando de dados estatísticos concretos de mortes de mulheres, certidões de óbitos, e a gente tem visto, sim, esse aumento da violência no Brasil, e é muito importante, então, que essa mulher tenha essa consciência e que ela converse com as pessoas que estão ao seu redor, entenda que a vergonha, ela não tem que ter vergonha da violência, quem tem que ter vergonha é o homem que pratica a violência, né? Então a gente fala muito isso, a vergonha tem que mudar de lado, ou seja, não é a mulher que tem que ter vergonha. Muitas vezes a mulher tem vergonha de dizer que sofre violência e acaba não procurando ajuda, e ela não tem que ter essa vergonha. Na verdade, quem tem que ter vergonha é o agressor.
16: Muito bom. Doutora Alice, muito obrigada por conversar com a gente.
15: Tá certo, obrigada também, Rita. Fico à disposição para outras oportunidades.
16: Muito bom, obrigada.
13: O Congresso Nacional também tem dado atenção ao tema da violência patrimonial. Projeto de lei aprovado pelo Senado Federal em 2025 permite que crimes de dano ao patrimônio cometidos em contexto de violência doméstica sejam processados pelo Ministério Público sem a necessidade de queixa da vítima. A proposta, de autoria do senador Zequinha Marinho, do Podemos do Pará, altera o Código Penal para que a abertura do processo não dependa da vontade da mulher. Segundo o texto, a medida amplia a proteção às vítimas e fortalece a responsabilização dos agressores. A relatora da matéria na Comissão de Constituição e Justiça, senadora Soraya Tronic, do PSB de Mato Grosso do Sul, destaca que muitas mulheres não identificam imediatamente a violência patrimonial ou acabam deixando essa questão em segundo plano diante da situação de vulnerabilidade.
17: A violência contra a mulher sempre tem como objetivo o controle da sua vida. E uma das formas mais efetivas de controle é manter a companheira financeiramente dependente de seu abusador, pois assim ela não terá condições de abandoná-lo. Ademais, o dano pode estar envolvido em um contexto de ciúme excessivo. Pense-se, por exemplo, no dano produzido ao telefone celular, ao computador ou às roupas da vítima.
13: O projeto se encontra, no momento, em análise na Câmara dos Deputados. Mulheres que sofrem violência patrimonial podem buscar ajuda em uma delegacia especializada de atendimento à mulher, em qualquer delegacia de polícia, da Defensoria Pública ou no Ministério Público. Também é possível registrar a ocorrência e solicitar medidas protetivas. Em caso de risco ou emergência, a orientação é ligar para o 190. Informações e acolhimento podem ser obtidos pelo Ligue 180, canal

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2: Alô Brasil, está no ar o programa Viva a Vida da Pastoral da Criança.
3: Olá, amigo e amiga do Viva a Vida. Que bom ter você com a gente.
2: No programa de hoje, nós vamos conversar sobre a força da comunidade organizada.
3: Desde o início, a vida em comunidade não foi apenas uma escolha, mas uma maneira do ser humano sobreviver às adversidades.
2: A participação em uma comunidade organizada traz inúmeros benefícios individuais e coletivos, como a conquista dos direitos ao trabalho, à saúde, à moradia, ao transporte, à cultura, ao lazer, entre outros.
3: Continue aqui com a gente e saiba mais sobre a força da comunidade organizada.

0: A força da comunidade reside na união de pessoas em torno de propósitos, valores ou interesses comuns, criando um espaço de diálogo, pertencimento e confiança.
1: Para conversar sobre a importância de participar de uma comunidade forte e engajada, nós convidamos a Maria das Graças Silva Gervásio, assistente social e membro da equipe de apoio às dioceses na Coordenação Nacional da Pastoral da Criança. Maria das Graças, o que é uma comunidade organizada?
2: Comunidade organizada é o processo onde as pessoas, a partir da necessidade de alcançar objetivos comuns, se mobilizam, se articulam e promovem ações coletivas que visam garantir desde melhorias para um bairro, como faz uma associação de moradores, por exemplo, a outros benefícios de acordo com o objetivo do processo de articulação. Podem surgir a partir daí diferentes grupos. Grupos de autoajuda, grupos religiosos, grupo de jovens, entre outros. O importante é a consciência das pessoas de que sozinhas tudo ficaria mais difícil.
0: Maria das Graças, quais são as vantagens de viver numa comunidade organizada?
2: São muitas as vantagens, principalmente pela consciência das pessoas de que o resultado da organização é para a coletividade. Tem, por exemplo, a questão da solidariedade. Sabemos que, quando podemos contar com uma rede de apoio, temos maior poder de negociação diante das reivindicações, junto principalmente aos órgãos públicos. Sem contar que é uma forma de fortalecimento dos laços e ajuda mútua para buscar atender às necessidades de uma comunidade, como saneamento básico, unidade de saúde, creche, entre outras demandas.
1: Qual é o poder transformador do convívio social?
2: Penso que o poder transformador está na união. Na medida em que as pessoas se unem, fortalece um convívio social e a transformação que acontece é uma contribuição para todos, porque é a coletividade que representa uma comunidade. Se tem coletividade, tem convívio, tem partilha das necessidades, mas também das alegrias e das conquistas.

0: Hoje, vemos que as pessoas estão mais individualistas. Maria das Graças, como isso impacta na vizinhança?
1: Infelizmente, o individualismo é uma realidade nos dias atuais. Já não se percebe, principalmente nas comunidades urbanas, a convivência com a vizinhança, de bater na porta, de tomar um café da tarde, de partilhar sua vida, algo que sempre foi tão forte entre vizinhos. Até mesmo aquele papo na calçada ao final da tarde, que era tão comum nas pequenas cidades, hoje é difícil de se ver. Um dos motivos pode ser a correria do dia a dia, mas também pode ser a falta de uma política de segurança, fazendo com que as pessoas não se sintam mais seguras em colocar suas cadeiras na calçada e conversar da sua vida cotidiana.
2: A tecnologia pode ser considerada uma das causas desse individualismo?
1: Acredito que sim. Ao mesmo tempo que a tecnologia vem para nos ajudar nos contatos, na agilidade da comunicação, ela atua como um acelerador do individualismo contemporâneo, como dizem os especialistas, porque promove a autonomia, mas também o rompimento do convívio e, às vezes, até mesmo das relações que já estavam, de certo modo, fragilizadas. Assim, as pessoas se isolam, não achando necessários os encontros físicos, gerando muitas vezes o isolamento social. E quando acontecem as interações, são rápidas e superficiais.
0: Um dos aspectos que mostra a força da comunidade é o voluntariado. Maria das Graças, como motivar mais pessoas para o voluntariado?
1: Com certeza. Quando a pessoa reconhece a força da comunidade, se coloca à disposição, doa o seu tempo, suas habilidades para um bem maior. E na medida que esse voluntariado se fortalece, quem ganha é a comunidade, bem como todas as pessoas que ali vivem. Porque esse voluntariado gera solidariedade, partilha, empatia, trabalho em equipe. Tomemos, por exemplo, o trabalho da Pastoral da Criança. É a força do voluntariado que em missão vai ao encontro das famílias para escutar suas necessidades e buscar quem possa atendê-las. Com isso acontece a transformação social, a mudança das estruturas para garantir os direitos das crianças e gestantes.
2: Maria das Graças, que mensagem você gostaria de deixar para os nossos ouvintes?
1: A mensagem que eu deixo é de incentivo. O importante é não desanimar diante dos desafios que se apresentam. Ao contrário, procure se engajar, começando por você, porque sei que tem algo a oferecer, e sendo testemunha para outras pessoas. Fortaleça no seu território, na sua comunidade, as iniciativas de articulação e organização, porque o resultado, com certeza, é a melhoria da qualidade de vida, seja na parte da educação, da saúde, do meio ambiente. Todos têm a ganhar com a sua participação.

0: E agora vamos ouvir o que a turma do Viva a Vida preparou para o programa de hoje.
1: Olha, eu tiro o chapéu pra esse povo que é voluntário.
2: Ora, por quê?
1: Porque eles trabalham muito e sem ganhar nada. É incrível como tem gente que se preocupa com as pessoas.
2: Isso é. Acontece uma desgraça, lá estão os voluntários pra ajudar. Precisa ajudar uma obra social? Já aparecem os voluntários. Precisa ajudar em um evento? Os voluntários não faltam.
1: Eles têm um grande coração e muita vontade de melhorar o mundo.
2: É, que gente legal, hein?
1: É.
3: E agora, nós vamos conversar com a Maria Inês Monteiro de Freitas, coordenadora nacional da Pastoral da Criança. Maria Inês, que vantagem tem uma comunidade que pode contar com a ajuda do líder da Pastoral da Criança?
4: A força da comunidade é um tema muito importante, pois não existe força de transformação maior do que uma comunidade organizada e com metas claras para o bem de todos. Nem sempre é fácil unir as pessoas atualmente, porque cada vez mais vemos pessoas conectadas com seus próprios interesses e deixando a participação comunitária de lado. Contudo, temos que pensar positivo, ter esperança para acreditar nessa força capaz de alcançar melhor qualidade de vida, respeito e dignidade para nossas gestantes, crianças e famílias. Quando as pessoas, os vizinhos se ajudam e trabalham juntos, criam um ambiente de apoio, respeito e solidariedade. Em momentos de dificuldade, a comunidade oferece acolhimento e incentivo, mostrando que ninguém precisa enfrentar os desafios sozinhos. A Pastoral da Criança soma esse esforço com todos que sonham e luta por uma comunidade forte que quer o bem-estar de todos. Um forte abraço.

0: No programa de hoje, nós temos a alegria de conversar também com o João Vitor Sobrinho, articulador e líder da Pastoral da Criança na cidade de Cruz, diocese de Sobral, estado do Ceará. João Vitor, como o trabalho do articulador da Pastoral da Criança faz a diferença na comunidade?
1: O trabalho do articulador faz a diferença porque ele é a voz e os olhos da comunidade na defesa dos direitos. O nosso papel fundamental é o controle social. Nós observamos, acompanhamos e temos a coragem de cobrar políticas públicas que realmente funcionem. Fazer a diferença é lutar para que não falte o acesso a medicamentos, denunciar o descaso e garantir que os direitos das nossas crianças não fiquem apenas no papel. Articulamos soluções e exigimos respeito, porque cuidar da infância é uma responsabilidade política e social. Fazemos tudo isso com um único propósito, para que todas as crianças tenham vida. Viva a vida!
0: Vamos ouvir a mensagem de Dom Frei Severino Klasen, arcebispo de Maringá, Paraná, e presidente da Pastoral da Criança.
2: A comunidade é o espaço de acolhimento, partilha e apoio mútuo, onde cada membro é chamado a exercer a caridade, a solidariedade e o amor ao próximo. Na Pastoral da Criança, acreditamos que ninguém cresce sozinho. A participação ativa na comunidade fortalece a fé, promove valores de respeito e união e desperta o compromisso com o bem comum. A força da comunidade transforma vidas e contribui para a construção de uma sociedade mais humana e solidária, que tem a capacidade de promover mudanças positivas na sociedade. Através da participação ativa, as pessoas conseguem se unir por melhores condições de vida. A união faz com que as diferenças sejam respeitadas e que cada pessoa possa contribuir com seus talentos e experiências. E por isso a comunidade é o espaço também do apoio, da âncora, de um poder se proteger e cuidar dos outros. E como é bom termos boas amizades na nossa comunidade, porque ela nos aproxima e ela nos protege. Que Deus abençoe e fortaleça nossas comunidades.
3: Você pode melhorar muito a sua vida e a vida da sua comunidade. Sabe como? Participando dos conselhos municipais e das associações que lutam pela melhoria da qualidade de vida de todas as pessoas. Participe das reuniões do Conselho de Saúde, Direitos da Criança e do Adolescente e outros. Apresente suas propostas, críticas e sugestões. Juntos e organizados, podemos transformar a realidade e construir cidadania.
4: Pastoral da Criança, trazendo vida, paz e esperança.
5: Por hoje é só, gente. O nosso programa está terminando.
0: Obrigada pela sua audiência. Visite o nosso site www.pastoraldacrianca.org.br.
5: E a gente gostaria de terminar com as palavras da saudosa doutora Zilda Arns Neumann, fundadora da Pastoral da Criança, que dizia:
0: a gente não pode estar feliz enquanto não acompanharmos todas as crianças pobres.
5: Tchau, gente. Até o próximo Viva a Vida.
0: Até lá, pessoal.
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0: 1 e 8.
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0: 1h20.
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4: Uma e 33.

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8: Duas e 33.

0: que parou, que chegou a minha vez, hein?
1: Vai lá que tem muita letra aí.
0: Vamos, Dudu, lá. A Carolzinha do segundo ano diz que tá tarde, tá estudando. A Daniela tá namorando e a Fernanda tá cobrando.

0: que é como funciona?
1: Aham. Então tá bom. Falando mal da roça com a cerveja na mão. Aham. Seu brabo.
0: Vamos, de fato é mesmo, né?

0: caipira forever.
1: Olha os meninos!
2: Respeita que nós é caipira forever.
1: Vocês é o que cancela?
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16: Treze e sete.

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9: 13h35.
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11: Prezados fãs e amigos, prezados ouvintes, mais uma vez estou com vocês através dessa querida emissora, nossa parceira, e que tenho orgulho de sua expressiva e indispensável audiência. Muito obrigado por sua companhia. Meu fraterno abraço a todos que nos ouvem aqui no sul do país e quem nos acompanha por outros estados brasileiros. Também aos internautas, nossa carinhosa saudação. Hoje, final de mês, mais um programa especial, somente musical. Trata-se da Tertúlia Serrana. 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
11: Pois bem, senhoras e senhores, quem nós convidamos para subir e cantar conosco nesse palco imaginário da Tertúlia Serrana de hoje é um compositor e cantor muito inspirado, autêntico e irreverente em suas obras. Eis que alcançou grande sucesso, também com músicas engraçadas e jocosas, algumas delas rendendo-lhe até disco de ouro e até de platina. Alguns dos seus sucessos são O Guasca, Corpo Esgualepado, A Roqueira e Batendo Matraca. Ele toca com autenticidade sua gaita botoneira e, como reconhecimento de seu trabalho, vendeu milhares de discos. Já fez e faz muitos shows em diversos lugares do Brasil. E de pronto, agora já anuncio o nome dele, Chiru Missioneiro, o qual saúda a todos que nos brindam com essa audiência maravilhosa.
15: Alô, meus amigos, aqui é o cantor Chiru Missioneiro e o meu grupo Chão Colorado. Nessa oportunidade, gostaria de saudar todos os milhares de ouvintes do programa Serranos e essa programação especial que sai por mais de 250 emissoras pelo Brasil afora. Isso é um orgulho muito grande para nós, gaúchos, e nós ter essa janela onde desfila os demais colegas e grandes artistas que por aqui passam. Gostaria muito de parabenizar o Dr. Edson Dutra para nós, o nosso embaixador, o nosso exemplo de gaúcho, homem que leva o Rio Grande no peito e no balanço de sua acordeona, por todos esses anos. Então a gente se orgulha muito de ter o Dr. Edson Dutra com saúde e com essa alegria, com essa mensagem que ele consegue transmitir para nós, abrindo caminho para nós que somos mais novos nessa carreira de cantar o Rio Grande do Sul. Então, meus parabéns e que Deus abençoe cada vez mais esse baita programa. Nós gostaríamos também de dizer que estamos junto no Encontro com os Serranos, hoje a Tertúlia Serrana, né? Então, fico muito agradecido desde já. Quem quiser nos contratar, a gente já aproveita também, contratar o Chiru Missioneiro e grupo Chão Colorado, é só entrar em contato com a nossa empresária, com o setor comercial, né? É 51 999836260. Vamos de novo, 51, que é o telefone da nossa capital gaúcha, 999836260. Vai falar com a nossa empresária Maria Jung. E também os nossos contatos pessoais aí, que é 55999848788, que fala com esse amigo humilde, amigo de vocês, Chiru Missioneiro, tá bueno? Então, vamos aí escutar algumas coisas nossas, juntamente com todo esse arsenal de música especial de primeira dos Serranos. Um forte abraço e Deus abençoe a todos.
11: Obrigado, meu amigo Chiru. Vamos abrir a parte musical com a obra Chão Missioneiro na tua interpretação. E depois os Serranos interpretam ao vivo Vaneirão da Noite Inteira e Meu Nome é Festa, áudio do DVD Jeito de Galpão. Vai lá, amigo Ganso.

rodamos com o Chiru Missioneiro, dele, a obra Chão Missioneiro, e depois com os Serranos, Vaneirão da Noite Inteira, de minha autoria e de meu irmão Everton Becker Dutra. E junto rodamos Meu Nome é Festa, composta por Dionísio Costa e Walter Jäger Jr. Um breve intervalo, quando viremos os anúncios dos apoiadores locais e também os anúncios dos nossos apoiadores diretos. Até já, meus ouvintes!

0: 13h50.
1: De volta, agradável companhia de todos vocês, queridos ouvintes, com o programa Encontro com os Serranos. 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

Fazendo mais uma vez música com Chiru Missioneiro, agora é a vez de Cantiga de Campo Afora. E em seguida os serranos interpretam o chamamê Meu Cavalo, Meu Amigo e Onde Anda o Bugio. Vai lá, Ganso!

0: Ouvimos com Chiru Missioneiro, dele e do Pedro Bica, Cantiga de Campo Afora. E depois com os Serranos, do Osmar de Souza, do Daniel Raque, de minha autoria, Edson Dutra, Meu Cavalo, Meu Amigo. E ainda Onde Anda o Bugio, de minha autoria, Edson Dutra, e do João Pantaleão Leite. Faremos agora um pequeno intervalo e logo, logo estaremos com vocês para mais músicas aqui no Encontro com os Serranos, nessa tertúlia serrana de hoje. Até já, meus ouvintes.
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4: 4 e 4.
0: Regressando com o nosso encontro, a agradabilíssima companhia dos nossos fãs e amigos por essa que é a sua rádio favorita, sua rádio do coração. 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
0: De volta com o programa, certamente na agradável companhia dessa gente boa que sempre está conosco aqui, por essa querida emissora, trazendo de imediato mais música na interpretação do colega e amigo Chiru Missioneiro. Ele canta Entrevero das Bailantas, e em seguida os Serranos interpretam Eu Sou do Sul e Eu Te Amamê Solo, das Missões à Fronteira, música regravada por nós em nosso segundo DVD instrumental, Os Serranos nos Galpões das Estâncias. Vai lá, Ganso!

0: Este é o Encontro com Serranos, hoje com um programa especial, a Tertúlia Serrana.
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0: Ouvimos com Chiru Missioneiro a música Entrevero das Bailantas, composta por ele, e depois com os Serranos, do Elton Saldanha, o clássico Eu Sou do Sul, e do Estevão Guedes, Eurídice Júnior e William Rengen, também de minha autoria, Edson Dutra, o Chamamê das Missões à Fronteira. Tal regravação teve a brilhante participação ao violão do grande violonista Caraí Guedes. Uma pequena pausa quando teremos as mensagens dos apoiadores e logo estaremos com vocês novamente. Até já!
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2: 4:18.
0: De volta com o nosso encontro sob o prestígio da companhia de todos os nossos queridos ouvintes. 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
0: 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De retorno com o programa Encontro com os Serranos, hoje com a Tertúlia Serrana, já anunciando mais música para vocês. O que vier para mim é lucro, e ainda Xote Beiçudo, na interpretação do colega Chiru Missioneiro. E depois os Serranos interpretam Recital de Xotes, num arranjo que fizemos com 3 xotes de minha autoria, Edson Dutra, a saber, Gavião, o Ventana e o Sem Vergonha. Chamo a atenção dos ouvintes, quando forem rodadas essas músicas, notem que a interpretação foi feita somente com as 3 gaitas. Meus queridos colegas, ex-colegas, na verdade, Daniel Afonso Raque, William Rengen e eu ao vivo. Vai lá, Ganso!

Rodamos com Chiru Missioneiro as obras O Que Vier Pra Mim É Lucro, composição do trovador Marco Aurélio, e ainda Shot Beiçudo, composição de Lourenço Gotárgomo e pelo próprio Chiru. Com os gaiteiros serranos já citados anteriormente, executamos três shots instrumentais, Gavião, O Ventana e o Sem Vergonha, todos de minha autoria, Edson Dutra. A exceção do shot Sem Vergonha, no qual tenho a parceria com Valmir Antônio Pinheiro. Breve intervalo e logo a continuação da Tertúlia Serrana para vocês. Até já, queridos amigos.

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4: 4h35.
5: O programa Encontro com os Serranos volta à audiência de todos que nos prestigiam com essa amável sintonia. 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
5: Voltamos com vocês para mais música nesta edição. Teremos como nosso convidado especial Chiro Missioneiro, cantando Deixa Que Vá, e ainda com ele a música Jeitão de Campo. E depois os serranos interpretam a rancheira Redomona. Vai lá, Ganso!

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0: Rodamos com Chiru Missioneiro,
1: Deixa Que Vá,
0: composta por ele e ainda com o próprio Chiru, Jeitão de Campo, composição dele e do Barbudo Farrista. Rodamos também com os Serranos, a Rancheira Redomona, um solo composto por Frutuoso Araújo e por mim, Edson Dutra. Breve pausa e logo regressaremos com mais música a quem nos dá o privilégio da audiência. Até já, meus ouvintes.

0: 4h48.
1: Voltando à agradável companhia dos nossos fãs e amigos com o programa Encontro com os Serranos. 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
1: Volto com o programa Agradável Companhia de todos vocês que nos estão prestigiando aqui na Tertúlia Serrana. Rodando agora com o Chiru Missioneiro, nosso convidado de hoje, a música Foi Deus, composta por Nabuco Portes. Em sequência, os serranos cantam Resto de Baile, composição de Telmo de Lima Freitas. E, concluindo o bloco, os serranos interpretam Vaneira Véia Baguala, composta por Tunão Pereira, Jefferson Brás Madruga e Beto Caetano. Vai lá, Ganso!

0: Ouvimos com Chiru Missioneiro a música Foi Deus. Depois os serranos interpretaram Resto de Baile. E ainda a vaneira Véia Baguala. Chegamos ao final dessa edição, meus prezadíssimos ouvintes. E antes de encerrarmos essa tertúlia de hoje, sublinho meu agradecimento pela companhia tão importante de vocês, sempre aí escutando sua rádio preferida e nos prestigiando. Obrigado às empresas que anunciam localmente e aos nossos parceiros diretos por aqui. São eles.
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0: Mais uma vez, obrigado ao parceiro aqui do estúdio, diligente e operoso Ganso, e a Jesus Cristo, grande arquiteto do universo. E até a semana que vem, com mais um programaço dos Serranos. Nesse mesmo dia de semana, nesse mesmo horário e por essa grande emissora. Até lá, gauchada do Rio Grande, do Brasil e do mundo. Baita abraço!
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2: Olá, meu amigo, olá, amigo ouvinte. Padre Ezequiel falando com vocês. Momento Despertai por Amor. Muito bem-vindo a este momento e que seja uma inspiração para a sua vida. Eu gostaria de te convidar a curtir, a seguir a nossa página no Instagram. Procura lá Instagram Padre Ezequiel, especialmente nos stories a gente vai apresentando muito o nosso trabalho diariamente. Vamos falar hoje sobre metas, metas e sucesso. Você sabe que as empresas têm metas. Nós temos metas, as organizações vão estabelecendo planejamentos com metas, com tempo, para terem resultados. O que que nós podemos dizer das metas? Um famoso poema zen diz assim: o sábio não tem metas, só os ignorantes se deixam acorrentar. Será que está certo esse poema zen? Ou ainda, quem não tem metas é sábio? Provavelmente é falso, porque na vida nós precisamos ter metas, nós precisamos estabelecer objetivos para perseguir os nossos sonhos. Todos nós queremos isso, porque o ser humano também ele se realiza, ele encontra sentido na medida que ele vai dizendo: não, isso eu alcancei porque eu tive disciplina, porque eu me empenhei, porque eu persegui esse sonho, isso me realiza como pessoa. Certo é que a meta não deve te afogar num mundo de preocupações ou num mundo que te esgota as energias. Isso é diferente entre ter metas muito altas que te esgotam e metas realizáveis. Por isso, no curso da nossa vida, existe uma mudança também na questão das metas. As metas são importantes no primeiro momento, especialmente também para jovens, para que eles construam a sua identidade, para construir o seu eu. Um jovem sem disciplina e sem metas, o que que ele vai ser? No que vai dar? Por isso, para construir o eu, para construir a autoconsciência, a meta na primeira metade da vida é muito importante. Vejam que depois, na segunda metade da vida, e as metas podem dar lugar às experiências. Ou seja, a pessoa percebe que ela deve se entregar mais à vida, porque ela já conquistou muita coisa, então agora eu preciso viver intensamente cada momento. Para o jovem que hoje também quer viver intensamente cada momento e muitas vezes não quer ter muitas metas, é importante perceber que a vida tem um tempo na vida que nós precisamos nos dedicar, nos empenhar mais. Mas a segunda metade da vida e a maturidade vai também nos colocando num ritmo mais espiritual, para que a vida também encontre naquilo que ela faz a sua plenitude. Por isso, também há um desapego daquilo que a pessoa possui e ela percebe que ela já alcançou muita coisa. Por isso, ela usufrui daquilo que ela alcançou. Por hoje, basta isso. Pensar sobre as metas e também as mudanças que o tempo vai fazendo em relação às próprias metas. Deus Pai de amor e de bondade, abençoai a cada um, a cada uma que está ouvindo agora, suas famílias, e dai a cada coração humano a sabedoria para fazer bem as coisas e para buscar o melhor da vida perseguindo sonhos. Em nome do Pai, do Filho e do Espírito Santo. Amém.
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4: Cinco e dez.

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0: 5h34.
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0: É obrigado ao homem do campo. Está começando pelas ondas da 89.5 Rádio Nazaré de Juína, mais uma edição do programa Nazaré Rural, nesse dia 27 de junho de 2026, né? Porque o programa Nazaré Rural é uma escola técnica através do rádio, trazendo o melhor da música sertaneja, da música viola caipira, né? E da música raiz para você, agricultor, para você, agricultora do município de Juína. Nosso muito boa tarde a você que está preparando a produção para comercialização na feira. Obrigado pela sua companhia. Eu não sou muito obrigado a você que vem transportando as nossas produções, a você no caminhão de boi, a você no caminhão de madeira. O nosso carinho, o nosso abraço super especial. O nosso abraço especial também, o nosso muito obrigado pela companhia, você que está colhendo milho, né? Colhendo as nossas produções, colhendo milho safrinha também, o nosso muito obrigado pela sua companhia. O nosso muito obrigado também a você que está ligadinho, a vaquinha ouvindo aí o programa Nazaré Rural. Aumenta o volume aí que a vaquinha vai dar mais leite, né? A você que está ordenhando a vaquinha, nosso abraço especial, obrigado pelo carinho. A você nos quatro cantos da nossa cidade, a você nos municípios vizinhos, muito obrigado pela sua sintonia. E hoje é o pessoal que está na Cavalgada em Castanheira aí também, um abraço super especial a todos que estão na Cavalgada em Castanheira. O programa Nazaré Rural só está começando, informações técnicas importantes ao dia a dia do produtor rural. Hoje vamos trazer a pauta aqui de adubações, né? Importância e benefício da adubação orgânica mineral térmica em solos a ser corrigidos e melhorados em nutrientes com minerais, né? Também vamos trazer aqui entrevistas com o pessoal da Comissão Pastoral da Terra, né, a Diocese de Juína, e também as pessoas que participaram do curso de enxertia lá na Bom Futuro, né, na semana retrasada. Abraço especial a cada um de vocês aí da Bom Futuro, sempre ligadinho em nossa programação. E o programa Nazaré Rural com muita música sertaneja, música raiz. E a você que já está participando aí, ó, vai concorrer a um saco de adubo no final do programa Nazaré Rural. Vai mandando uma mensagem para nós aí, que nós vamos atender você com muito carinho, né? Quero já mandar um alô super especial e agradecer aí a sintonia do nosso amigo Wagner. O Wagner já está lá na Fazenda Paloma, ouvindo a nossa programação. Fala com nós aí, Wagner.
1: Estamos aqui de Filadélfia. Estamos aqui colhendo milho aqui.
0: Legal, bacana.
1: Fazenda Paloma, P&B.
0: Rapaz, bom demais, né? Produção que não para.
1: Tô desde cedo escutando a Nazaré aqui, desde cedo.
0: Aí sim, hein?
1: Só musicão, hein?
0: A Nazaré é potente, menino. Pega longe, em vários municípios vizinhos aí. Um abraço especial pra você, Wagner. Obrigado pelo carinho aí. Vamos de João Boiadeiro, essa vai pra você. Logo, logo vamos tocar Trio Parada Dura, Avião das Nove pra você, viu, Wagner? Abraço especial pra você, obrigado pelo carinho. E a todos que estão sintonizados conosco. Programa Nazaré Rural, uma escola técnica através do rádio e o melhor da moda caipira sertaneja, mais ou menos assim.

0: Está aí, música bonita, João Paulo e Daniel, Nelore Valente, né? É isso aí, quero mandar um alô especial aí pra Josefa Barreiro, ouvindo a nossa programação, nosso abraço especial, obrigado pelo carinho aí, boa noite, Damir, tudo bem? Eu ofereço a próxima música para minha família e para todos os amigos e amigas e para todos na escuta. Assina Josefa Barreiro, um abraço, Josefa, obrigado pelo carinho aí, sempre ouvindo a nossa programação, né? Também a dona Cristina Ramires, também ouvindo a nossa programação. Um abraço para você, Cristina, obrigado pelo carinho. Também o nosso amigo Cido Nelo e a Neuza Mariano, também ouvindo a nossa programação, né? Diz que vão ouvir todas hoje.
1: Estamos na escuta aí, Teixeirinha. Boa tarde. Bom programa para nós. Tamo
0: legal.
1: Vamos ouvir todas hoje.
0: Valeu, um abraço, Cido. Obrigado pelo carinho. Também quem está ouvindo a nossa programação aí é o nosso amigo, o Manuel, lá da comunidade Nossa Senhora da Paz, né? Fala com nós aí, Manuel. Obrigado pelo carinho aí, sempre sintonizado conosco.
2: Boa noite, boa tardinha. Opa. Boa tardinha.
0: Boa noite, boa tardinha.
2: Maria de Nazaré. E o Dani Teixeirinha, isso Escola aí. Técnica através do rádio. Muito bom. Aqui é seu Manuel.
0: O seu Manuel.
2: Manda, tô aqui saindo, sei do Cabeça, que na Tassiano
0: tava fazendo um abraço pro Cabeça também, rapaz. Cabeça, gente boa.
2: Acomodão pra nós aí.
0: É só ela que nós
2: temos. Toca uma dos filhos de Goiás aí.
0: Rapaz.
2: Pode ser a barquinha de ouro aí.
0: Sei, tá doido.
2: Pra todo mundo que gostar do modão aí, professor.
0: Modão,
2: também.
0: Hein? Falou. Vai essa. Segura na fita. Segura a tijolada aí, seu Manuel. Um abraço também pro Rodrigo. Tá ordenhando a vaquinha lá na terra.

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0: Milionário e José Rico, vai aqui o nosso forte abraço.
1: Com vocês, nossos amigos, Jorge.

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2: É o quadro de entrevista onde você fica informado sobre tudo o que acontece no país, no estado e no município, né? É, agora, nesse momento, vou trazer aqui as entrevistas do curso de enxertia que foi realizado lá na Bom Futuro, no Rio Preto, né? Quero aproveitar aqui e mandar um abraço especial aí a todos que estão sintonizados lá no Rio Preto. Obrigado pelo carinho aí, sempre sintonizado, né? Tá lá também a Berenice, o Sidney, ouvindo a nossa programação, lideranças fortes lá da comunidade, né, do assentamento. Também um abraço especial para o Oséias, o Maurílio, que é presidente da associação, e também o João Vitor e a Letícia, que são técnicos da diocese, que estava lá junto conosco, né. Vamos trazer a entrevista na íntegra de como foi o curso de enxertia realizada lá no Bom Futuro.
3: A equipe de produção do programa Nazaré Rural está aqui no Bom Futuro, no Rio Preto, fazendo uma formação de técnicas de mudas enxertadas. Está aqui com o nosso amigo Oséias. Ele vai falar para nós qual foi a avaliação do aprendizado neste curso de enxertia.
4: Ah, foi bom, foi ótimo. Várias variedades de mudas nós fizemos aqui, junto com a galera da Bom Futuro aqui. Foi um prazer bastante, teve bastante aprendizagem, torcer para dar tudo certo.
3: Você fez enxertia de que tipo de mudas?
4: Ah, nós fez desde do café, a concã, o limão,
3: o cacau
4: e outras variedades.
3: Manga,
4: aí,
3: né?
4: Manga.
3: E você vai poder fazer isso em prática em sua casa?
4: Já vamos fazer em prática para estar reformando o pomar da fazenda, né? Aí fica bom, né?
3: É. A equipe de produção, curso de produção de mudas enxertadas aqui na Bom Futuro hoje.
5: Boa tarde a todos. Então, para nós foi gratificante e queremos agradecer o Teixeirinho, nosso amigo, agradecer a Secretaria de Pastoral da Terra. E foi muito gratificante para nós e vai ser muito produtivo no nosso assentamento, né? Dentro da agricultura familiar. Isso aí faz parte da agricultura familiar. E espero que logo mais a gente consiga outros cursos, né? Através da Pastoral da Terra e o nosso amigo Teixeirinha, né? E nosso muito obrigado a todos. E Deus abençoe a todos. E eu acho que é isso aí.
3: Vamos agora conseguir. As pessoas vão poder estar fazendo os seus pomares aqui na Bom Futuro.
5: Sim, graças a Deus vamos sim, vamos incentivar nas reuniões para todos fazer os seus pomares, né, em volta das suas casas, tanto para o consumo quanto o que sobra para vender, para ajudar na despesa da casa, né? E é isso aí, se Deus quiser vai dar tudo certo.
3: A equipe de produção do programa Nazaré Rural está presente aqui na Associação Bom Futuro, no Rio Preto, onde realizou, junto com a Pastoral da Terra, um curso de formação de mudas enxertadas. Vamos falar com a engenheira agrônoma Letícia, que diz para nós e faz uma avaliação de como foi o curso.
6: Bom, boa tarde, né? Mais uma vez a gente finalizando um curso com grandes resultados, o pessoal aqui da comunidade gostou bastante, fico muito feliz de trazer esse curso para cá e vejo que esse curso que a gente já implantou em 3 comunidades, aí já está se propagando bem, o pessoal está gostando bem, está sendo de ótimo benefício para eles aí. Espero, né, levar esse curso mais para frente ainda, para mais pessoas, para ajudar mais pessoas.
3: Agora as famílias vão poder formar seus pomares nas suas propriedades.
6: Isso, a gente trouxe café, enxertinhos por produtos de café, clones de café, cacau e manga. E vejo que eles ficaram muito felizes por ser uma coisa prática e fácil, né? Eles já vão poder estar implantando aí no seu quintal e levando para mais para frente com outras culturas.
3: Associação Bom Futuro, onde vamos falar com o técnico de meio ambiente da CPT, João Vitor, que faz uma avaliação de como foi a realização desse curso.
7: É um curso muito importante para as pessoas aqui da comunidade, para os pequenos produtores. É um curso que leva bastante informações sobre como manejar sua propriedade, né? Tendo uma produção muito mais eficiente dos produtos, das plantas que eles forem introduzir em sua propriedade, né? Até mesmo como posteriormente serem usadas para seu sustento, né? Como vendas e entre outras coisas. Não só como sustento, como uma forma de tirar seu próprio alimento da terra, né? Produzir a terra de uma maneira eficiente.
3: A equipe de produção do programa Nazaré Rural está presente aqui na Associação Bom Futuro, onde o presidente da associação, seu Maurílio, fala da parceria que tem entre a
2: Está aí, ó. Você viu aí as entrevistas, né? Com os membros da associação, né? Falamos com o seu Maurílio, falamos com a Letícia, falamos com o João Vitor e também com o Oséias, né, membros da comunidade, e trouxe aí uma avaliação de como foi a realização do curso de enxertia que ministramos lá na comunidade, lá no assentamento Bom Futuro, no Rio Preto, né? Só quero aqui parabenizar a todos que participaram, aqueles que participaram ganharam conhecimento, né? E estão sempre buscando conhecimento, e o Bom Futuro está sempre ali buscando alguma atividade para desempenhar e desenvolver ali o assentamento Bom Futuro, né? Nosso grande abraço aí ao Sidney e à Berenice, que está ouvindo a nossa programação. E vamos de música, próxima música, deixa eu ver aqui, vai para o nosso amigo Gilmar dos Santos, né? Está lá, mas a Lucinda, toda a família ouvindo a nossa programação, está pedindo Almir Sater, Tocando em Frente, música boa, né? Também, deixa eu ver aqui, seu Valdemar Madruga, fala com nós.
8: Boa noite, Cheguinha.
2: Boa noite.
8: Seu Valdemar Madruga.
2: Beleza?
8: Pede uma música, Tonique Tinoco.
2: Que Tinoco.
8: Canoeiro da Araguaia.
2: Legal.
8: Cidão, Gavião Penacho.
2: Opa, só moda boa,
8: tá
2: hein?
8: Tá bom, qualquer uma das que você tocar, tá bom. Eu ofereço pra você e pra todos, ouvintes da Rádio Maria de Nazaré. Uma boa noite.
2: Valeu. Valeu, seu Valdemar. Grande abraço pro senhor também. Quem está ouvindo a nossa programação é o nosso amigo Alexandre, né? O homem do Barracão Velho Assombrado, né? Fala com nós.
9: Barracão Velho Assombrado!
2: Olha aí, rapaz. Valeu, Alexandre. Abraço pra você. Obrigado pelo carinho. Vamos de música, né? Porque o nosso programa toca as melhores músicas sertaneja. Também Dona Laura ouvindo a nossa programação. Boa tarde.
10: Olha, eu no sorteio aí. Opa. Manda a próxima pra nós aqui na 1.
2: Já está no sorteio, Dona Laura, lá do assentamento Iracema 1, ouvindo a nossa programação. Deixa eu ver aqui também nosso amigo Edson.
11: Boa noite, Teixeirinha, tudo na Santa Paz.
2: O homem da...
11: Estamos aqui na escuta do seu programa.
2: Rosa
11: manda
2: do Deserto.
11: Manda um alô aí pra nós aí. Manda a próxima música aí pra minha esposa, Lenilda.
2: Valeu, Edson, abraço pra você, o homem da Rosa do Deserto, né, Lenilda, um abraço especial pra vocês, obrigado pelo carinho aí, sempre ouvindo aí a nossa programação, né, Dona Cristina também ouvindo a nossa programação, né, valeu, Dona Cristina, grande abraço pra senhora, sempre ouvindo a nossa programação, né, eita, o áudio falhou aqui, rapaz, mas é assim mesmo, né, abraço, obrigado pelo carinho aí, vamos de Almir Sater. Tocando em frente.

0: está aí, música bonita, Divine Donizete, a viola e a paixão. Na sequência, mandar um alô especial aí pro nosso amigo Rafael, o homem lá da Sinfra, né, o homem da retinha. Abraço especial pra você, Rafael, obrigado pelo carinho aí, sempre sintonizado conosco, pedindo André e Andrade, só por telefone, vamos tocar pra você na sequência já, né? Também um abraço especial aí pra Dona Irene Ferreira Lino, ouvindo a nossa programação, tava sumida do meu programa, né, Dona Irene? Olha, apareceu, que bom, né? Boa noite, Teixeirinha, tô ligado aqui na Linha 9, Comunidade Saúde, ofereço a próxima música pro Chicuta. Ô, Chicuta, conheço demais Chicuta, rapaz, e sua esposa Tatiane, pra minha neta Nayara, seu esposo Frank, e para todos ligado na Nazaré, um grande abraço. Obrigado, Dona Irene, obrigado pelo carinho aí, sempre sintonizada conosco, né? Dona Cristina, ouvindo aí a nossa programação, né? Obrigado pelo carinho, Dona Cristina. Deixa eu ver aqui, Dona Ana Maria Moraes também, na sintonia. Fala com nós.
1: Boa tarde.
0: Tarde.
1: Eu queria ouvir uma música, qualquer música do
0: Tonique Tinoco.
1: Dessas mais antigas, a
0: José
1: que gosta, né? E oferece uma boa aí, a Josiane, pra todos. Um bom domingo.
0: Legal. Valeu, um abraço, Dona Ana, obrigado pelo carinho também. Quem está sintonizada conosco é a Juliana Aparecida dos Santos, né? Boa noite, Teixeirinha, estou ligado hoje aqui no programa, no trabalho, lá no Laboratório Municipal. Olha, trabalhando hoje no Pega aí, né? Sabadão, né, Juliana? Abraço para você, obrigado pelo carinho aí, bom trabalho para você, né? Também o nosso amigo, Idevan Miranda, do Rancho das Pedras, né? Boa noite, um alô pro Luiz Fernando. Ô, Luiz Fernando, tirando leite, um abraço pra você, Luiz Fernando, obrigado pelo carinho aí. E pra Júlia Miranda, Júlia também, grande abraço pra você, Júlia, obrigado pelo carinho aí, sempre sintonizado conosco, obrigado. E Devan, sempre sintonizado, logo logo nós vamos aí tomar aquele leitinho direto, direto da teta da vaca, misturado com... conhaque de alcatrão, né? Você tá doido, bom demais, rapaz. Aí, isso aí não falta aí no curral, né? Ei, Devan sempre tá armado lá no curral, hein? Um abraço, Devan, obrigado pelo carinho. André Andrade, só por telefone, segura essa, Rafael.

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1: É o programa Nazaré Rural, uma escola técnica através do rádio, trazendo o melhor da música sertaneja e também a informação técnica ao homem do campo, né? Quero mandar um abraço especial para o André Rias, ouvindo a nossa programação, obrigado pelo carinho aí. É ele que está pedindo a música Bica d'Água, vamos tocar daqui a pouquinho para você, viu, André? É, tá lá chupando cana, lembrando os tempos da roça, né? Um abraço, André. Obrigado pelo carinho também. Um abraço especial para o nosso amigo Luverci, né, do transporte escolar. A Marilza, ouvindo a nossa programação. É, um abraço especial para vocês. Obrigado pelo carinho aí, sintonizado conosco hoje, né? É isso aí. Também um abraço especial para Juliana. Obrigado pelo carinho aí, Juliana. Também sintonizada conosco lá no Hospital Municipal, né, trabalhando e ouvindo a nossa programação. Nosso amigo Alexandre da Cristo Rei.
2: Ô, Tessil, como é que tá? Quer ver uma moto, tá bom? Opa, bola amarela.
1: Toca ela. Léo,
2: toda a família dele, viu?
1: Beleza. Eita, o radinho tá no 12 aí, hein, Alexandre? Abraço pra você, obrigado pelo carinho, viu? Vamos trazer aqui a nossa matéria técnica, né, da Nutrisolo hoje, falando sobre a pauta importância e benefícios da adubação orgânica mineral térmica em solos a ser corrigidos e melhorados com nutrientes, né, com minerais. Então você ouve aí na voz de Denis Fardim essa importante matéria.
3: Boa noite, amigos ouvintes da Rádio Maria de Nazaré. No programa Nazaré Rural, com Idamir Teixeirinha, a Escola Técnica do Rádio. Aqui quem fala é Denis Fardim, do grupo Brasil Fertilizantes, Nutrisolo e Fardim Fertilizantes. Hoje a gente veio aqui falar da importância e benefícios da adubação orgânica mineral térmica em solos a ser corrigidos e melhorados em nutrientes minerais. A gente faz isso para sempre melhorar a produtividade e lucratividade, o que sobra para o produtor no bolso, né? A adubação é para isso, para ter lucro. E para ter lucro, a gente tem que acertar na adubação, sempre na hora correta, o adubo correto. E a Brasil Fertilizantes desenvolveu o Nutrisolo, que é uma adubação orgânica, mineral térmica, para a gente diminuir os erros de aplicações, de dias de aplicações, né? Porque na adubação química, você tem dia e hora certa para aplicar. Você não pode aplicar qualquer dia e qualquer hora. Diferente da adubação Nutrisolo, organomineral térmica. Por quê? É passado no fogo, pH neutro, né? É um produto, sendo pH neutro e a base de carbonos, você não acidifica o solo. Então, protege a microbiologia do solo, minhocas, né, todos os fungos benéficos, as bactérias ali, onde tem a decomposição da própria matéria orgânica de outras plantas que tem ali no solo. Então, ele minimiza a questão de aplicações em dias errados, em dias de sol quente, né, em dias que não vai chover, por exemplo, a gente aplica e chove. Daí 3, 4, 5 dias, uma semana, às vezes 10 dias, vem um veranico, 15 dias sem chuva, perdeu a adubação, e aquela planta que recebeu a adubação à base salina, à base ácida, pode queimar, pode morrer, como a gente já teve aí plantios de milho, soja e outras culturas, né? Hortaliças, que ela não aguenta a salinidade se não tiver uma lixiviação, se não tiver bastante água que leva isso, que lixivia, que leva embora esse sal, toda essa produtividade, né, que a gente espera, e vai embora com sol, com água. Então, A adubação mineral térmica, ela ajuda nesse sentido também, de aproveitamento dos nutrientes, de todos os nutrientes da tabela periódica. E quando a gente faz uma adubação térmica, que tem matérias-primas minerais, matérias-primas orgânicas, o solo se beneficia. O solo precisa de matéria orgânica para alimentar tanto as bactérias, os fungos, né, e as plantas. Dessa matéria orgânica se forma o carbono orgânico na base do fogo. O carbono orgânico, ele tem os nutrientes lá dentro. Por isso que nas análises de adubação, quando a gente não é orientado, talvez o colega, o técnico, né, quem vai interpretar ou quem vai coletar, vai lá e manda para o laboratório. O laboratório não sabe o material que ele está trabalhando, né? Vai analisar como se fosse um adubo químico. E os nutrientes presentes na adubação térmica, ela está dentro do carbono orgânico, dentro da matéria orgânica liofilizada, que diminuiu o volume, chega a diminuir a matéria orgânica até 97% do volume, concentrando os minerais, como se fosse uma fruta liofilizada, né? Uma fruta seca, né? Uma ameixa, você vê o tamanho que ela fica, a uva, um damasco, né? Então é o mesmo processo, um processo de aquecimento que concentra os açúcares, os minerais, os aminoácidos na matéria orgânica liofilizada, no carbono orgânico. Por isso o que a gente vai achar na análise é carbono orgânico e matéria orgânica, e também matéria mineral carbonizada. Onde é que a gente começa a achar os nutrientes? Na análise de solo. A gente vê mudar pH do solo, porque os calcários que estão lá dentro, todas as rochas, né, silicatos, né, eles passaram por um processo térmico, ele tem mais eficiência. Então, ele melhora o pH, vai melhorar a saturação de bases lá na análise de solo, V%. Toda a mineralogia e a micromineralogia, né, zinco, cobre, ferro, vai melhorar. Não tem jeito, porque você põe uma quantidade, a dosagem que a gente manda pôr, é uma dosagem para suprir a necessidade. E aí, gradativamente, você vai fazendo outras adubações e, gradativamente, você vai chegando num solo perfeito, num solo como a gente tem, um solo natural, lá da floresta original, né, que é rica em matéria orgânica, em carbono orgânico, onde todas as espécies conseguem sobreviver e produzir muito bem. Então, é esse ponto que a Nutrisolo, Brasil Fertilizante, eu, que Denis Fardim, sonha em levar solos à máxima produtividade, tanto para soja, milho, para hortaliças, né? A gente tem uma boa proteína nas frutas, nas verduras, bom brix, né, os níveis de açúcar na planta. É dessa forma que a gente leva, deixa uma verdura, uma fruta mais palatável, uma coisa mais doce, mais apresentável, uma planta com mais resistência a pragas e doenças, né, insetos e tudo mais, né? Então, sempre orientação técnica, acompanhamento, análise de folha, mas estamos aí para isso, para contribuir com todo o processo produtivo, de pequenos, de micros, né, de médios, de grandes produtores, inclusive os hortifrutigranjeiros, né, os plantadores de hortaliças, plantadores de a fruticultura aqui da região de Juína, em toda a região, tá? A gente está aqui orientando, fazendo as palestras, gente de campo, a gente quer convidar toda a população. A gente está com uma palestra junto com a cooperativa Coavit, a cooperativa dos hortifruticultores de Itapurá, junto com o sindicato rural, com produtores de milho, de soja, no dia 4 de julho, né, no Sindicato Rural de Itapurá, às 9h30 da manhã. Então, próximo sábado, a gente vai estar lá discutindo sobre as perspectivas das indústrias de fertilizante, do que se produzir, do que é consumido hoje em toda a agricultura brasileira e quais são as tendências do mercado, para a gente estar sempre antenado. Conto com a presença, quem quiser mais informações aí, tem aqui o nosso programa Nazaré Rural, da Mir Teixeirinha, pode me chamar aqui no privado, né? Meu número é 669 99938-0055. Até o próximo sábado, que Deus abençoe. Muito boa noite a todos.
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0: É, vamos de música, vamos trazer mais música, né? Você ouviu mais um quadro Nutrisolo aqui em nossa programação. Um grande abraço aí para a Genuína, lá no setor aeroporto, seu Cícero, toda a família ouvindo a nossa programação. Obrigado pelo carinho aí, sempre sintonizados.
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0: É, está aí, moda boa, Daniel Mala Amarela, né? Essa foi pro nosso amigo Alexandre, lá da comunidade Cristo Rei, né? É isso aí, vamos trazer mais música boa, né? Porque o programa Nazaré Rural é uma escola técnica através do rádio, trazendo o melhor da música sertaneja, a música raiz e também a viola caipira aqui em nossa programação, né? Mandar um alô especial aí pro seu Giuseppe.
1: Aqui é o Giuseppe, tá com o modão aí do Tião Carreiro,
0: rapaz.
1: Toda a minha família.
0: Vamos tocar ela, viu? Um abraço, seu Giuseppe, Dona Odete. É, Giovanni, também Giovan, também toda a família ali ouvindo a nossa programação no setor aeroporto, né? 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Oferece a próxima música, Tião Carreiro e Pardinho. Adeus, meu adeus.

o programa Nazaré Rural vai finalizando por aqui, né? Quero mandar um alô especial aí pra Dona Elizabeth, seu Arthur Lazzarini também ouvindo a nossa programação. A Ivonete Almeida também, nosso abraço especial, Ivonete, obrigado pelo carinho aí, sempre sintonizado conosco, né? Programa Nazaré Rural vai finalizando por aqui, até o próximo sábado, né? Com mais uma edição do programa Nazaré Rural, vamos fazer o sorteio aqui, vamos ver quem vai ganhar a bolsa de adubo da Nutrisolo Fertilizantes, vamos ver aqui, eita, Luversi ganhou a bolsa de fertilizante hoje, né? É, o programa vai ficando por aqui. Até o próximo sábado com mais uma edição do programa Nazaré Rural, com notícias, informações e conhecimento do meio rural para todos os ouvintes do programa Nazaré Rural. Sem contar com a boa música sertaneja, a boa música raiz e também a viola caipira aqui em nossa programação, né? A todos, uma boa noite e bom fim de semana. E fica aí com a nossa programação religiosa.